Nosso Senhor Jesus Cristo, o Divino Mestre, ensinou o verdadeiro e desinteressado amor ao próximo. Ensinou a perdoar e a não guardar sentimentos maus no coração, a evitar as contendas e as discussões, a não usar de represálias contra o semelhante. Ensinou a não ser vingativo nem rancoroso, a não julgar os atos nem a vida do semelhante. Ensinou a oração do Pai Nosso aos seus discípulos. No entanto, aconselhou-os: se, porém, não perdoardes aos homens as suas ofensas, tampouco vosso Pai não perdoará as vossas ofensas. Esses princípios de boa conduta têm por objetivo atender ao que ele mesmo recomendou: sede vós perfeitos, como é perfeito vosso Pai que está nos céus. Estimado ouvinte, creia que os ensinamentos de nosso Senhor Jesus são vida e salvação para a tua alma. Confie que tudo é possível ao que crê, inclusive porque o meu jugo é suave e o meu fardo é leve, conforme ele mesmo ensinou ao incentivar os fiéis do passado e do tempo presente a viverem conforme a vontade de Deus Pai Celestial, a fim de que possam se tornar em dignos merecedores das bem-aventuranças do seu Santo Evangelho.

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1: Prezados ouvintes e internautas, apresento-lhes minha saudação, o qual faço em nome destes santos poderosos: Jesus, Maria Santíssima, a Santa Vó Rosa e o nosso querido primaz irmão Aldo. Desejo que a bênção destes santos esteja presente em suas vidas, em seus lares e com toda a sua família. Quero nesta oportunidade esclarecer a todos que me ouvem um grande engano que algumas pessoas cometem quando dizem que Deus está em toda parte. Para esclarecer, fundamento esta mensagem no livro de doutrina de nossa igreja, que inclusive foi escrito por inspiração de Jesus. E nós apostólicos cremos e temos a plena certeza que todo o seu conteúdo é o verdadeiro evangelho do reino dos céus. Normalmente, alguns costumam dizer: Deus está em toda parte. Fazem assim para justificar a sua ida a lugares impróprios para os filhos de Deus. Muitos assim fazem por não conhecer a verdade e por isso andam em trevas. Nós, apostólicos, ensinamos, pois, a verdade. Essa desculpa de que Deus está em toda parte, puro engano. Dizemos em defesa da verdade e da justiça, para a salvação de muitos, que o nosso Pai Celestial, o único e verdadeiro Deus, não está em toda parte. Também, seu Filho amado Jesus, o Consolador, Maria Santíssima, o Santo Irmão Aldo e nem os santos dos céus não estão em toda parte. Ora, na verdade, o Pai, o Filho, o Espírito Santo e o Consolador têm o dom da onipresença, porque podem estar em toda parte onde for necessário fazer a justiça e exercer o seu poder. O nosso soberano e onipotente Deus vivo tem o seu reino e sua glória. É justo e verdadeiro, luz e poder, e sendo santíssimo, não tem prazer no pecado, nem na iniquidade e nem nas obras infrutuosas das trevas. Por essa razão, os lugares onde Deus não está são áridos. Ficam desprovidos da graça divina, não tendo nada do Espírito Santo. Todavia, os espíritos enganadores e ríspidos das trevas, nestes lugares, perseguem os pecadores. Pelo conhecimento do Evangelho do Reino dos Céus, pode-se ver que Deus tem todo o poder para salvar alguém que esteja no pecado, fazer sua justiça, uma vez que a pessoa se arrependa e creia. Lugares áridos são os locais ou ambientes onde há rispidez, brutalidade, zombaria, algazarra, muita malícia e baixeza moral, onde não há caridade e nenhuma virtude. Por exemplo, casas cheias de contendas e casas de prostituição e etc. Se se unirem neles escarnecedores da vida alheia, também, até no meio de grupos de pessoas na rua, nas esquinas, quando as mesmas maquinam o mal e agem com rispidez. Também, onde haja fanatismo, engano e falsidade, nesses ambientes, saibam, ouvintes, que não está o Espírito Santo. Quando ensinamos que os fiéis a Deus não devem frequentar certas casas, nem lugares inconvenientes aos filhos de Deus, nem em certas companhias, não fazemos por fanatismo. Assim ensinamos porque temos compreensão das coisas espirituais e porque amamos o nosso Deus vivo e os nossos semelhantes e o nosso próximo. Em virtude deste amor e por ser de justiça, a disciplina desta Igreja Apostólica ensina aos fiéis a não irem a estes lugares. Muita gente, indo a um desses lugares, ao invés de obter alívio e receber alimento salutar por sua alma e seu corpo, saem ainda mais carregados, pois que os espíritos imundos os perseguem. Por ignorância da verdade, muitos pensam em passar o tempo e recrearem-se em tais ambientes. Todavia, sua vida fica transtornada. Aprendem vícios e enchem-se de corrupção. Pegam doenças, ficam nervosos, malcriados e muito diferentes. E muitos passam a ser mal-sucedidos nos seus negócios, vindo a ficar até mesmo na miséria. Mas quem crer e praticar a doutrina que ensinamos e entregar-se inteiramente a Jesus e a Santa Vó Rosa, terá saúde e a vida eterna. E se sua vida estiver amarrada pelos espíritos imundos, ficará livre. Em nome do Pai, do Filho e do Divino Espírito Santo, esta santa que tanto amamos e que é o Espírito Consolador da promessa de Jesus, ampara e abençoa os fiéis e dá-lhes a graça santificadora, aproximando-os cada vez mais dos céus e da perfeição espiritual. Por isso, quem crer em Deus com sinceridade e o adora, deve ficar só neste santo caminho que é a Igreja Apostólica. Portanto, ouvintes, agora vocês, os senhores, as senhoras, já sabem diferenciar onde Deus pode estar e onde Ele jamais estará. Afastem, pois, definitivamente desses lugares áridos, ou seja, sem a presença divina, e verás como tudo em sua vida irá bem. Terá sempre a proteção dos santos, dos anjos, da Santa Vó Rosa, o Espírito Consolador, do nosso querido irmão Aldo, o nosso profeta, e, consequentemente, serão bem-aventurados aqui nesta terra. E agora eu passo a orar em favor de todos. Santa e bendita Vó Rosa, nessa oportunidade, ó avó, falei aos corações dos ouvintes a respeito da grande verdade que Deus, o seu poder, os seus santos, não pode estar em todos os lugares. Portanto, ó querida avó, ajude-os a compreender esta verdade. E se porventura alguns dos que me ouvem tenham o hábito de frequentar lugares inconvenientes, que eles possam de uma vez por todas deixarem de frequentar estes lugares e que possam, a partir de então, ter sempre ao seu lado a companhia de um anjo de Deus para ajudá-los a vencer todas as dificuldades da vida. Ajude-os, ó querida avó. Ajude, ó querido irmão Aldo, esses ouvintes. Ajude os seus lares, suas famílias, os seus trabalhos, os seus negócios. Se porventura alguns desses ouvintes estejam passando por algum problema na saúde, que a Senhora, ó Santa Vó, vá ao encontro dessas pessoas e leve a eles o alívio para suas dores. E agora, ó Santa Vó Rosa,

0: tenham muita fé, muita coragem e que a paz de Deus esteja presente em todos os momentos em suas vidas. Amém.
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5: 9:20. 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
2: 9:54.
3: Opa!

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natureza o homem é esquecido. Esquece de fatos, datas, pessoas e compromissos. Por outro lado, a tendência humana é para não esquecer certos fatos que ocorrem na vida, principalmente quando se trata de perdoar ou pedir perdão. Vemos e ouvimos muitas pessoas afirmarem: eu perdoo, mas não esqueço. Perdoo, mas não quero mais amizade com ele ou com ela. Isto não é perdão. O perdão que a Bíblia ensina é cheio de amor e misericórdia. E normalmente, se perdoando, se esquece, se sepulta no passado. E isso é possível se a pessoa experimentar o perdão divino, tornando-se revertida do grande amor de Deus. Deus, Ele é onisciente, é onipresente, é onipotente, mas sem dúvida alguma, Ele esquece dos nossos pecados. Pois eu mesmo, Senhor de Israel, apago as tuas transgressões por amor de mim, dos teus pecados, e não me lembro mais. O Senhor Deus lança os teus pecados perdoados para trás de suas costas e joga nas profundezas dos mares. Caro amigo ouvinte, o sangue de Jesus Cristo nos purifica de todo pecado. Através do seu sangue, que temos a comunhão uns com os outros, e o sangue do Cordeiro de Deus, o Filho de Deus, nos purifica de todo pecado. Isso se conhecemos a Jesus Cristo e sabemos que Ele é o Senhor. Mantemos a comunhão uns com os outros, e o sangue do Cordeiro nos purifica e nos lava e nos limpa de toda iniquidade. Amigo ouvinte, pare, pense, confesse os seus pecados e a partir de hoje, tu serás uma nova criatura em Cristo, Jesus, o Filho de Deus. Aprenda a perdoar e será perdoado, pois quem conhece a Deus sabe perdoar. Esta é mais uma mensagem da Igreja Deus e Amor, levando você ao caminho do Senhor.

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2: A paz do Senhor a todos nossos irmãos, estamos dentro do interior da nossa Igreja Deus e Amor, sede central da cidade de Santa Teresa do Oeste. Estamos aqui com testemunho diante de Deus que uma irmã alcançou. A paz do Senhor, irmã, conte a bênção.
3: Ah, eu fiz um voto com o Senhor, porque meu marido estava enfermo e não está conseguindo de trabalhar. Daí eu fiz um propósito com o Senhor, assim, para que ele conseguisse pegar aquela febre aqui em Quênia, que estava muito difícil, e ele conseguiu. E agora estou esperando em Deus aí que a aposentadoria já logo vem, né, que falta só 2 meses, a febre é 3 meses, e estou esperando em Deus. Eu vim aqui, fiz o propósito, Deus me abençoou que... Eu adiantei o meu voto, eu contribuí antes, cumpri com o meu voto antes e o Senhor abençoou que ele foi trabalhar na segunda e não conseguiu de trabalhar, ficou muito mal lá. E daí eles conseguiram dar essa férias para ele e graças a Deus, eu me alegrei muito porque estava muito complicado, ele teve 2 infartos, fez 2 cateterismos, fez aquela, pôs a molinha no coração, esqueci o nome desse negócio que eles colocam lá, uma mola no coração ali, e daí ele não pode mais estar trabalhando, mas Deus abençoou que ele... Agora ele está por casa, tá melhor, e eu recebi a bênção, o milagre das mãos de Deus, que Deus deu vitória nesses dias para mim.
2: A senhora fez o voto, colocou a fé em ação e Deus respondeu esse propósito.
3: É, sim, eu cumpri no domingo e na segunda ele foi trabalhar e já conseguiu de pegar essa férias quinquênia lá, que fica 3 meses em casa, né, e agora eu já vai poder encaminhar a aposentadoria, falta só 2 meses, né, por tempo de serviço. Daí foi uma grande bênção que o Senhor concedeu na nossa vida.
2: Que maravilha, né, irmã? Então é um Deus que responde através de propósito.
3: Sim, graças a Deus, ele tem nos abençoado, dado vitória na nossa vida.
2: Está aí, meus irmãos, testemunho de milagre, colocando a fé em ação diante de Deus e Deus respondendo. Seu nome e seu endereço, irmã?
3: Nazir Lopes, na rua Santos Dumont, 2590, Santa Teresa do Oeste.
2: Que Deus abençoe a todos.
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4: A paz do Senhor Jesus, amada igreja. Meu nome é Aline Ramos. E hoje eu venho aqui contar um testemunho de cura. Porque Jesus é lindo, Jesus é fiel. Eu tenho 2 filhos e o meu caçula, o Gabriel, quando ele tinha 1 ano e 5 meses, ele teve um tumor chamado linfangioma na parte cervical do pescoço dele. A princípio, pensávamos que era uma gordurinha a mais, né? Mas foi feita a ultrassom e aí foi descoberto que era um tumor. Na época eu morava em São Paulo e vocês sabem, meus irmãos e irmãs, que em São Paulo a situação da saúde é bem complicada. Em todo o Brasil, né? Mas São Paulo, por ter mais população, é bem difícil. O Gabriel foi acompanhado no hospital durante 2 anos. Só que como é escasso, é difícil a saúde em São Paulo, eles não fizeram uma tomografia, uma ressonância para saber a profundidade, né, do tumor. E o que, que aconteceu, meus irmãos? É que o tumor, por ter tomado já uma boa parte da garganta dele, ele saiu para fora. Então, meu filho, ele ficou com o rosto deformado. O tumor cresceu dentro dele durante 2 anos. Quando estufou para fora, A gente se desesperou. Corri para o hospital, onde ele foi acompanhado durante 2 anos. E o médico simplesmente olhou para mim e falou assim: mãezinha, só volta aqui se o tumor avermelhar ou se ele começar a ter febre. Meus irmãos e minhas irmãs, o meu filho estava morrendo. Porque além do tumor começar a apertar a artéria dele, ele também tinha adenoide, que é carne esponjosa no nariz, e também as amígdalas grandes, né? E devido a toda essa ocorrência, então elas ficavam inchadas. O meu filho tinha muita apneia do sono devido a tudo isso, né? Meus irmãos, só Jesus. Eu me lembro que quando o médico me mandou para casa, eu olhei para o céu, meu filho com 3 anos e 5 meses, a minha vontade era gritar naquela cidade de São Paulo tão grande e falar: socorro, socorro. Fui para casa com meu filho e ele foi brincar com o irmão mais velho dele, o Júnior. E aí, meus irmãos e irmãs, eu vi que era só eu e Deus. Procurei outros hospitais, ninguém ajudou. Nem prefeito, nem vereador, nem hospitais. Todos os hospitais que eu fui atrás para poder socorrer o meu filho, eles disseram não, que não poderia interná-lo, que não poderia. Então eu fui para casa. Deixei o meu Gabriel brincando com o Júnior e fui para o quarto. Quando eu entrei dentro do meu quarto, eu falei: Deus, eu só saio daqui quando o Senhor falar comigo. Dobrei meus joelhos, coloquei meu rosto no chão e comecei a orar. Jesus, eu já vi tantos testemunhos de que o Senhor cura AIDS, que o Senhor curou câncer. E agora, Jesus, eu preciso desse milagre, Pai. O meu filho precisa desse milagre, Deus. E, irmãos, eu fui tão, né, sincera em minhas orações que eu falei assim: Deus, se o Senhor recolheu Gabriel, eu preciso, Pai, que o Senhor me ajude, porque eu não sei se eu vou ter forças para continuar te servindo e te adorando, caso o Senhor recolha o Gabriel. Mas eu venho aqui, Jesus, em oração, porque eu quero conhecer o médico dos médicos. Eu quero conhecer o médico dos médicos. Foram 5 horas com o rosto no chão, buscando a presença de Deus, dizendo: eu quero conhecer o médico dos médicos. E teve um momento, irmãos e irmãs, que o meu quarto ele ficou uma luz assim muito clara. O Espírito Santo de Deus tomou os meus lábios e o Senhor falou através da minha boca assim: deixa eu trabalhar, eu não vou recolher o teu filho. Isso que está acontecendo é para a minha glória. E tem mais, filha. Todos os nãos que você ouviu, eu, o Senhor, estava lá com vocês e estou com vocês. Eu comecei a chorar. Eu sabia, Deus estava falando ali comigo naquele momento. E eu senti paz dentro do meu espírito. Só Jesus pode dar essa paz. Como ter paz enquanto teu filho está morrendo? Mas quando Deus fala, está falado. E o Senhor falou: é para minha glória essa enfermidade. Não sabia como Jesus ia fazer, de que forma Deus ia fazer, mas eu sabia que o Gabriel não ia. Gabriel não ia morrer, que aquela enfermidade era para glorificar o Senhor. Então eu peguei a foto do Gabriel, mandei para minha mãe, que ela mora em Santa Catarina. Para resumir, Deus confirmou a minha ida. Eu, sendo de São Paulo, eu congregava na Deus e Amor de São Paulo. Fui muitas vezes na sede, orar no santuário. E Deus confirmou através dos irmãos. E aí eu fui com o Gabriel. Meus irmãos, Deus preparou tudo. O médico que fez a cirurgia, meu filho passou pelas mãos do médico, mas não foi qualquer médico. Deus preparou o melhor cirurgião que mexe com cabeça e pescoço. O testemunho tem muitos detalhes. Não dá tempo de contar os detalhes, mas ele foi internado. A cirurgia durou 5 horas. É uma coisa que não deveriam ter feito, que era anestesiar, né, o Gabriel. E ele foi anestesiado e ele já não conseguia mais respirar porque não tinha mais espaço para respiração. Eu me lembro que teve um momento que eu estava esperando a cirurgia e o Espírito Santo fala assim para mim: tu consegue adorar a Deus agora? Tu consegue adorar em louvor e adoração neste momento ao Senhor? Eu estava quebrada, eu estava destruída por dentro. E ali eu falei: sim, meu Deus, eu vou te adorar. E ali eu comecei a adorar a Deus com louvores dentro daquele hospital, enquanto meu filho estava na mesa de cirurgia. A minha tia, chefe de enfermagem, ela acompanhou toda a cirurgia. Quando anestesiaram o Gabriel ficou roxo, roxo. Roxo, sem ar, sem vida. E a minha tia falou que do nada ele recebeu o fôlego de vida, ele voltou. Eu creio que foi naquele momento mais difícil da minha vida. Enquanto eu estava adorando o Senhor, Deus soprou o fôlego de vida. Quando a cirurgia terminou, eu falo aqui contando, eu me arrepio. A cirurgia terminou, o médico veio feliz, com um sorriso lá em cima. Falou, deu tudo certo. E eu nunca vivi uma experiência como eu vivi agora. Foi uma das melhores cirurgias que eu já fiz. E tinha tantos perigos dele ficar com o rosto torto, dele não falar. E sobrou apenas a cicatriz para lembrar, aleluia, do que Jesus fez na vida dele. Meu filho saiu do hospital com o pescoço costurado, mas totalmente curado, igreja. Totalmente curado. Foi feita a biópsia. E o tumor não voltou mais e não vai voltar mais, porque quando Jesus cura, ele cura. A bênção de Deus é completa. Você que está ouvindo esse testemunho, entra dentro do teu quarto e clame ao Senhor. Jesus, ele pode curar. Jesus também pode recolher. Mas em meio à vitória e em meio à perca também, Jesus está contigo. Clame ao Senhor e ele vai te responder. Deus é fiel e eu agradeço a minha oportunidade. Amém.
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5: Eu me chamo Luzia Assunção, moro na cidade de Cascavel, na rua Dom Manuel Conner, número 548. Meu testemunho de conversão é quando eu já era pequena, nasci numa família bastante tribulada. Meu pai bebia, minha mãe enferma, meus irmãos drogados. E quando eu já tinha 11 anos de idade, eu comecei já a ir para as baladas, danceteria, e nesse tempo, o tempo passando, e era sexta, sábado e domingo na danceteria. Depois de bastante tempo, eu me envolvi com um rapaz e tive o meu primeiro filho. E quando, nessa época já, o meu irmão mais velho conheceu a Igreja de Deus e Amor e começou a frequentar e pediu para nós, para mim, para minha irmã, para nós ir na igreja. Quando nós começamos a ir, gostamos de ir, receber as bênçãos de Deus. E se passaram ali já mais de 7 anos, quando eu me engravidei novamente e fiquei grávida da minha filha, caçula. Nesse espaço de tempo, Eu estava indo na igreja ainda, de vez em quando eu ia na igreja, e quando eu fui num culto da igreja no bairro Interlagos, Deus usou um rapaz ainda jovem que revelou que a criança que estava no meu ventre iria nascer com a perna amputada, e Deus estava dando um livramento. Quando eu fui para ter a minha filha, eu levei, de tanto temor que eu estava ali dessa revelação, eu levei um voto do livramento no meu bolso. Chegando lá, o médico só me examinou e foi embora, e ele virou as costas, eu fui para até a minha filha, e tive ali a minha filha sem auxílio do médico, e quando ganhei ela, observei ali que as perninhas dela estavam tudo perfeita, e depois daquilo, ainda por rebeldia, né, sabia que eu precisava vir para a igreja para aceitar Jesus, continuei ainda do mesmo jeito, e ela tinha mais ou menos uns 6 meses de idade, aonde eu comecei a beber, porque eu bebia, fumava, bebia bastante, era bastante alcoólatra nessa parte, e num certo dia, numa festa de aniversário, eu bebi excessivamente e caiu uma cômoda, quando eu fui me trocar, caiu essa cômoda quase na cabeça da minha filha ali, e eu mesmo embriagada, eu senti assim uma tristeza de ver que eu era uma mãe, e uma mãe para ter um filho, né, ter cuidado com o filho, não poderia ser daquela maneira, e o próprio Espírito Santo, mesmo eu estando ali daquela maneira, tocava em mim, e eu chorava excessivamente por causa, né, de ver a situação, que eu estava ali com a filha de colo, cuidando, mas eu estava bêbada, embriagada, e naquele momento foi que Deus, ele trabalhou na minha vida, naquele dia, foi a última vez que eu bebi bebida alcoólica, e a partir daquele momento eu fui para a igreja, aceitei Jesus como meu Salvador, o qual desde aquela época já estou, né, juntamente, quando eu aceitei Jesus, meu filho mais velho, Daniel, aceitou Jesus também, e até hoje estou na presença de Deus, já faz 20 anos, o meu filho é pastor da igreja Deus é Amor, meus filhos tocam, louva a Deus para a glória do Senhor. Eu me chamo Luzia Luísa dos Santos Assunção, moro na cidade de Cascavel, na rua Dom Manuel Conner, número 548.
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5: Senhor meu Deus, meu Pai, é nesse instante de oração que estamos uma vez mais na sua presença para buscar, Senhor, da tua face e do seu querer. Ó Deus, pedimos perdão de todos os nossos erros, de tudo aquilo que nós temos feito, falado e agido, que não for do agradar da tua presença. Sim, Senhor, tende misericórdia de nossa vida, de nossa alma. Entra com a sua infinita misericórdia nesse instante de oração. Há quantos, meu Deus, agora, que estavam esperando esse momento da oração para clamar junto, para buscar da tua face. Sim, meu Deus, a tua palavra nos diz que a oração do justo pode ter muito em seus efeitos. E nós somos, meu Pai, justificados em Cristo, através do Senhor Salvador Jesus Cristo, é que podemos clamar agora, é que podemos buscar nesse instante. E eu já quero apresentar, ó Deus, diante de Ti, a todas as vidas, aqueles que estão nos acompanhando, aqueles que vão nos acompanhar, aqueles que estão clamando agora. Espírito de Deus, entra com a sua infinita misericórdia, quebrando, ó Pai, com todo o impedimento, toda a barreira nesta família, nesta vida, ó Pai. Olha aí, Senhor, esta pessoa que sofre, está sofrendo com ataques do inimigo, está sendo vítimas, até mesmo, meu Deus querido, de ataques diabólicos, ataques do inimigo. Mas eu peço ao Senhor agora, para que o Senhor venha entrar com a sua infinita misericórdia. Entra, meu Deus querido, com a tua misericórdia dentro desta casa. Ó, Senhor, a este pai de família, esta mãe de família, a este filho, meu Deus, a esta casa que está sendo, ó, meu Deus, um lugar de ataque do inimigo, onde o inimigo tem aproveitado muitas vezes da fraqueza mental desta pessoa. Senhor, ponha por terra nesse instante agora toda a barreira de Satanás, todo o impedimento que o inimigo tem colocado dentro desta casa, no meio desta família. Senhor Jesus, o Senhor é um Deus que bem sabes o que nós necessitamos, o que precisamos. O Senhor é bem presente na hora da angústia, como diz as Sagradas Escrituras no Salmo 46. Sim, meu Deus, tende misericórdia de nós. Olha aí, Senhor, este amado irmão em outro estado, em outra cidade, meu Deus, que está clamando conosco e pede, meu Pai querido, a tua infinita misericórdia. Sim, Senhor, entra com a providência agora. Repreende, meu Deus, nesse instante de oração, todo o mal, todo o perigo, todo o avançar do inimigo, todo o avançar de Satanás, meu Deus, vai quebrando agora. Ó Deus, queima com esse espírito da confusão. Queima, meu Deus, com esse espírito do divórcio. Espírito maligno da destruição, saia desta casa agora. Sai da mente deste homem, desta mulher. Sai. Sai da vida desta criança. É você, Satanás, que não deixa esta criança dormir à noite. É você, Satanás, que tem usado esta criança, a inocência desta criança até mesmo, para causar intriga dentro do casamento, dentro da família, uma discórdia muito grande. Meu Deus, ó Senhor Jesus Cristo, nesse instante, nós apresentamos esse pequeno, apresentamos esse pai e esta mãe. Ponha por terra agora, meu Pai, todo o espírito de inveja, todo o espírito lançado contra esta família, toda a obra de ocultismo, que seja desfeito e quebrado aqui agora, no nome santo do Senhor Jesus. Deus Todo-Poderoso, visita esta mãe, que até mesmo, Pai, está aguardando os dias, meu Pai, pois até mesmo está na gestação. Ó Senhor Jesus, e a preocupação é grande, é uma gravidez de risco e somente o Senhor é que pode guardar. Senhor Jesus, guarda, livra esta mãe e este pai de família também. Esta pessoa também, Senhor, que trabalha o dia a dia, que faz um trajeto perigosíssimo, meu Deus, perigoso para o seu trabalho. E somente o Senhor é que pode guardar o ir e o voltar desta pessoa. Sim, meu Deus, tende misericórdia, esta criança até mesmo que vai para a sua escola, para o colégio, Senhor, e atravessa até mesmo as estradas, e a situação é perigosa muitas vezes. O inimigo tem se lançado até mesmo no acidente para tirar a vida das crianças. Senhor, tende misericórdia dos pequeninos, tende misericórdia das crianças. Sim, meu Pai, é o nosso dever como cristão. É o nosso dever, meu Deus, de clamar. Ó Senhor, é o nosso dever de buscar a Tua face em favor dos grandes livramentos, Pai. Sim, meu Deus Todo-Poderoso. Eu quero agradecer a Ti, ó Pai, por mais um dia de vida. Agradecer pelo alimento, ó Deus, que o Senhor preparou para cima, em cima desta mesa. Eu agradeço, Pai, pela saúde. Eu agradeço pelo sol que brilhou. Eu agradeço pelo anoitecer que chegou sobre nossa vida. Agradeço, meu Deus, pelo copo de água qual nós bebemos hoje, ó Pai. Eu agradeço, meu Deus, pelo bom dia. Eu agradeço, meu Deus, pela amizade. Eu agradeço, meu Deus, pela comunhão com os irmãos. Sim, ó Pai. Sim, ó Deus. Venha confirmar da Tua infinita misericórdia. Venha confirmar nesses corações, ó Pai. Sim, Senhor Jesus, alcança aquelas pessoas que estão internadas, aquelas pessoas que estão nas CTIs, aquelas pessoas que estão, meu Pai, num tratamento e muitas vezes não tem dado pontos positivos, de nada tem adiantado. É tanto tratamento, ó Senhor, é tratamento para o câncer, para a leucemia, paralisia, para a cegueira. Mas eu te peço agora, Senhor, entra com a tua providência agora. Entra com teu milagre sobre esta vida. Repreende, meu Deus, esse espírito de cegueira, esse espírito de doença, esse espírito, meu Deus, da paralisia, espírito maligno, até mesmo essa pessoa que está sofrendo com falta de ar, esta enfermidade no pulmão, pulmão manchado. Mas eu te peço agora, Deus, limpa o pulmão desta pessoa. Ó Senhor, desentope, ó Senhor, as veias do coração. Sim, Senhor Jesus. Ó meu Deus, vai entrando com a tua misericórdia agora. Acampa, Senhor, a esta família, ao redor desta família. Acampa, meu Deus querido, nesse lar. Sim, Senhor, nós damos a liberdade para o Senhor agora. Meu Deus, olha aí, Senhor, essa família que ora conosco agora. E até mesmo, o Senhor, tem pedido a sua misericórdia, porque não sabe até mesmo o que vai fazer ao amanhecer. Não sabe o que vai fazer no seu trabalho. Há muitos que estão tomando decisões até mesmo precipitadas, deixando a sua cidade, deixando o seu trabalho, deixando a sua família. Ó, meu Deus, e tomando um destino, tomando um rumo, nem sabe para onde ir. Até mesmo por causa da preocupação, por causa das dívidas, por causa até mesmo, Senhor, da situação familiar. Mas eu te peço agora, Deus, entra com a tua misericórdia agora nesta vida. Ah, Senhor, se não fosse o teu muito amor, o que seria de nós? O que seria de nós, Senhor, se não fosse a tua misericórdia, Deus? Eu oro agora, Senhor, e agradeço a ti por tudo, porque a tua palavra, ela nos ensina, ela nos corrige, a tua palavra, ela nos guia. E a tua palavra, ela nos diz claramente que o Senhor não dá um fardo qual nós não podemos suportar. E se o Senhor deu até mesmo a prova, o Senhor também já concedeu o escape para a nossa vida. Espírito de Deus, vem abençoar os nossos pastores, obreiros, obreiras da tua seara. Abençoar o diaconado, o presbitério da tua obra, a todos em geral, Senhor, aqui no campo de Cascavel, das cidades circunvizinhas, nossos irmãos no interior. Abençoa, meu Deus, os nossos irmãos que moram lá no sítio, os nossos irmãos sitianos, meu Pai, que trabalham no campo no dia a dia, no plantio e na colheita, que até mesmo, Senhor, antes de plantar, ele dobra o seu joelho e apresenta esse terreno, essa plantação, diante de ti. E antes de colher também, ele agradece pelo que ele vai colher. Ó Deus, porque a tua palavra nos disse, o Senhor não abençoar a terra, ela não dará o fruto. Meu Deus do céu, vem, Senhor, nesse momento, alcançar os teus filhos, aqueles, meu Pai, que levantam até mesmo, Senhor, pela madrugada, às 5, às 4 horas da manhã, para ir para o seu trabalho, até mesmo, Senhor, que trabalha, Senhor, na lavoura, que trabalha, meu Deus querido, também com a tirança do leite, meu Pai. Abençoa a vida dos nossos irmãos em todas as áreas do campo. Aqueles, meu Pai querido, que trabalham na horta. Aqueles que trabalham, meu Deus querido, ó Senhor, na preparação de tudo. Sim, ó Pai, nós entregamos na sua presença. E que o Senhor venha abrir porta onde não há porta, repreendendo o devorador, repreendendo todo o espírito maligno e alcançando a grande vitória para o seu povo, para os seus filhos, para aqueles que confiam na tua palavra. Sim, ó Deus, venha confirmar dos altos céus. É o que nós pedimos e te agradecemos, ó Pai, certo da tua resposta e do teu milagre, no nome do Senhor Jesus. Amém, Jesus.

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1: E vamos ao momento de informação aqui na Rádio Deus é Amor. Prevenção do câncer. Canetas emagrecedoras podem reduzir riscos. Um grande estudo com mais de 86 mil pessoas com obesidade observou menos casos de câncer entre quem usou canetas emagrecedoras da classe GLP-1. Esse é um dado animador, mas não significa que esses medicamentos previnem câncer nem que devam ser usados com essa finalidade sem, evidentemente, uma avaliação médica individualizada. As chamadas canetas emagrecedoras são medicamentos injetáveis, utilizados principalmente no tratamento de obesidade e diabetes tipo 2, e que imitam a ação do hormônio GLP-1 no corpo. Entre os nomes mais conhecidos estão tirzepatida e semaglutida. A pesquisa avaliou mais de 86 mil adultos com obesidade. E metade das pessoas utilizava canetas emagrecedoras e a outra metade não usava esse tipo de medicamento. Ao acompanhar esses dois grupos, os pesquisadores observaram aproximadamente 17% menos casos de câncer entre os usuários das canetas emagrecedoras em comparação com quem não utilizava a terapia. Quando os dados foram analisados por tipo de tumor, os resultados chamaram ainda mais atenção em alguns cânceres relacionados à obesidade. O uso das canetas emagrecedoras esteve associado a uma menor incidência de alguns tipos de câncer em pessoas com obesidade, mas não está comprovado que o medicamento, por si só, previne tumores.

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2: Paz do Senhor Brasil, paz do Senhor para o mundo inteiro que está nos acompanhando nesse dia. Gostaria que vocês abrissem as vossas Bíblias, o Evangelho de São Lucas no capítulo 4, versículo 38 a seguir. Louvado seja Deus, aleluia, santo é o nome do Senhor. Médico de família é a nossa mensagem.
3: A home doctor is the name of our message.
2: Posso ler?
3: May I read?
2: Ora, levantando-se Jesus da sinagoga, entrou em casa de Simão.
3: Jesus left the synagogue and went to the home of Simon.
2: E a sogra de Simão estava enferma com muita febre.
3: Now Simon's mother-in-law was suffering from a high fever.
2: E rogaram-lhe por ela.
3: And they asked Jesus to help her.
2: E inclinando-se para ela, repreendeu a febre.
3: So he bent over her and rebuked the fever.
2: E esta deixou.
3: And it left her.
2: E ela levantando-se logo servia-os.
3: Got up at once and began to wait on them.
2: E ao pôr do sol todos os que tinham enfermos de várias doenças lhos traziam.
3: At sunset, the people brought to Jesus all who had various kinds of sicknesses.
2: E pondo as mãos sobre cada um deles os curava.
3: He healed them.
2: E também de muitos saíam demônios.
3: All over, demons came out of many people.
2: Clamando e dizendo:
3: shouting,
2: Tu és o Cristo,
3: you are the Son of God,
2: o Filho de Deus.
3: The Son of God.
2: E ele repreendeu-os.
3: He rebuked them,
2: não os deixava falar.
3: And would not allow them to speak,
2: pois sabiam que ele era o Cristo.
3: Because they knew he was the Messiah.
2: Sentem-se, amados. Sentem-se em nome de Jesus.
3: Brothers, in the name of Jesus.
2: Louvado seja Deus. Aleluias.
3: Hallelujah.
2: Muitos irmãos mais idosos,
3: many brothers who were a little bit older,
2: talvez se lembrem que nós tínhamos, as pessoas que tinham condições tinham um médico de família.
3: And those who had some conditions had a family doctor.
2: E mesmo no Brasil, durante vários projetos,
3: even in Brazil, throughout many projects,
2: nós tínhamos vários projetos para o Nordeste, para o Sudeste, o Brasil em expansão na década de 60, 70.
3: We had projects during the 60s and 70s.
2: Talvez até antes um pouquinho.
3: Perhaps even a little earlier.
2: Às vezes passava-se numa cidade ali um médico, cidades que não tinham médico nenhum.
3: There were some cities that didn't have any doctors.
2: E era muito importante aqueles médicos se reuniam.
3: And it was very important for these doctors to reunite.
2: Nas casas das pessoas.
3: In the houses of people.
2: Então os mais abonados tinham médico de família.
3: So those who had little more conditions had a family doctor.
2: E esses médicos normalmente vinham atender na casa das pessoas.
3: And these doctors came to people's houses to see them.
2: E de vez em quando o governo mandava aqueles médicos que passavam nas cidades de casa em casa.
3: Sometimes the government would send doctors to go from house to house.
2: Hoje a gente vê um Brasil que tem, ainda temos as nossas mazelas, né?
3: Today we still have some bad things we deal with.
2: Temos algumas doencinhas, algumas coisinhas que estão reaparecendo.
3: Some diseases that are coming back again.
2: Sarampo.
3: And clamps.
2: Febre amarela.
3: And yellow fever.
2: Tem algumas coisinhas que sempre surgem.
3: Some things always come up.
2: Mas eu sou do tempo, meus irmãos, que as coisas eram feias.
3: But I was from the times that things were much worse.
2: Porque as pessoas não tinham uma boa alimentação. Se hoje nós não temos uma estrutura boa ainda de água, de esgoto.
3: Today we don't have a good infrastructure with water and sanitary.
2: Imagine vocês na década de 50, 60,
3: imagine
2: 70.
3: In the 50s, 60s or 70s.
2: As coisas não eram fáceis, não.
3: Things were not easy.
2: E eu me lembro que aquela criançadinha, Pastor Mariana lembra, que foi até uma dessas criancinhas também, né? Cheio de amarelão, barrigudinho.
3: I remember, kids playing in the streets with large bellies.
2: Lendo aqueles livrinhos que pegava em farmácia, os livrinhos do Jeca Tatu. Quem se lembra aí, levanta a mão.
3: Reading the booklets.
2: Até que os pais compravam uma botinha, né?
3: The
2: a coisa era tão feia que um dia meu pai chegou em casa depois de passar uma semana trabalhando fora.
3: So
2: e
3: out,
2: meu pai falou para minha mãe, Esses meninos não é que eles estão amarelos, eles estão verdes. A coisa era feia, quem se lembra aí, meus irmãos? Quem se lembra? Então era uma, assim, quando a gente podia ter um médico ou ir a um médico, era uma coisa fantástica, uma coisa maravilhosa. E essa leitura que nós fizemos hoje nos mostra que Jesus, ele foi à casa de Pedro.
3: He went to the house of Peter.
2: E ali fez uma obra muito grande.
3: And there he did a great work.
2: Por isso que eu trouxe como título o médico de família ou o médico em casa. Jesus vem à sua casa ou vai à sua casa. Nós podemos aprender muitas coisas nesse texto que nós lemos hoje. Algumas pessoas dizem que Pedro negou Jesus por causa que Jesus curou a sogra. Isso é muito antigo, né, meus irmãos? Ficar falando essas coisas, né? Não acho que está certo, não. É, e dizem que quem levou Jesus à casa de Pedro foram Tiago e João, porque Pedro não faria uma coisa dessa, né? Dizem, mas são coisas que não sei porque as pessoas falam isso. É, mas a Bíblia Sagrada fala num texto igual em São Marcos, que foi assim mesmo, foram à casa de Simão com Tiago e João. E a sogra de Pedro estava deitada com febre.
3: Simon's mother-in-law was suffering from a high fever.
2: E logo falaram dela para
3: Jesus.
2: E aqui fala que Jesus a tomou pela mão.
3: It says here that Jesus took her by the hand.
2: Ela se levantou.
3: She got up at
2: a febre a deixou.
3: The fever left her.
2: E ela passou então a servir as pessoas que estavam ali.
3: She began to wait on the people that were there.
2: É interessante isso.
3: This is very interesting.
2: A Bíblia Sagrada nos fala

0: doctor comes to your house.
1: Mas Jesus atende em casa.
0: But Jesus answers right in your home.
1: Jesus atende em casa.
0: Jesus answers wherever you are.
1: Basta você providenciar um espaço para ele, ele atende na sua casa na hora que você quiser.
0: All you need to do is make room for him and he'll come at the time of any convenience.
1: Observem vocês, meus irmãos, como é inconveniente.
0: Observe how inconvenient it is.
1: Basta uma pessoa doente numa casa.
0: Simply one sick person inside a house.
1: Que já é o suficiente para toda a família, os amigos ficarem preocupados.
0: Which is enough for the entire family to be worried.
1: Alguns entendidos estimam que quando Jesus saiu da sinagoga e se dirigiu à casa de Pedro, ele tinha mais ou menos 50 pessoas que o acompanhavam. Como eu disse a vocês, alguns entendidos dizem. A Bíblia não fala. Mas de qualquer maneira, estavam ali Pedro, Tiago, João, possivelmente a esposa de Pedro. E essas pessoas se sentiam incomodadas com a situação de uma pessoa doente em casa. E Jesus foi à casa então de Pedro. E o ambiente estava formado.
0: And there was this environment.
1: Eu vou usar a informação dos entendidos.
0: I'm going to use the scholars' information on it.
1: Jesus vai a uma casa.
0: Jesus goes to this house.
1: Nessa casa se aglomeram mais 54 pessoas pelo menos.
0: And at least 54 people were there.
1: E combinado com essa multidão, tem uma mulher com uma febre que ninguém sabe, que não é como hoje, não é? Ninguém sabe exatamente o porquê dessa febre.
0: And along with this crowd, there's this sick woman with a high fever, which no one knows the reason for.
1: Lucas fala que a febre era muito forte. Algumas pessoas dizem que isso poderia ser uma febre tifoide, que, enfim, causado por salmonelas, essas coisas assim, coisas contaminadas até pela falta de recursos, né? E transmissível. Outras pessoas diziam que não, poderia ser uma febre tifo apenas, que é uma febre causada por uma bactéria, ou causada por esse negócio de carrapato, por esses parasitas. Inclusive nós temos no Brasil esse problema com como chama esse animal que fica na água, peludinho, como é que chama? As capivaras, que também têm transmitem essa doença. De qualquer forma, meus irmãos, essa mulher estava com muita febre.
0: Anyway, this woman was with a very high fever and very sick.
1: E o doutor Jesus,
0: the doctor Jesus
1: foi àquela casa,
0: he went to the house,
1: atender particularmente aquela mulher naquele momento.
0: He personally helped that woman at that moment.
1: E as pessoas que estavam naquela casa estavam incomodadas com a doença daquela mulher.
0: Were concerned about this woman's sickness.
1: Ao mesmo tempo que estavam confiantes no poder daquele médico que estava lá. Não seria aquele médico que olharia para você e dá uma injeção nele? Pode, mas doutor, o senhor nem pôs a mão em mim, vai, acabou, está consultado. Não seria isso. Quem já passou por esse tipo de tratamento aí, levanta a mão. Isso é uma vergonha. Infelizmente, alguns médicos não honram o juramento de Hipócrates. Porque eles têm que honrar, atender as pessoas. Às vezes as pessoas pobrezinhas não têm onde cair morta, como a gente fala, vão a um médico, e não é de graça, porque nós estamos pagando. O médico, em vez de examinar tal coisa assim, não é? Não, ele só dá uma olhada por cima e dá lá uma aspirina, qualquer coisa, e quantas pessoas morrem? Com o doutor Jesus não é assim, não.
0: This is not how it is with Jesus, the true doctor.
1: Porque o exame que ele faz em você é um exame completo e não apenas um exame físico.
0: Because he completely treats you from soul to body.
1: É um exame que passa pelo seu corpo, passa pela sua alma, passa pelo seu espírito. Essa família estava estressada, totalmente estressada, mas nesse dia ali estava o médico dos médicos. Pediram ajuda para ela.
0: And they asked for help for her.
1: Rogaram por ela.
0: They interceded.

0: for her.
1: Eu entendo que ela não estava hábil, ela não tinha forças para clamar por ela mesma. Então as pessoas começaram, Jesus, é o seguinte, a sogra de Pedro, é o seguinte, a Bíblia não fala o nome dela também, né? Por isso que eu estou falando da sogra de Pedro. Olha, ela está com febre, está grave.
0: So the people started pleading her case to Jesus.
1: Você tem um médico na sua casa ou não?
0: You have a doctor in your home.
1: Você tem um médico que está ali no momento que você precisar para te abençoar, te curar, para proteger você?
0: Or even to protect you.
1: Dentro da nossa casa nós podemos interceder por pessoas.
0: Within our homes, we can plead for anyone.
1: Assim como intercederam pela sogra.
0: Just as they did for Simon's mother-in-law.
1: Mas podemos também receber a intercessão de outras pessoas.
0: We can also have other people who call out to me.
1: Todos nós sofremos ameaças de termos em nossas casas estados de febres.
0: We all suffer the
1: a febre do conflito.
0: Have high fevers of conflict.
1: A febre do ódio.
0: A high fever of hatred.
1: A febre da dor física, da bactéria.
0: A high fever of physical sickness.
1: A febre dos desentendimentos.
0: Misunderstandings.
1: Dentro de casa nós podemos ter a febre de repente de uma opressão satânica.
0: Within our homes, we can even have the fever of a demonic oppression.
1: E mesmo que nós tenhamos uma condição financeira de ter um médico de família, nós precisamos do Doutor Jesus na nossa casa. Nós precisamos. O Doutor Jesus atende na sua casa. É maravilhoso estarmos na igreja. A gente convida os irmãos, venham orar conosco, venham ouvir a palavra de Deus, venham cultuar a Deus. Tudo isso é muito válido. Mas eu quero que vocês entendam que Jesus ouve vocês em qualquer lugar.
0: But understand that Jesus can hear you wherever you are.
1: Até nas vossas casas. Vocês têm que levar Jesus para casa. Vocês precisam de Jesus em casa. Nós precisamos. Primeira coisa que nós aprendemos aqui é que Jesus atende na nossa casa. Agora nós vamos para a segunda coisa que nós vamos aprender aqui. Quando o Senhor Jesus vem para a nossa casa, isso significa algo mais profundo do que uma mera proximidade. Quem é que você leva na sua casa? Eu não levo qualquer pessoa na minha casa, não.
0: I don't take anyone into my home.
1: E sei que você também não leva qualquer pessoa na sua casa, não.
0: I know that you don't take anyone to your home either.
1: O mínimo que você tem que ter para levar alguém na sua casa
0: to take someone into your house.
1: É você ter proximidade com essa pessoa.
0: So at least be a little close to this person.
1: E eu quero dizer a você que o Senhor Jesus, quando Ele vai à nossa casa, porque no caso de Jesus, eu diria que Jesus aqui não vai em qualquer casa, a não ser que ele seja levado, convidado, honrado, obedecido, seguido, louvado, exaltado, glorificado. Nós levamos na nossa casa pessoas que nós pelo menos conhecemos um pouco. Agora as pessoas quando vêm na nossa casa, as pessoas até podem mostrar alguma intimidade. As pessoas podem até mostrar algum envolvimento. As pessoas podem até mostrar alguma proximidade. Mas é muito difícil as pessoas mostrarem proximidade, envolvimento e intimidade. Agora o Doutor Jesus mostra tudo isso. Quando Jesus vem à nossa casa, Ele vem porque nós o convidamos. E nós não o convidamos apenas, nós o conduzimos à nossa casa.
0: We
1: E quando Jesus chega na nossa casa, ele mostra sim proximidade. Ele mostra sim envolvimento. Mas o melhor de tudo, ele mostra sim intimidade para conosco. E isso é muito profundo, é muito profundo. Às vezes você leva uma pessoa na sua casa. A pessoa vai e festeja o churrasquinho que você fez lá. Mas essa pessoa não se envolve com o seu problema. E chega a dizer, não, cada família com o seu problema.
0: Então,
1: mostrou, sei lá, talvez uma proximidade.
0: Perhaps it has some type of proximity.
1: Mas não passou no teste do envolvimento e da intimidade.
0: There was no relationship involvement or intimacy.
1: Foi, festejou, mas foi embora, acabou, não houve mais aquela preocupação. Quando Jesus chegou nessa casa e clamaram por essa mulher, a Bíblia Sagrada nos mostra que Jesus, ele mostrou muito mais do que apenas e tão somente proximidade. A Bíblia fala que rogaram por ela.
0: The Bible tells us that these people called out for this woman.
1: E a Bíblia fala no versículo 39 que Jesus se inclinou sobre ela.
0: Verse 39, it says that Jesus bent over her.
1: Supondo que ela estivesse aqui, ele curvou-se sobre ela.
0: He bent over her.
1: Não é aquela coisa do nojinho, eu vou na casa da pessoa, fulano está com febre, fica, ó, trouxe o alquinho. É, até gosta assim. Não encosta não, que isso pega. É. O que será que é isso aí? Deus o livre, fica de longe, né? Entra lá da porta mesmo, levanta a mão e sai. Não, vou levar para a mão na cabeça. Não, tá bom, tá curada já, amém? Jesus não fez isso. A Bíblia fala que ele, inclinando-se para ela, Marcos fala que colocando a mão sobre ela, tomando-a pela mão, isso é intimidade, isso é envolvimento, isso é muito mais, meus irmãos, do que uma mera proximidade. Isso é sentir-se parte daquela família, isso é sentir a dor daquela família, isso é compartilhar o momento de sofrimento, isso é dar uma demonstração do que é realmente participar como médico da família, como amigo da família. Não é aquele negócio de enfermeira, coloca o termômetro. Quer que eu leve aí, doutor? Não, mantenha a distância. E gozado que tem médico que você vai lá, ao invés de ele dizer o que você tem, ele te pergunta o que você tem, né?
0: Some doctors, they don't even diagnose you, and they
1: dá vontade de responder, mas é exatamente o que eu quero saber, doutor. Se eu soubesse o que eu tenho, eu não teria vindo aqui.
0: If we knew what we had, we wouldn't be in the doctors.
1: Eu entendo a pergunta.
0: Understand the question.
1: Ele quer que você diga os sintomas, tal, tal, tal.
0: Many doctors ask for the symptoms.
1: Alguns são tão desinteressados.
0: So many doctors are so uninterested.
1: Que ele pergunta o que é que você tem, estou com febre, doutor. Então, ele nem te examina.
0: They don't even examine you.
1: Parece que tem nojo de você.
0: Seems like they are disgusted by you.
1: Quando falaram para Jesus, tem uma mulher aqui com febre. Ele inclinou-se para ela. Ele pegou na mão dela. E ela se levantou curada e começou a servir Jesus e a servir todos os que estavam naquela casa. Se você levar Jesus para sua casa, não é que ele vai apenas familiarizar-se com as suas questões. Não, ele vai envolver-se nas suas questões. Ele vai mostrar intimidade contigo. Ele vai mostrar a proximidade real com você. Ele não vai ter nojinho de você, não. Ele, se precisar te levantar tomando-te pela mão, ele vai fazer isso. Se precisar pegar você no colo, né? Ele vai pegar você no colo. Se precisar de um aconchego, ele vai te dar um aconchego. Porque esse é o médico dos médicos, esse é o médico amoroso, esse é o médico do coração e da alma. Jesus poderia ter chegado na casa de Pedro e lá da porta mesmo falar logo: sogra de Pedro,
0: Jesus could have arrived at this house.
1: Levanta aí.
0: And from the door he would have rebuked the disease.
1: Mas não, ele foi lá.
0: But no, he went in.
1: Você tem intimidade com Jesus?
0: You have intimacy with Jesus.
1: Você entende que Jesus já se envolveu nas suas causas?
0: You understand that Jesus is already involved in your matters.
1: Você entende que você levou Jesus para casa, Jesus é hoje, tipo assim, você é membro do corpo, ele é o cabeça lá na sua casa, e você faz parte do corpo, faz parte da família. Tem um hino que a Débora canta que fala que somos da família. Somos da família, não é? Somos da família. Vem cantar aqui, Pastor Mariano, em ritmo de tango. Nós somos da família.
0: We are of his family.
1: E família que é família tem que ser unida.
0: And a true family is united.
1: Tem que envolver-se.
0: A true family is involved with one another.
1: Tem que estar íntima.
0: They are intimate with one another.
1: Tem de ter proximidade.
0: There must have a true proximity.
1: E Jesus indo para sua casa, ele vai ser tudo isso para você.
0: Jesus going into your home, he will be all of this for you.
1: Meus irmãos, familiaridade traz um certo grau de conforto. Eu vou dizer que traz. Não, Jesus deve ser familiar com os meus problemas. Eu também sou familiar com as questões assim do Evangelho. Traz um certo conforto, sim.
0: There's a certain comfort in knowing who Jesus is.
1: Mas quando nós sabemos que Jesus é íntimo da gente, nós somos íntimos de Jesus.
0: When we know that Jesus is intimate with us and we are with
1: Jesus, é muito mais profundo.
0: It is much more profound.
1: Significa que nós entendemos a profunda compreensão e a apreciação pessoal que há nesse envolvimento. Jesus e nós, nós e Jesus. E sabendo quem é Jesus, isso nos traz tranquilidade para a vida e para a morte. Nos traz tranquilidade para encararmos as jornadas e as muralhas da vida. Você precisa levar Jesus para casa. Você precisa levar Jesus para casa. É a única maneira de você sair campeão e vencedor dessa situação ridícula que você está vivendo. Você está depressivo, talvez. Tem uma febre alta de drogas na sua casa, alcoolismo. Um histórico de agressões.
0: History of physical transgressions.
1: Essa miséria que você está vivendo, todo lugar que você vai, a porta está fechada. Você precisa de um médico na sua casa.
0: You need a doctor in your house.
1: Você precisa do Dr. Jesus na sua casa.
0: You need this Dr. Jesus in your home.
1: A Bíblia Sagrada fala, meus irmãos,
0: the Bible tells us, dear brothers,
1: que quando Jesus está na nossa casa,
0: that when Jesus is in with us in our homes,
1: as pessoas ficam sabendo.
0: People get to know it.
1: Aquela casa que é só briga, só confusão e as pessoas dizem que são crentes, não dá certo, não funciona.
0: It doesn't work.
1: O que se pode ouvir naqueles, ah, são crentes, se for assim, então não quero ser crente.
0: Many people say, doubt that they are true Christians.
1: Mas quando existe realmente um envolvimento entre você e Deus,
0: when there's truly an involvement between you and God,
1: intimidade entre você e Jesus Cristo,
0: intimacy between you and Jesus Christ,
1: quando existe essa profundidade,
0: when there's this deepness in the relationship,
1: da proximidade, da intimidade, do envolvimento,
0: proximity, relationship and intimacy,
1: as pessoas sabem que na sua casa existe alguma coisa diferente, e essa coisa diferente é o Doutor Jesus que está lá.
0: People know there's something different and the difference is Dr. Jesus who is within your home.
1: E o que acontece?
0: And what happens then?
1: As pessoas começam a ir na sua casa.
0: People start to go into your home.
1: Assim como aconteceu na casa de Pedro.
0: Just as it happened in the house of Peter.
1: A Bíblia fala no versículo 40.
0: The Bible tells us on verse 40.
1: E ao pôr do sol.
0: At sunset.
1: Esse conceito é interessante falar. Ao pôr do sol, porque era sábado.
0: And
1: Para nós gentios, eu diria, tipo, não faria sentido, mas para os judeus, até 6 da tarde eles não podiam fazer nada. Mas quando se pôs o sol, basicamente começou outro dia, começaram a dizer, olha, tem um doutor na casa de Pedro. Tem uma pessoa diferenciada na casa de Pedro. E a Bíblia fala que todos os que tinham enfermos de várias doenças lhos traziam. E Jesus, pondo as mãos sobre cada um deles, os curava. E diz também a palavra de Deus que muitos demônios saíam. E reconheciam que havia um médico que era o Cristo de Deus naquela casa, naquele lugar, naquele dia, naquela hora. Quando o doutor Jesus está na sua casa, é muito comum pessoas irem até a sua casa. Eu sou do tempo, meus irmãos, que era assim. Eu morava numa cidade pequenininha no interior. E meu pai já era pastor naquele tempo, na década de 60. E era sempre, pessoas iam em casa para que o meu pai orasse por elas. Cidade pequena que não tinha muita medicina. Sempre tinha gente em casa, seu Vicente, dá para orar, para fazer uma oração, às vezes, dá para rezar, às vezes falava pelo meu filho, pelo meu pai e coisas assim. Mas por que essas pessoas iam lá? Aquelas pessoas iam lá porque sabiam que Jesus estava lá. Que tinha um médico naquela casa. E que tinha um servo de Deus naquela casa. Que iria pedir ao médico para curar os enfermos naquela casa. Você precisa levar Jesus para a sua casa. Porque Jesus, meus irmãos, ele vai na casa da gente ou vai para a casa da gente no coração da gente. Quando a gente aceita ele como Salvador. Quando a gente convida ele para morar na vida da gente. Você que está aqui que nunca aceitou Jesus. Você aceita Jesus, ele vem e entra no seu coração. Ele entra no seu coração, você vai para a sua casa, você leva Jesus para a sua casa dentro do seu coração. Você já tem um médico na sua casa. É você quem leva Jesus para a sua casa. E se você quiser levar Jesus para a sua casa hoje, você tem a oportunidade. Se a sua casa está em escuridão, quando Jesus chegar, a luz brilha. Se na sua casa está cheio de gente perdida, quando Jesus chegar, Jesus mostra o caminho para essas pessoas. Se na sua casa está cheio de gente doente, quando chegar lá, Jesus vai curando um por um, colocando a mão, levantando, enfim. Se a sua casa, infelizmente, está debaixo da contenda, da desgraça, da miséria, quando Jesus chegar lá, ele arruma tudo na sua casa. Mas você tem que levar o doutor para casa hoje. E você vai levar Jesus para casa, levando ele dentro do seu coração. Você quer? Começando uma vida de envolvimento e intimidade com Ele. Não é só a proximidade, não é só a familiaridade, é tudo. É proximidade, é envolvimento, é intimidade, são coisas boas, são coisas profundas. Se você levar Jesus para a sua casa vai mudar. O gemido de dor se transformará num grito de alegria e de louvor. O peso e a angústia do pecado desaparecerão e virá o gostoso frescor da presença do Senhor. Ventos do refrigério virão sobre vós. Se você levar Jesus para sua casa, ele vai acabar com a contenda. Ele vai abrir as portas e chuvas de bênçãos

0: sem medida cairão sobre vós. Mas você precisa levar Jesus para casa e hoje envolver-se com Ele, criar um relacionamento com Ele, criar uma intimidade com Ele, e o mal nunca mais vai ter nenhuma vitória contra você e nem contra a sua casa. Que Deus tenha falado contigo.
1: Aleluia, louvado seja Deus, aleluia. Digam comigo assim, meus irmãos: a paz do Senhor Jesus. Digam comigo assim mais uma vez: a paz do Senhor Jesus. Muito obrigado, irmãos, todos vocês da Igreja Deus e Amor, vocês de outros ministérios, vocês que juntaram-se a nós na oração, bem-vindos e venham sempre, e muito obrigado por vocês estarem aqui, que Deus vos abençoe. Digam comigo mais uma vez: a paz do Senhor Jesus. Vão com Deus, meus irmãos, vocês estão guardados, vocês estão protegidos e abençoados, em nome de Jesus Cristo.
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3: O Senhor Deus nos diz na sua palavra: eu amo os que me amam, e os que de madrugada me buscam, me acharão. 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
4: Momento de angústia, esperando pela intervenção de Deus, ele clamou, esperou no tempo certo e Deus respondeu. Agora, nesse ponto, ele clamou e orou no tempo certo. Muitas vezes, irmãos, a gente ora, busca e a gente tem pressa da resposta de Deus e esquecemos que o tempo de Deus é o tempo que é perfeito. O tempo de Deus é o tempo que, quando ele determina o tempo dele, não cabe a nós questionar na oração, não cabe a nós até mesmo dizer para Deus: está demorando muito. Ele sabe o momento certo de ele nos dar aquilo que precisamos, mas no tempo dele. Mas o que eu devo fazer então se eu estou vendo que necessito urgente do milagre de Deus? Peça a Deus neste momento de oração. Convido vocês para orar comigo, já iniciando este clamor, pedindo a Deus: Senhor, me dê paciência para que eu possa entender, compreender o tempo do Senhor, para que eu possa esperar no tempo de Deus, porque o tempo do meu Deus é perfeito. E é tão bom esperar em Deus, porque vai nos preparando.

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1: Por natureza, o homem é esquecido. Esquece de fatos, datas, pessoas e compromissos. Por outro lado, a tendência humana é para não esquecer certos fatos que ocorrem na vida, principalmente quando se trata de perdoar ou pedir perdão. Vemos e ouvimos muitas pessoas afirmarem: eu perdoo, mas não esqueço. Perdoo, mas não quero mais amizade com ele ou com ela. Isto não é perdão. O perdão que a Bíblia ensina é cheio de amor e misericórdia. E normalmente, se perdoando, se esquece, se sepulta no passado. E isso é possível se a pessoa experimentar o perdão divino, tornando-se revertida do grande amor de Deus. Deus, ele é onisciente, é onipresente, é onipotente, mas sem dúvida alguma, ele esquece dos nossos pecados. Pois eu mesmo, Senhor de Israel, apago as tuas transgressões por amor de mim, dos teus pecados, e não me lembro mais. O Senhor Deus lança os teus pecados perdoados para trás de suas costas e joga nas profundezas dos mares. Caro amigo ouvinte, o sangue de Jesus Cristo nos purifica de todo o pecado. Através do seu sangue, que temos a comunhão uns com os outros, e o sangue do Cordeiro de Deus, o Filho de Deus, nos purifica de todo o pecado. Isso se conhecemos a Jesus Cristo e sabemos que Ele é o Senhor. Mantemos a comunhão uns com os outros, e o sangue do Cordeiro nos purifica e nos lava e nos limpa de toda iniquidade. Amigo ouvinte, pare, pense, confesse os seus pecados e a partir de hoje, tu serás uma nova criatura em Cristo, Jesus, o Filho de Deus. Aprenda a perdoar e será perdoado, pois quem conhece a Deus sabe perdoar. Esta é mais uma mensagem da Igreja Deus e Amor, levando você ao caminho do Senhor.

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3: Meia-noite 2.
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3: 00:33.
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4: 1:05.
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5: 1:30.

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4: 2 e 2.
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1: 2h27.
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4: 3 e 3.
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3: 3h56.
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3: 4h25.
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3: 4:50. 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
4: 5:19.
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6: 5h49.
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21: E a gente conversa agora com a especialista Pâmela Rezende. Ô Pâmela, quando a gente fala em autismo, muitas famílias não sabem que também existem direitos e benefícios garantidos por lei. Quais são os principais direitos e benefícios nesses casos?
23: Diagnosticou autismo, você já pode requerer para o plano de saúde todas as terapias inclusas, o plano não pode negar. A gente consegue isenção do IPTU, mesmo o imóvel estando no nome do responsável legal, não precisa nem necessariamente esse imóvel estar no nome dessa pessoa, dessa criança ou adulto que seja autista. A gente consegue 80% de desconto na passagem aérea para o acompanhante, no caso de uma viagem nacional e internacional. A gente consegue também cuidador na escola. Nenhuma escola pode negar. Todas as cidades do país, elas são obrigadas a atenderem essa criança com autismo e colocarem um cuidador.
21: Pois é, informação nesse momento, em todos os momentos, é essencial, né, para que a família consiga acessar apoio e suporte desde o início. Então, procure os seus direitos.
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2: 6:18.
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12: Olá, pessoal, sejam todos muito bem-vindos a mais uma edição do Direto ao Ponto, hoje especial 7 de setembro.

0: Henrique Giglio JR é o canal do YouTube. Entra lá e se inscreve no canal arroba Henrique Giglio JR. Também estamos ao vivo na TV Alvorada, em Colorado, no interior do Paraná. E hoje, mais uma vez conosco, é feriado, mas ele tá aqui, Rodrigo Braga Reis no Instagram. Boa noite.
1: Boa noite. Estou aqui muito feliz, estava na minha casa dormindo com a minha pantufa hoje. Fui intimado para vir para a rádio pelo Rafa e pelo Henrique Giglio JR no Instagram. Mas estou muito feliz, eu fiquei acompanhando hoje o dia inteiro as manifestações pelo Brasil. Realmente, em São Paulo, maravilhosa a manifestação lá na Avenida Paulista, muita gente daqui lá, foram vários ônibus daqui para lá, que eu inclusive divulguei vários ônibus nas minhas redes sociais, e ficamos felizes assim, porque o povo lá na Avenida Paulista foi prestigiar. Aqui em Curitiba,
0: Rodrigo, eu fui à tarde, eu fui pela manhã lá no desfile de 7 de setembro, junto com o Gê, e também fomos à tarde na Boca Maldita. E teve um desencontro. Muitas pessoas achavam que era às 10 da manhã, aí tinha um pouco de gente às 10 da manhã e muita gente à tarde, às 2 da tarde. Mas você não estava na organização?
1: Sim,
0: aí bagunça. Ficou bagunça, ninguém sabia que horas era, mas tinha um pessoal lá e foi bastante legal. Agora, em São Paulo,
1: foi um show. Foi um show e o PT foi lá se meter, os militantes de PT, PSOL, PCO foram lá se meter e o Tarcísio meteu borrachada com cacetete e bala de borracha na turma que foi se meter. Eu só quero me justificar para dizer por que, que eu não fui. Porque assim, uma coisa é você fazer manifestação pelo seu país. Outra coisa é ir lá para fazer campanha eleitoral.
0: Isso.
1: Ok? Então, o que que acontece? Eu já tinha brigado numa última manifestação. As manifestações em Curitiba, pelo fato de ser frio em Curitiba e muitas vezes ter evento, que a maioria das manifestações em Curitiba são no domingo. E no domingo nós temos várias feiras que nós temos lá do Largo da Ordem. Então, sempre ficou convencionado a partir das 14 horas. Aí vem uma candidata a senadora e marca 10 horas da manhã. Não
0: Isso.
1: pode. As manifestações em Curitiba, em especial em Curitiba, principalmente por causa do frio, elas são sempre à tarde após o almoço. Foi bastante gente hoje em Curitiba, em Londrina, em Cascavel, em Maringá. O pessoal do Paraná está ligado nisso. Mas precisamos prestar atenção. Eu quero iniciar o programa hoje fazendo uma crítica, até quero ver o pessoal que está em casa, se manifeste que está em casa, porque muita gente ouve o rádio no carro. E nós hoje a gente gostaria de saber quem é que está ouvindo o nosso programa, mande mensagem para cá, porque nós vamos abrir bastante o telefone para discutir com vocês. Mas no Paraná inteiro, tem vários candidatos a deputado agora que acabaram de se eleger vereadores nas suas cidades. O pessoal se elegeu vereador em Cascavel, se elegeu vereador em Londrina, se elegeu vereador em Icaraíma, se elegeu vereador em Campo Mourão, e aí já sai candidato a deputado. Então veja, eu tenho isso no meu coração. O cara, por exemplo, quando eu era vereador, eu queria me dedicar a ser vereador,
0: claro.
1: Mostrar o serviço.
0: Você sabe que eu acho,
1: Rodrigo, vereador.
0: Que a lei eleitoral deveria mudar. Por exemplo, se o cara é candidato a vereador, por exemplo, em 2024, que aconteceu, foram eleitos 38 vereadores, 34?
1: Sim.
0: 34?
1: 38
0: vereadores.
1: Em 54, Curitiba, né? Em outros municípios é diferente.
0: 54 deputados estaduais aqui no Paraná. Eu acho assim, quem foi eleito para vereador não deveria poder se candidatar a deputado.
1: É, respeitar aí, o mandato.
0: Aí ele, né, respeitaria o mandato de 4 anos, ele sairia e na outra eleição para deputado ele poderia se candidatar. É o justo.
1: É o justo. Ou fazer, o mais correto ainda, seria fazer a eleição toda no mesmo ano.
0: Toda. Pode.
1: Por que fazer prefeito e vereador separado? Eles fazem exatamente isso para proteger o cara que já tem mandato.
0: Sim.
1: Então o cara, por exemplo, ele é deputado federal, perde a eleição, ele sai candidato a prefeito 2 anos depois da cidade dele. Ou sai para vereador, enfim. Ele tem um mandato extra para tentar logo depois. Para que gastar dinheiro na eleição de 2 em 2 anos? Se poderia ser de 4 em 4. Se a eleição fosse toda no mesmo ano, de presidente até vereador,

0: aí a gente não tinha esses casos de vereadores que agora acabaram de se eleger vereadores nas cidades. Aqui em Curitiba nós temos quantos?
1: Não cumpriram nem meio 70% mandato.
0: 70% da Câmara Municipal de Curitiba, candidata a deputado ou estadual ou federal, tem uns que estão de fralda ainda, que acabaram de se eleger vereador, não mostraram nada como vereador e querem ser candidatos a deputado.
1: Eles não cumpriram nem metade do mandato, porque eles assumiram em fevereiro de 2000, não, em janeiro de 2025.
0: Sim.
1: Né?
0: É isso aí.
1: Eles vão fazer metade do mandato em janeiro de 2027.
0: O cara acabou de se eleger vereador nas cidades aí do interior do Paraná, em Curitiba, ou nas grandes cidades que nós temos, que estão nos ouvindo nesse momento. E o cara, o que, que você acha disso? A pergunta que eu, Rodrigo Braga Reis, no Instagram, faço para vocês que estão em casa. Você acha justo o cara que acabou de se eleger pela primeira vez vereador já sair candidato a
1: ou
0: deputado?
1: Então, para ficar mais fácil, você quer ser candidato a deputado? Beleza, então renuncia.
0: Renuncia o candidato.
1: Renuncia ao cargo.
0: Eu também acho, e deixa que o suplente que tá louco para assumir, assuma.
1: Exatamente. Muito bem, pessoal, vamos lá. Então você participa conosco aí, manda o seu recado, manda a sua opinião, 419-9104-4051, é o WhatsApp aqui do Direto ao Ponto, da Mercosul, 419-9104-4051. O Rafa Marques já está pronto ali para receber todos os recados. Boa noite, Rafa. Tudo bem?
2: Boa noite, tudo certo para vocês? Como é que vocês estão?
1: Você tá
2: gelado
1: animado,
2: hein? O dia, hein?
1: Hoje estava frio. Cara, eu fui na...
2: Estávamos lá agora à tarde, né?
1: Na manifestação à tarde.
0: Desfile do 7
1: de setembro. E no desfile de manhã estava um gelo. Aí à tarde eu levei um gorrinho e não passei tanto frio. Até tá aqui o gorrinho. Mas tava gelado hoje.
0: Ah, deixa eu até lembrar, eu fui almoçar hoje no restaurante Cascatinha, que hoje foi, logo depois do desfile do 7 de setembro, o pessoal da Legião Paranaense dos Expedicionários fez um almoço lá. A Raquel, minha amiga, que é a presidente, é uma senhora elegantíssima, que é presidente e que cuida do Museu do Expedicionário aqui em Curitiba, fizeram um grande almoço, foi bastante gente lá. E na saída estava falando alto, tá o dono do restaurante Cascatinha, o Trevisan, veio gritando lá de dentro: pô, eu ouço o programa da Mercosul com vocês todos os dias.
1: Grande Trevisan.
0: Então um abraço para a turma lá do Cascatinha, que ouve a gente. Grande.
1: Melhor canja de galinha do mundo.
0: É verdade, eles serviram
1: a canja
0: hoje.
1: É do Cascatinha.
0: É
1: muito boa.
0: É boa mesmo. Eles têm uma canja de galinha que eles fazem antes do almoço ou antes do jantar.
1: É sensacional. Quem não conhece a canja lá do Cascatinha, vale a pena, que é sensacional. É muito boa. Vamos lá, seu Rafael.
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1: Muito bem, pessoal. Então vamos para as notícias de hoje. O feriado de 7 de setembro foi marcado por manifestações em diversas capitais do país e o principal alvo dos protestos nas ruas foi o ministro Alexandre de Moraes e o presidente da República, Luiz Inácio Lula da Silva. Além deles, também foram alvos de protestos o senador e presidente do Senado, Davi Alcolumbre, e o Hugo Mota, que é presidente da Câmara dos Deputados. Em Brasília, um grupo se concentrou em frente ao Banco Central, exigindo o afastamento do ministro Alexandre de Moraes. O ato contou com a participação do candidato ao Senado, Sebastião Coelho, e do senador Eduardo Girão, que é o candidato a vice-presidente na chapa do Romeu Zema. Em São Paulo, o clima na Avenida Paulista também foi de forte cobrança. O candidato Romeu Zema, que estava lá, estendeu um painel em um prédio com um boneco de Alexandre de Moraes preso e declarou que o lugar, entre aspas, para o Romeu Zema, o lugar do ministro é na cadeia. Ainda no estado paulista, Renan Santos discursou pedindo o afastamento não apenas de Alexandre de Moraes, mas também de Dias Toffoli, Andrei Rodrigues, que é o presidente da... que é o chefe da Polícia Federal, e também do Paulo Gonê, que é o Procurador-Geral da República. Enquanto os protestos aconteciam pelo país, Brasília também sediava a cerimônia oficial do desfile na Esplanada dos Ministérios. O evento reuniu o presidente Lula, Alcolumbre e Hugo Mota. Um detalhe chamou a atenção: em meio à tensão institucional, O único ministro do Supremo Tribunal Federal que estava presente na cerimônia oficial foi o ministro Edson Fachin, que é o presidente da Suprema Corte. Bom, Rodrigo, muita gente falou lá em São Paulo, eu vou trazer alguns depoimentos aqui. O primeiro a falar, melhor dizendo, o último a falar, foi o pré-candidato à presidência da República pelo PL, o Flávio Bolsonaro. Vamos ouvir o que disse em um trecho de seu discurso o Flávio Bolsonaro.
4: Porque eu vou trabalhar, pessoal, para resgatar a credibilidade do judiciário brasileiro. Nós temos que proteger o STF de Alexandre de Moraes. Aquela laranja podre não pode contaminar toda a corte. O Supremo não é Alexandre de Moraes. O Judiciário não é Alexandre de Moraes. A magistratura não é Alexandre de Moraes. E eu quero contar com cada um de vocês para vencer essas eleições no primeiro turno, para no dia 4 de outubro, daqui a 27 dias.
1: Tá, aí foi o que disse um trecho do discurso do Flávio Bolsonaro. Enquanto você comenta aí, Rodrigo, vou colocar algumas imagens de como estava a Avenida Paulista, que foi o lugar mais cheio de manifestantes, podemos dizer. Sim. Assim, nesse 7 de setembro. Vamos lá.
0: Estava muito cheio, né? A Paulista muito cheio. Eu só quero, assim, primeiro ponto, colocar o governo Lula. O governo Lula é o mais cretino e irresponsável fiscal da história. O Lula 3, para vocês terem uma ideia, ele está sendo muito pior do que o governo da Dilma. Mas muito pior. O Lula 3 foi o mais irresponsável de forma fiscal de gastarem o dinheiro que eles não têm e estão criando um rombo gigantesco na história do Brasil. Pessoal, o governo Lula tem apoio desses ministros que nós citamos. Você falou que o único ministro que foi lá foi o Fachin, mas isso para mim não é nada. Isso foi com certeza combinado com antecedência no grupo do WhatsApp lá do STF. E lembrando que o Fachin, apesar de ter aquela cara de veinho, bonzinho, de bigode, é o tal do que o próprio PT chama do branco elitista brasileiro, o branco elitista brasileiro é a cara do Fachin. É. Ele foi o cara que criou todo esse problema que o Brasil está vivendo hoje, quando ele descondenou o presidiário Lula da Silva, que foi preso passando por todas aquelas instâncias, que a gente volta a repetir tudo isso, mas que a gente nunca vai poder esquecer que foi o Fachin que criou toda essa situação. O Alexandre de Moraes, ele é um canalha profissional, ele é um bandido que virou ministro do STF. Esse cara, ele não respeita a Constituição, e agora ele conseguiu irritar todo mundo, inclusive o Poder Judiciário. Mas o que mais está me surpreendendo não é o Toffoli, não é o Alexandre de Moraes. O que me surpreende hoje é o Gonê. Porque até agora, o Ministério Público, que tem um conselho geral do Ministério Público no Brasil, não pediu o afastamento dele. Você veja que a Procuradoria da República pediu para afastar o procurador Diogo Castor de Matos, que é aqui do estado do Paraná, supostamente porque o Diogo Castor de Matos, que é um baita de um procurador, ajudou a patrocinar um outdoor que foi colocado no aeroporto aqui de São José dos Pinhais. Se lembra disso? Uhum. O procurador Diogo Castor de Matos ajudou, os caras pediram, ele deu um dinheiro lá para os caras fazerem o outdoor, enaltecendo a Lava Jato e os procuradores aqui do estado do Paraná. Eles quiseram derrubar o procurador, queriam afastar ele de todos os jeitos da Procuradoria da República. Mas agora, o Gonê, que os filhos parece que também receberam dinheiro do tal do Vorcaro, o cara é o chefe do Ministério Público Federal, e até o presente momento os demais procuradores, eu não sei se já pediram ou como é que funciona o sistema lá dentro, mas até agora não foi afastado. É a Procuradoria-Geral da República. Os caras montaram uma quadrilha lá dentro, que o cara era um protegendo o outro.
1: Sim.
0: Né? Inclusive o cara da Polícia Federal, também protegido do Alexandre de Moraes, o Gonê, que conversava direto com eles.
1: O jantar na casa do Alexandre de Moraes reaproximou o presidente do Senado e também o presidente da Câmara, o Davi Alcolumbre e Hugo Mota. Foi na casa do Alexandre de Moraes.
0: Quer dizer, o cara está atuando como ministro do STF, que não tem fiscalização, porque os caras não têm fiscalização.
1: Nenhuma,
0: zero.
1: Ele Aliás, não tem... o Conselho Nacional de Justiça devia agir também, né?
0: Mas o problema é que o Conselho Nacional de Justiça está subordinado à turma do STF.
1: Ah, mas alguma coisa tem que ser
0: feita.
1: Porque
0: se qualquer... Olha, por isso que eu quero que o Flávio Bolsonaro ganhe essa eleição. Porque daí eu tenho certeza que eles vão... Tem que abrir o sigilo fiscal de todos os ministros do STF.
1: Verdade.
0: Porque todo mundo cita... Já vi algumas reportagens, até da revista Piauí, falando do patrimônio que o Gilmar Mendes tem em Portugal. Quer dizer, o cara ganha lá um salário de 45 mil por mês e tem um patrimônio de 50 milhões.
1: Tem um império em Portugal.
0: Tem um império em Portugal. Então, quer dizer, o outro vai lá e faz... Ele redigiu o contrato do Vorcaro para a mulher para receber 130 milhões de reais...
1: Só em um contrato, né?
0: Só tem em outro. Um contrato. Não, mas imagine os outros que existem.
1: Que a gente nem sabe.
0: Que a gente nem sabe de outros grandes empresários. Porque você acha o quê? Tem um monte de bandido aí. Daqui a pouco até o rei do Bitcoin, que foi preso lá, que deu um golpe de 6 bilhões, contratou a mulher do Alexandre de Moraes. É. Eu estou supondo, obviamente, mas estou dizendo que se a gente descobriu esse contrato do Vorcaro que estava em evidência, você imagine, você ouvinte da Rádio Mercosul, que gosta de mim, Rodrigo Reis, que gosta do Henrique Giglio, que gosta do Rafa Marques aqui, imagine... O montante de contratos que essa turma não deve ter. Essa que é a minha pergunta.
1: É verdade. Pessoal, já tem recado aí pra nós, Rafa?
2: Tem sim, tem recado chegando aqui.
1: Então vamos lá, vamos ver o primeiro ouvinte. Já eu vou colocar o que disse o Nicolas Ferreira, que foi pra cima do presidente Davi Alcolumbre na manifestação de hoje. E também vamos ouvir o que disse o governador de São Paulo, o Tarcísio de Freitas, que também foi pra cima do Alexandre de Moraes e pede providências a Davi Alcolumbre. Mas primeiro os ouvintes, vamos lá.
5: Boa noite, pessoal da Mercosul. Janderson do Guatupê. Concordo plenamente. A eleição deveria ser a cada 4 anos, todos numa pancada só. Menos gasto, menos incômodo. Maravilha.
1: É isso aí. Queria mandar um abraço também para o Joelcio e para o Emiliano lá da Regional Pinheirinho. Trabalham com o pessoal da prefeitura.
0: Pinheirinho
1: todos
0: é
1: os
0: a
1: dias
0: ligados. Janaína. Isso. Querida Janaína que está lá.
1: E estão lá. Trabalhando neste feriado. Um abraço para os dois, para o Emiliano e também para o Joel, que estão todo dia conosco aqui no Direto ao Ponto. Mais um, Rafa.
2: Bora lá, participação do Denilson Casagrande.
6: Boa noite, Rafa. Boa noite, Henrique. Boa noite, Rodrigo Braga Reis. Denilson de São José dos Pinhais. Então, isso aí, na minha opinião, é uma questão de interesse, né? Manobra... para ir fortalecendo esse cidadão que ele não faz para o povo, né? Esse que falta um dedo, né? O projeto deles é esse, né? É se cercar da politicagem, porque cada um é uma extensão dele em cada município. Então, esse salário absurdo de vereador, essa forma de eleição... que nem disseram aí, a política tem que mudar muito mesmo para melhorar.
1: É isso aí. É o recado do nosso ouvinte.
0: Mas para melhorar, nós temos que quebrar o sistema.
1: Para melhorar, tem que votar direito.
0: Tem que votar direito. Tem muita gente boa. Eu repito, eu fui vereador aqui em Curitiba. O pessoal do Paraná inteiro está me ouvindo. Fiz quase 6 mil votos para vereador aqui. Fui vereador de Curitiba com muita honra. Minha mãe, Julieta Reis, foi 7 mandatos vereadora aqui em Curitiba. Então a gente sabe que 80% são muito trabalhadores, são muito gente boa. Estou falando sério, 80% são muito bons. Mas tem 20% que são os tambiqueiros. Na política, infelizmente, os tambiqueiros eles se dão melhor. Eu sempre digo isso, que nós temos uma questão, eu... o Henrique que está aqui, o Rafa, o Gier, que eu conheço há muitos e muitos anos, nós temos um negócio que se chama freio moral. Freio moral, isso não, a gente não nasce, isso a gente vai adquirindo. com a educação que os nossos pais dão para nós. Então a gente chega até um determinado ponto na política. Você sabe, sim, que começou a me irritar algumas coisas, por isso até que eu não estou na linha de frente dessas manifestações, porque agora, com o advento da internet, estão fabricando candidatos, tanto de esquerda quanto de direita, que eu digo que é a tal da direita burra aqui no estado do Paraná. Tem vários candidatos agora que estão se sobressaindo, que estão sendo fabricados. O cara nunca foi de direita. Então, se você não acompanha e não vê quem são as pessoas do bem que estão do seu lado, brigando pelos interesses verdadeiros, você vai eleger uma piazada de bosta, desculpe o termo, mas uma piazada de bosta que está aí, que não serve para nada. O
1: cara, não sabe nada.
0: Vários acabaram de se eleger vereador e já querem ser deputado, porque o cara não tem respeito por você que votou nele. Eu tenho respeito pelo feirante que votou em mim, eu tenho respeito pelo cara do comércio ambulante que, faça chuva ou faça sol, tem que empurrar aquele carrinho pesado no centro de Curitiba para poder vender alguma coisa para poder sobreviver.
1: No interior também, né?
0: É, então. eu tô dizendo você, trabalhador, que está me ouvindo nesse momento, em todo o estado do Paraná, mas a gente vota em pessoas que não têm responsabilidade. Aí realmente fica muito difícil mudar o nosso Brasil.
1: Com certeza. Mais um recadinho, Rafa?
7: Boa noite, Henrique. Boa noite, Rafa. Boa noite, Rodrigo. Aqui é o Alessandro.
1: Ô, Alessandro.
7: Viva o 7 de setembro. Eu acho que a data de hoje, as ruas mostraram boa parte da vontade do povo brasileiro. Hoje o povo mostrou de que lado está. É, espero que esse povo continue entusiasmado. E eu vejo que falta ainda união do povo. O povo está com medo. Todas as arbitrariedades que tiveram nesses últimos anos deixaram o povo com medo. Mas espero que a direita vença para que a gente possa tirar esse governo nefasto do poder.
1: É isso aí.
0: Perfeito. E ó, eu quero reforçar o que o Alessandro falou aqui agora. Isso é muito importante. Quando a gente fazia as grandes manifestações, do impeachment da Dilma, por exemplo, nós colocamos 200 mil pessoas na rua. 200 mil. Foi a maior manifestação da história de Curitiba. Foi. Depois, as manifestações, obviamente, mesmo aquelas desde comício do Bolsonaro ou manifestações por N motivos que nós fizemos, caiu para 20 mil. Mas depois do 8 de janeiro, quando as pessoas começaram a ser presas, as pessoas começaram a ficar com medo de ir para a rua. E botaram isso na cabeça das pessoas, que existia a possibilidade de ser preso. Para você ter uma ideia, olha que coisa absurda. Eu lembro que eu colocava sempre, quando a gente fazia as postagens, hashtag Globolixo. Uhum. Globolixo, porque a Globo que sempre permeou o Lula aí e sempre deu apoio para ele, junto com aqueles artistas salafrários que só estão apoiando porque eles pegam milhões de reais. É. Então, quando eu colocava Globolixo, eu tenho um primo meu que me ligou e disse, pô, não ponha isso, porque eu soube nos grupos que estão mandando... É, entrando com processo contra as pessoas que estão colocando o hashtag Globolixo. E também estão prendendo pessoas que estão falando mal do governo. Você vê como eles colocam isso na cabeça das pessoas, o que é uma mentira.
1: Claro.
0: Eles não têm controle nenhum, então nós temos que continuar indo para a rua assim e brigar e falar. Use a sua rede social para colocar a sua indignação, que é importante. É. Mas coloque no lugar certo, porque tem candidato malandro aí que tem... um milhão de seguidores e que o cara foi fabricado agora recentemente. Sim. E é candidato a deputado. É.
1: Não se esqueça, hein? Pesquise bem, principalmente os candidatos a senador, deputado federal e deputado estadual. São os mais importantes.
0: Nós temos três candidatos aqui. É o Alexandre Cury para senador, que é do nosso lado, ele representa muita coisa que nós defendemos. Nós temos o Felipe Barros, meu amigo, que participou comigo da eleição de 2018 e, sim, que é o candidato indicado pelo Jair Bolsonaro. Isso. E temos o Deltan Dallagnol, que é da Lava Jato.
1: São esses... Aliás, estive com os dois hoje, com o Deltan e com o Alexandre Cury.
0: Com o Deltan e com o Alexandre. Tal. O Alexandre estava lá na manifestação, muito legal isso da parte dele, de estar junto com o povo, ouvindo as pessoas, isso é muito legal. Isso. Eu sempre faço esse depoimento que eu trabalhei na Assembleia Legislativa, na diretoria geral, tinha nada a ver com o Alexandre, zero com o Alexandre, E ele, assim, ele é de longe o deputado que mais atendia a gente na Assembleia. Mas
1: ele trabalha bastante.
0: Ele trabalha demais, assim. Então o pessoal fala muito, tenta associar ele ao Aníbal Cury. A turma do Aníbal era coisa, era outra coisa.
1: É.
0: O Alexandre é trabalhador e anda pelo estado inteiro e está indo bem aí nas avaliações.
1: É isso aí. Vamos para mais um recado e para o intervalo, Rafa. Mais um.
8: Rodrigo Braga Reis, Rafa Henrique, é o Fernando do Santa Quitéria novamente participando aí do programa.

0: Então a
1: Tiramos.
0: gente sabe que
1: Henrique,
0: 80% são muitos
1: Rodrigo,
0: trabalhadores, são muita gente. Talvez
1: hoje a
0: você erre.
1: movimentação para
0: 80% são
1: tirar o
0: pequenos,
1: Alexandre foi
0: mas tem
1: maravilhosa.
0: 20% que são pequenos. Na
1: Mas
0: política de
1: será que vai dar
0: 20%
1: resultado
0: é tão
1: ou
0: menor.
1: vai continuar
0: Você me
1: virando
0: diz que
1: pizza?
0: nós temos uma
1: Por
0: visão,
1: favor,
0: eu, o
1: me dá
0: Henrique,
1: uma
0: o
1: resposta
0: Eduardo, o
1: para mim ter ao
0: Chico,
1: menos
0: que eu conheço há
1: um pouco
0: muitos
1: de esperança
0: anos,
1: no final do
0: nós temos um
1: turno.
0: negócio que se
1: Por
0: chama
1: favor,
0: freio moral.
1: um abraço a
0: Freio.
1: todos.
2: Fernando, eu li, nós estávamos ouvindo aqui, eu li alguns editoriais dos grandes jornais, da Folha de São Paulo, do Estado de São Paulo, do Globo, do Rio de Janeiro, e o povo está pegando pesado com o ministro. Eu acho que não vai ter escapatória para o Alexandre de Moraes.
3: Eu também.
2: Eles vão fritar o Alexandre.
3: Eu também acho que vão fritar ele, mas eu mais uma coisa, nós temos que enrolar, eu acho que nós da direita inteligente, vamos segurar isso até a véspera da eleição, porque isso prejudica o Lula.
2: Claro,
3: né?
2: Parceiro.
3: Então vamos trabalhar junto para que essa confusão aumente agora nessa véspera da eleição. É importante que você que está em casa ouvindo, compartilhe as notícias na sua rede social, poste isso, mostre para a família, mostre para os amigos, discuta isso nos grupos de WhatsApp, porque isso vai irritando as pessoas de um jeito que o importante é mostrar que aquele eleitor, que não é o petista acéfalo, que é aquele cara que acha que o Lula é inocente, entendeu? Eu gosto do Bolsonaro, gosto de Jair Bolsonaro, mas quando o Bolsonaro erra, a gente critica e critica pesado quando
2: claro.
3: Ele erra. E tem uma parte desses petistas acéfalos que eles não criticam, eles acham que o Lula falou que é mentira.
2: Que
3: o
2: Lula
3: é
2: roubar, tá tudo certo.
3: Não, esse é o pior ainda, que é o que roubar está certo.
2: Exato.
3: É esse cara que faz com que o Brasil seja um país subdesenvolvido. Se você comparar a política americana com a política brasileira, são dois países continentais, lá é um país muito rico e aqui é um país muito pobre, exatamente por causa de gente ignorante que nem essa, que acha que roubar é normal, que acha que defender o cara que é um cretino mentiroso é normal. Então, se a gente não mudar isso, realmente fica muito difícil.
2: E não podemos esquecer, hein? Todo mundo só fala de Alexandre de Moraes hoje, mas não se esqueça do Lulinha, que ganha mesada, que pegou luva,
3: roubou
2: dos aposentados, filho do presidente.
3: Quem é que você acha que colocou esse tal do careca do INSS, a tal da Roberta Hetzinger,
2: Luke
3: Singer?
2: Foi o Lulinha.
3: Foi ele que ligou e pediu para que os caras atendessem ela. E que atendesse o careca do INSS. E ele ganhou dinheiro com isso. Mais de 6 bilhões de reais. Ah, mas o. Aí vem o cretino, vai na televisão e diz assim: não, no Jornal
2: não
3: Nacional.
2: Conheço, nunca vi na vida.
3: Não, ele
2: não
3: falou: não, mas roubaram mesmo, mas nós estamos devolvendo o dinheiro. Estamos devolvendo. Sim, está devolvendo, mas não está recuperando o dinheiro. 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
11: 6h55.
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1: 7h26.

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20: Muito bem, pessoal, estamos de volta com o Direto ao Ponto, já mais ouvintes. Mas antes, Rodrigo, dois discursos lá na cidade de São Paulo nos chamaram a atenção nas manifestações deste 7 de setembro. O primeiro foi do governador Tarcísio de Freitas, do estado de São Paulo, que é candidato à reeleição no estado paulista. Ele cobrou e cobrou bastante o ministro Alexandre de Moraes. Vamos ouvir o que disse, então, o Tarcísio de Freitas.
21: As últimas revelações sobre Moraes, do Supremo, precisam ser esclarecidas, precisam de resposta. Porque quando há dúvida acerca da compatibilidade da conduta e do exercício da magistratura, uma resposta institucional é necessária. Ela precisa ser dada. Está na hora do tribunal não se dividir para se defender, se unir para apurar, para dar a resposta que a sociedade precisa. E aqui nós estamos orando para aqueles magistrados que pensam no Brasil, para que eles façam.

0: coisa correta. A gente precisa relembrar de uma máxima. E a máxima é a seguinte: ninguém, absolutamente ninguém, está acima da lei. Ninguém está acima da Constituição. Banqueiro nenhum está acima da Constituição. Senador nenhum está acima da Constituição. Magistrado nenhum está acima da Constituição. Ministro nenhum está acima da Constituição. Governador nenhum está acima da Constituição. Presidente da República não está acima da Constituição. Ninguém está acima da lei. Todos precisam se submeter ao império da lei. Doa quem doer, custe o que custar. É isso que nós precisamos. Deveria ter uma frase em cada gabinete em Brasília. E a frase é a seguinte, é uma frase antiga. O preço da grandeza é a responsabilidade. Se você quer ter grandeza, preste contas. Se você quer ter grandeza, esclareça. Não tenha medo da verdade. Isso é fundamental neste momento.
1: Tá aí, Rodrigo, foi o que disse o Tarcísio de Freitas, cobrou e cobrou bastante, né?
2: Ó, o que eu digo é o seguinte, quando há uma quebra institucional, que é o que está acontecendo hoje no Brasil, que a população brasileira esclarecida, a população brasileira de bem, está revoltada com o Supremo Tribunal Federal. Quem tinha que tomar uma posição e botar essa turma na parede era o Exército Brasileiro, as Forças Armadas.
1: Mas esses são melhores.
2: As Forças Armadas que estão sendo... cooptadas pelo PT, exatamente como o Nicolás Maduro, o Hugo Chávez fez lá na Venezuela. Começou assim, tirando os grandes generais e colocando capachos de general, assim como o Lula está fazendo aqui no Brasil, também colocando os capachos dele lá no Supremo Tribunal Federal. Ninguém aguenta mais, porque o Supremo Tribunal Federal não tem fiscalização. Então está na hora das Forças Armadas darem um ultimato. Eu entendo que o comandante lá do Exército foi nomeado pelo Lula, mas existem generais ao redor, inclusive nos clubes dos militares no Rio de Janeiro, que também podem dar uma prensa nessa turma. Não é possível, tudo bem que um ou outro escorregue, mas a prensa tem que vir dos outros generais, inclusive de generais que estão afastados ou que estão aposentados, que estão na reserva, que é o termo técnico. Os generais da reserva também podem pressionar essa turma a agir. É isso que está faltando aqui no Brasil.
1: Bom, Rodrigo, outro que chamou atenção no discurso foi o deputado federal por Minas Gerais, o Nicolas Ferreira, também do PL, e ele disse que vai ao Amapá cobrar e fazer campanha lá no Amapá e cobrar o presidente do Senado, Davi Alcolumbre, para que abra o processo de impeachment do ministro Alexandre de Moraes. Vamos ouvir o que disse Nicolas Ferreira.
3: Se isso aqui não basta para você, essa noite eu orei e eu tive uma ideia. Domingo, 3 horas da tarde, lá na Praça Jaci Barata, eu vou estar lá no Amapá, na terra do Alcolumbre, para fazer a manifestação na casa dele. Eu vou repetir. Eu vou estar lá, quem quiser, povo do Amapá. Eu estarei 3 horas da tarde na Praça Jaci Barata para poder dar o recado pro Alcolumbre que o Brasil quer o impeachment do Alexandre de Moraes.
2: Veja, eu gosto muito do Nicolas, eu já fui em duas palestras dele, realmente o guri é genial, ele amarra você, ele é um cara que tem um cérebro realmente muito bom. Mas ele comete um erro, que no Brasil inteiro ele está fazendo isso, não é só aqui no Paraná, que é ficar indicando candidatos em determinados estados. Ele pode ir lá para o Amapá, nós vamos apoiar ele lá, criticar o Alcolumbre, mas ele não pode ir lá para o Amapá e dizer, não, eu quero que eleja este deputado aqui lá no Amapá. Porque às vezes ele acaba prejudicando outros bons candidatos que são lá do Amapá e que podem fazer um trabalho muito melhor do que o Mocorongo que ele for indicar lá. Entendeu? Então a história do... Ai, gente, quando você for votar num candidato, você tem que votar no candidato pelo que ele é. Não é porque o Jair Bolsonaro indicou o Rodrigo Reis. Não, você tem que votar porque o Rodrigo Reis é um bom candidato. Eu não sou candidato, estou dando um exemplo. Mas já fui candidato a senador na chapa do Bolsonaro em 2018. Entendeu? A minha campanha de senador naquela época, inclusive, foi prejudicada porque ele levou a facada lá em Minas Gerais e ele vinha para cá depois e a gente acabou não andando com ele. Mas você tem que votar no cara. Agora, tem gente, eu gosto do Nicolas e vou votar no Joãozinho porque o Nicolas indicou. Tá, mas quem que é o Joãozinho? Não sei. O que o Joãozinho já fez? Não fez nada. O que o Joãozinho faz? É desempregado. Ô, Joãozinho, não sei o que lá. Não. Ah, mas o Nicolas indicou ele. Não, isso o Nicolas está extremamente errado, como outras pessoas. Ah, a Bia Kicis indicou não sei quem aqui no Paraná. Ah, a Michelle Bolsonaro fez isso não sei aonde. Ah, pelo amor de Deus, gente, você tem que votar no cara pelo que ele é. Agora, o Nicolas está querendo fazer um exército no Brasil inteiro dele? Pessoal, não, ele tem que defender o Brasil. E para defender o Brasil, ele tem que eleger candidatos bons, mas que não seja dele. Ele tem que indicar vários, então tá aqui, eu tenho 5 candidatos, são esses daqui, são os 5 daqui que eu indico pra vocês e você escolhe um deles. Agora ficar indicando um só, isso também pra mim é mau caratismo.
1: É isso aí. Vamos lá, mais recados dos nossos ouvintes, Rafa.
4: Boa noite, Henrique, Rafa e Rodrigo. Então, e audiência. Então, bancada, eu acho que é imoral manter o Alexandre de Moraes lá no STF. Tá muito feio para nós brasileiros. Temos que dar um jeito de tirar esse cara de lá. Não podemos ter um juiz, né? Um ministro do STF metido com corrupção dessa forma que ele tá, né? O Daí Santa Cândida.
1: É isso aí, Daí.
2: E outra, e se fosse só ele, né?
1: Não, tem um monte.
2: Você vai bater o Toffoli tá metido com o Tayaya. E o Tayaya...
1: O Toffoli tá metido até o talo.
2: O Tayaya enfiou um Tayaya no...
1: Aliás, você viu que o Deltan...
2: Um monte de gente aí,
1: o Deltan apresentou... algumas denúncias contra o Cristiano Zanin, que tá uma fera, o Cristiano Zanin.
2: O Tayaya enfiou um toyoyó no mundo e num monte de gente.
1: É isso aí.
5: Que som da sucia é esse? Que som da sucia é?
1: Mais um, Rafa.
6: Esqueça, meu nome é Marcon.
1: Fala, Marcon.
6: Boa noite a todos. Noite. Esqueça as Forças Armadas. Não existem mais generais como antigamente, como o Newton Cruz. Não existe mais. São todos merda. Os melancia, calma, receberam grana. São todos uns bosta. Generais de merda. Desculpe a expressão da palavra, mas é isso. Esqueça.
1: Aliás...
6: Eu servi em 78.
2: Ele tem razão.
6: E tinha um respeito muito grande por exército. Hoje, é uns merda.
2: Não, e o Lula, para piorar tudo isso que ele falou, concordo com você, ainda tá sucateando o exército.
1: Eu fui hoje no desfile. Coitado do exército. Os meninos e as meninas da polícia militar, a própria polícia militar, os batalhões que participaram do desfile, tá todos impecáveis. Aliás, parabéns à polícia militar, ao colégio da polícia militar.
2: Sensacional.
1: É sensacional.
2: No portão aqui, onde eu tenho uma subprefeitura, tem um colégio da polícia militar, que eu já fui visitar várias vezes. É impecável. Que educam as crianças educadas. Aí até eu recebi aqui, aproveitando essa questão do colégio da polícia militar que você está falando, deixa eu só achar aqui.
1: Mas enquanto você acha, não, eu queria só dizer... que o colégio da polícia militar, os meninos, as meninas e a própria polícia militar apresentando os seus equipamentos sensacionais. Agora o pessoal do exército tá tudo caindo, Rafa. Uns veículos antigos.
7: Deteriorando tudo.
1: Deteriorando. Né? A pintura ruim, mal pintados. Deplorável. Saindo fumaça do escapamento. Aquele motor a diesel que tá queimando óleo, sabe?
2: Sim.
1: Pô, é brincadeira.
2: Mas é isso que eu falo.
1: O pessoal do exército tem que se revoltar.
2: É sucateamento
1: pelo
2: do exército.
1: Pelo amor de Deus.
2: É o sucateamento. É. E diz assim, ó, eu recebi essa postagem hoje. Um professor que defende um analfabeto, ex-presidiário, ladrão e mentiroso, vai ensinar o que para o seu filho? Eu vou postar lá no meu Instagram, aproveito que já pedi para vocês me seguirem lá, Rodrigo Braga Reis no Instagram, até para conhecer a minha cara, porque é importante quando você discute na rádio, conhecer o Henrique, saber como é que ele é, como é que eu sou, como é que o Rafa é. Então, Rodrigo Braga Reis no Instagram, mais tarde eu vou postar essa postagem que eu recebi, porque realmente é triste a gente ver professores defendendo essa turma. Então, quer dizer, o professor não defende o Brasil, ele defende só é o salário dele. Eu acho que tem que defender o salário, mas não é defender o salário, é defendendo o vagabundo sem vergonha, defender a escola que o guri mata a aula para ir fumar maconha na esquina. E nós temos isso, não é lá no Maranhão e no Piauí, nós temos isso aqui no Paraná. Sim. O guri que mata a aula para ir fumar maconha na esquina da escola.
1: Tem bastante.
2: E daí a gente vê que a escola cívico-militar tem uma fila gigantesca de gente que quer se matricular, e o sindicato Sismuc, que tem processo contra mim também, que é contrário à escola cívico-militar. Aí eu falo pra eles, mas se você não quer pôr seu filho na escola cívico-militar, ponha na escola dos maconheiros, nós não temos problema nenhum com isso. O filho é teu. Se você quiser jogar ele na fossa e afogar ele na merda, você pode fazer. Só não perturbe quem quer botar o filho na escola cívico-militar, porque não é o fato dele não querer. Ele não quer que a escola cívico-militar exista. É isso que a gente não consegue entender e a gente se revolta. Daí eles chamam a gente de extrema-direita.
1: Exatamente.
2: Eu não sou extrema-direita, eu tenho extremo bom senso. É essa que é a diferença. E você que é inteligente, da direita inteligente, anote isso que eu vou falar. A diferença entre o ignorante e o inteligente é exatamente o uso do bom senso. O cara que é ignorante, como esses petistas, não tem bom senso. Eles não têm cérebro suficiente para poder raciocinar.
1: É isso aí. Mais um recadinho, Rafa, e aí vamos trazer uma pesquisa que saiu agora da Quest, hein, para a presidência da República. Saiu neste momento essa pesquisa. Vamos lá, Rafa, mais um recado.
7: Boa noite, Henrique. Boa noite, Reis. Boa noite, Rafa. Com relação às eleições, eu até acho que poderia ficar do jeito que está, mas tem uma coisa que seria necessário realmente. Aquele vereador que quer se candidatar a deputado ou a qualquer outro cargo, ele tem que renunciar mesmo. Ele tem que renunciar, ele tem que correr o risco de ficar sem mandato se ele perder as eleições. Porque a pessoa tem que ser um pouco mais humilde, né? Você veja, vou ter que citar o nome, você veja o caso da Cristina Grêmio. Ela não poderia ser um pouquinho mais humilde e se lançar candidata, talvez a deputada estadual, ou no máximo deputado federal? Por que que precisa já chegar e sentar na janela, né? Chega atrasado, senta na janela. Então, eu particularmente acho que... Tá errado, eu acho que tá errado. Cada um tem que ter a humildade para poder começar a sua carreira, independente de ser política, ser profissional, mas todos nós sabemos que existe um aprendizado e que a gente precisa ter isso, e que é a experiência. Um abraço a todos, uma boa noite.
2: Bom, a Cristina Grêmio é arrogante para mim mesmo. Não,
1: ela errou, ela errou, ela tinha que ter saído deputada federal.
2: Mas não errou, o ego dela é
1: do errou. Universo. O ego acabou deixando ela errar.
2: E vai perder a eleição, como já está em todas as previsões que ela não vai se eleger. Mas eu não sei o que prometeram para ela, se foi uma secretaria, alguma coisa assim, né? Prometeram alguma coisa para ela, não é possível. Porque ela podia sair candidata a deputada federal e se eleger deputada federal e seria uma excelente deputada federal. Eu sempre digo, a Cristina Grêmio é uma mulher muito inteligente, ela é super articulada, ela fala muito bem, ela pode se eleger para qualquer coisa. O que ela não pode se eleger é dizendo que é de direita, porque ela nunca foi. Exato. Nunca foi. Isso eu assino embaixo e quebro o pau com quem falar que não é verdade.
1: Mas põe o recado do Fábio Scraba aí, Rafa, e daí vamos para pesquisa.
8: Peraí, deixa eu pegar o recado do Fábio Scraba. Fala aí, Fábio.
9: Boa tarde, amigos. Tudo rico, tudo certo?
1: Tudo beleza. Aqui
9: é o arroba Fábio Scraba nas redes sociais. Como é que vocês estão? O Rodrigo mencionou há pouco a Globo, né? E estendendo um pouquinho mais, vocês viram o fiasco que foi o Rock in Rio nos primeiros dias aí? Rapaz, o que que é isso? Não tinha ninguém nas redes sociais, assim, postaram as arenas vazias. Impressionante. Do que isso é reflexo? Eu já vi muita gente falar que é da Betts, mas eu não acredito. Eu acredito que seja os valores realmente que estão muito altos. Mas me diga aí, qual é a opinião de vocês? Um abraço. Bom feriado.
1: Valeu, Fábio. Eu acho que o pessoal não foi porque não tem dinheiro para pagar.
2: Não tem dinheiro para pagar.
1: Exatamente.
2: Era isso que eu ia falar, porque eu gosto de show de rock. Eu sou também do rock. Eu vou em samba, vou em pagode, vou um monte de coisa. Gosto dos shows aí. Fui do show do Léo Lins, que é espetacular. E vi a mulher do Caetano reclamando que as coisas estavam todo vazio. A mulher do Caetano Veloso lá, como é o nome daquela chupeta lá? A mulher dele foi reclamando que os shows estavam vazios. Eu fui no show do Léo Lins, que eles queriam prender o Léo Lins, deram multas milionárias para ele. O show tava lotado do Teatro Positivo, que tem mais de 2.000 lugares.
1: Pois é.
2: Desculpe, o Teatro Positivo não, lá no Teatro Guaíra, que eu fui agora.
1: É
2: o show do Léo Lins, grande, lotado, espetacular o show, ele sozinho, é um showman e gosto muito. Então, Scraba, com certeza não foram porque não tem dinheiro, não tem nada a ver com bet. Eu não jogo em bet. É. Eu não jogo em bet. E vou nos shows, mas agora começou a chegar show aqui de R$1.400. Eu não tenho R$1.400 para pagar num show para ir.
1: Pois é.
2: Então, com certeza, o povo brasileiro está falido e a gente tem que ouvir o cara falido dizer que o Lula vai acabar com a fome. O cara faz 20 anos que promete acabar com a fome, faz 20 anos que promete acabar com o sem terra, e o sem terra continua o sem terra. Ele é o maior mentiroso da história. E o que me deixa triste e que eu não vejo tanto futuro para o nosso Brasil é que quase a metade da população acredita no jumento. É isso, a jumentada acredita lá no malandro. Então fica difícil do nosso Brasil ser um grande país, um país rico, que possa trazer prosperidade, com o cara pagando vagabundo para ficar em casa enquanto o outro trabalha.
1: É isso aí. Vamos lá, Rodrigo, vamos para a pesquisa que foi divulgada agora há pouco. Foi divulgada nesta segunda-feira, encomendada pela Rede Globo, e mostra 5 simulações de segundo turno. A pesquisa Quest foi encomendada, como disse, pela Globo, entrevistou 2.004 eleitores entre os dias 3 e 6 de setembro. O registro no TSE é BR01720/2026. A margem de erro é de 2 pontos percentuais para mais ou para menos. Deixa eu achar a pesquisa aqui.
2: Eu só acho o seguinte, vão divulgar as pesquisas. O pessoal que está em casa, eu estou falando de mim, eu respondo pelo que eu falo. Eu, Rodrigo Reis, não acredito em pesquisa. As pesquisas são pagas para poder moldar o eleitor, para empurrando ele para determinado candidato, tirando alguns candidatos da jogada. A pesquisa é feita para isso. Eu fui candidato a senador, eles não me colocaram na pesquisa, e eu era candidato a senador na chapa do Bolsonaro. Não me colocaram na pesquisa. Um instituto foi até o meu escritório e perguntou assim, quanto que o senhor gostaria de gastar na pesquisa? O nosso partido, lembre, na época o PSL do Bolsonaro, a gente não tinha fundo partidário.
1: Sim.
2: Eu falei, olha, eu não tenho dinheiro para pagar, eu só gostaria que colocasse o meu nome e deixe que as pessoas decidam.
1: Sim.
2: Eles não colocaram. A RIC TV fez debate e não colocou a gente no debate. Então, quer dizer, o SBT fez debate e não colocou a gente no debate. Você tem que votar no cara que você acha melhor. Porque ainda tem gente ignorante que diz assim, ah, eu vou votar em tal pessoa porque ele tem mais chance. Tem que votar no cara que pode mudar, cara. Não é pro cara que tem mais chance. Impossível, por exemplo, fazer campanha para deputado estadual e deputado federal, saber quem está na frente. E fazem, mas para picaretagem em determinadas regiões, para fortalecer um determinado deputado federal. Tudo mentira. E pesquisa para presidente, para mim, é tudo mentira.
1: Bom, mas vamos lá. Vamos trazer a pesquisa Quest divulgada pela Rede Globo hoje.
2: Nossa, a Rede Globo é um anto é um anto de honestidade.
1: Mas presta atenção, ó, resultado de segundo turno. Lula tem 42%, Flávio Bolsonaro tem 41%. Branco, nulo e não vai votar, 13%, indeciso 5%, ou seja, está empatado.
2: Tá. Vamos supor que eu sou dono da Rede Globo. Eu chego pro governo e digo aqui, ó, eu tenho uma pesquisa da Quest que o Lula tá
1: com... Não, mas a questão não é essa. A questão é que tá empatado já na Rede Globo,
2: mas
1: na Quest.
2: Mas não tá empatado. O Flávio
1: mas
2: tá
1: é isso que eu tô querendo dizer. O Flávio já passou o Lula.
2: Mas passou e passou bastante. É. Sabe quando é que você vê? Eu tô dizendo eu, Rodrigo Reis, que tenho experiência de 30 e poucos anos de eleição. A gente vê que o Flávio já está bem na frente quando o Lula começou o horário eleitoral dele batendo no Flávio, dizendo que o Flávio é o pior dos bolsonaristas. Bolsonaro, o Flávio fez isso, o Flávio fez aquilo e é o pior dos Bolsonaro. Ele tenta grudar isso na cabeça das pessoas. Se o Lula tivesse lá com uma margem de 4 pontos na frente do Flávio, eles não estavam fazendo isso. Então o Flávio Bolsonaro já está na frente. É. Já destroçaram o tal do Renan Trampa lá do você viu
1: omissão.
2: Que o omissão. O Zema, coitado, tá com 3% das intenções. Vou destroçar.
1: Dois
2: caiu. Aí agora.
1: Ó, no primeiro turno, a Lula 36, Flávio 29, Augusto Cury 8, não. Renan Santos 3, Ronaldo Caiado 3, Romeu Zema 2.
2: Acabou pra eles.
1: E acabou.
2: Acabou. Só que agora estão colocando esse Augusto Cury que entrou com processo contra ele. Um radialista de merda aqui de Curitiba conseguiu botar uma matéria que colocou o Avante. Eu coloquei assim, ó, a matéria aqui. O Avante, que é o partido do Augusto Cury, ele apoiou o Lula, o Avante apoiou o Lula em 2022 e elegeu o Janones. E botei uma foto do Augusto Cury junto com o Janones e coloquei, Lula, o troço explodiu no Brasil inteiro e o cara tá me processando, esse Augusto Cury. Fico muito honrado. Eu, como Henrique Giglio aqui, o Henrique jornalista, eu radialista aqui de Curitiba, levar um processo de um presidente da República é porque essa rádio aqui tem muita audiência.
1: Muito poder.
2: Mesmo, muito poder. Parabéns, Mercosul, toda a equipe da Mercosul, porque estou orgulhoso de todos aqui.
1: Vamos lá, Rafa, mais um recadinho dos ouvintes aí pra gente fechar o programa. Cadê, Rafa?
2: Dormiu, Rafa.
8: Só um momentinho
2: Rafa.
8: Aqui.
1: Dormiu, Rafa.
8: Porque acabaram os recados por áudio.
1: Acabaram.
8: Mas tem mensagem de texto, 400 mensagens aqui do nosso ouvinte da... Boa noite, bancada maravilhosa. Gente, vamos matar esses bichos estranhos do PT. É. O Ribeiro da AMG Transportes, lá do bairro Fani. É isso aí, Ribeiro.
1: Vamos fazer uma visita
8: forte
1: lá na...
8: Forte abraço pra você.
1: AMG?
8: Da AMG Transportes, bairro Fani.
1: Vamos lá fazer uma visita pra ele.
2: Legal, hein?
8: É isso aí, foram todos os recados
1: foram
8: por hoje,
1: todos.
8: Pessoal.
1: É isso aí. Rodrigão, chegamos ao fim.
2: Olha, Henrique, primeiro, estou muito orgulhoso de você. Você é um cara que está fazendo esse programa explodir no Paraná
1: Obrigado.
2: Inteiro. mandar um abraço pro Placa Preta, Placa que está num esforço hercúleo, porque o partido do Placa Preta está prejudicando ele.
1: Nada, ele não conseguiu nem ir para o horário eleitoral ainda.
2: Enquanto um cara recebe 3 milhões de reais de fundo partidário e divide com a mãe, né? Receber 3, 4 milhões e dá pra mãe, ele quer eleger, ele não quer só se eleger.
1: Ele quer eleger, mãe?
2: Ele é a mãe, é a mulher, a tia, ainda... o papagaio, os viados, tudo que ele tem em casa. Agora, e o Placa Preta sendo prejudicado pelo partido.
1: Não deixaram ele nem entrar no horário eleitoral até agora. Você não viu propaganda dele no horário eleitoral. É uma barbaridade.
2: Então você que tá ouvindo a gente, presta atenção no que a gente fala aqui pra votar em gente de bem. O Brasil tem a maioria de bem, mas nós não podemos votar em gente sem vergonha.
1: É isso aí. Grande abraço a todos. A gente volta amanhã. Até lá.
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14: 7:52.

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0: 8:02, nesta terça-feira, 8 de setembro. Bom dia, sejam bem-vindos aqui, Estúdio 92, a rádio mais libertária do Brasil. Falamos de Cascavel, aqui do Oeste Paranaense. Para você aí no rádio, para você nas redes sociais, onde você estiver, tá? Então fique ligado, porque a partir de agora tem informação ao vivo chegando aí, onde você estiver.
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0: Só que para nós é muito importante que você participe, tá bom? Fique à vontade, use aí o nosso WhatsApp, o 45998421195. Você pode também usar nossa live no Facebook, mandando sua mensagem. Dúvidas, críticas, sugestões, fique bem à vontade. Siga-nos no Instagram, @radioestudio92. E acessando o portal Estúdio 92, você também acompanha toda a nossa programação.
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0: 8:03, 8:03, nesta terça, com cara de segunda-feira, né? Pós-feriado de 7 de setembro. 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Também Revista Oeste, Jornal Impacto Paraná, Plataforma Brasil Paralelo e repórter Memorex.
3: Esse não sofre de amnésia.
0: 8:04, eu sou Emerson Bittencourt. Na bancada comigo, Gilson Pessoa e Osmar Júnior. Senhores, bom dia.
4: Bom dia, Bittencourt. Bom dia, Gilson Pessoa. Amigos da Estúdio 92, uma ótima terça-feira a todos.
5: Bom dia para você, Bittencourt. Bom dia, Osmar. Bom dia, ouvintes 92.
0: Muitos assuntos importantes nesta manhã. Terça-feira é dia de Terça Libertária, com Priscila Merizio, do Projeto Liberim. Hoje nós vamos conhecer aqui o trabalho de uma advogada, mas ela tem um trabalho diferenciado. Ela tem um escritório de advocacia masculina. Nós vamos conhecer um pouco mais do trabalho da doutora Tatiane Oliveira, porque chamou atenção um assunto nas redes sociais que a doutora Tatiane postou, né? Uma colaboradora, uma funcionária, pediu uma medida protetiva contra o seu patrão. Mas e aí? O patrão não vai poder mais entrar na empresa? Ela vai falar mais sobre isso daqui a pouco no Independência 92. E ainda, manifestantes pedem fora Lula e impeachment de Alexandre de Moraes no 7 de setembro da Avenida Paulista. 13 ex-presidentes do STF cobram investigação rigorosa do escândalo Moraes-Vorcaro. Seria mudança de estratégia? Alexandre de Moraes se declara impedido em recurso por soltura de Jair Bolsonaro. Perseguição à liberdade de expressão. Jornalista revela que um ministro do STF teria o ameaçado de prisão. Estas e outras a partir de agora no Independência 92.
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6: A terça-feira começa gelada no Paraná, mas as temperaturas sobem ao longo do dia. Em Curitiba, mínima de 8 e máxima de 17 graus. Londrina varia entre 12 e 22 graus, enquanto Maringá tem mínima de 14 e máxima de 23. Cascavel, os termômetros ficam entre 11 e 21 graus. E em Foz do Iguaçu, mínima de 12 e máxima de 24. O sol aparece entre nuvens em boa parte do estado, com possibilidade de chuva isolada no noroeste, oeste e também no norte. Grande abraço para você, uma ótima terça-feira e até amanhã. De Curitiba, Mauro Conte, com informações da Rede AERP.
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0: Vamos lá, minha gente, 8:07, já 8:07. Como é que foi o feriado, amigos? O feriado do dia 7 de setembro, quando nós comemoramos aí 204 anos da nossa independência.
4: Pois é, até que estava movimentado em Cascavel, né?
0: Bem
4: agora,
0: movimentado.
4: Mais uma vez em Brasília foi aquele fiasco com mais um esvaziamento.
0: Como dizem os jovens aí, flopou em Brasília, mais uma vez, então, o 7 de setembro de Luiz Inácio Lula da Silva. Dizem que aqui em Cascavel foi o maior 7 de setembro que já teria acontecido, né? Eu não assisti exatamente o desfile, mas vi, né, a preparação, o pessoal chegando, né, aqui na Avenida Brasil. E, de fato, tenho certeza que foi um desfile bastante bacana, muito bonito. E na Avenida Paulista, como sempre, né, lá foi o palco de mais uma grande manifestação e, desta vez, obviamente, contra Alexandre de Moraes, do Supremo Tribunal Federal. Manifestantes gritaram fora Lula e pediram a libertação do ex-presidente Jair Messias Bolsonaro. Antes do ato, pessoas de diferentes idades exibiram lá bonecos infláveis gigantes que retratavam o senador e candidato à presidência pelo partido PL, né, o Flávio Bolsonaro, e o governador paulista e candidato à reeleição, Tarcísio de Freitas. Há quem diga que não foi todo esse movimento lá, né? A gente sabe muito bem que os números da USP nunca batem com os números oficiais, especialmente os números, por exemplo, da Polícia Militar. Mas as imagens mostraram que muita gente, o paulista, o paulistano, saiu de casa e foi se manifestar contra todos esses desmandos, esses escândalos que estão acontecendo cada vez mais, parece que se tornando uma coisa normal no Brasil, amigos.
4: Pois é, eu vi nas redes sociais uma manifestação de alguns políticos que participaram desse evento, falando do Datafolha. Eu pergunto para os colegas da bancada, será que esse Datafolha tem errado tanto assim? Porque aí todos, o Tarcísio, o Flávio Bolsonaro e demais políticos, o Silas Malafaia, o próprio deputado lá por Minas Gerais,
0: o Nicolas
4: Ferreira, todos eles falando, agora o Datafolha dizendo que nós não estaríamos aqui, que teria pouca gente. Será que o Datafolha agora vai trazer os números corretos, Gilson?
5: Doído é você ver a USP dizer que tinha pouco mais de 28 mil pessoas. E em Brasília, o governo federal dizer que chegou a 70 mil pessoas participando do 7 de setembro do Lula. Detalhe, o governo não permitiu que a imprensa usasse os famosos drones para capturar as imagens aéreas, para que posteriormente alguém pudesse, com aquele dispositivo que eu não lembro o nome, fazer a contagem do público presente. Um fiasco, mais uma vez, para o senhor Lula da Silva. Se o cara não consegue reunir pessoas onde está, como é que ele conseguiu ganhar a eleição passada? Porque nós vivemos isso. Aqui em Cascavel era exemplo. Você não via um único cidadão batendo no peito, dizendo aqui, ó, eu sou Lula. Em Brasília, todos os eventos. Em São Paulo, todos os eventos do PT. Em lugares fechadinhos. Aliás, eu vi numa rede social que ele esteve presente em um município de São Paulo. E para dar impressão de que tinha gente no evento, eu não vi o evento propriamente dito, mas começou a fechar as ruas com tapumes. Que tipo de presidente é esse que se isola das pessoas?
0: Bem, neste 7 de setembro, lá em Brasília, não tivemos a participação de Alexandre de Moraes. Desta vez não participou. Do STF, até onde eu sei, somente o presidente da casa, né, o senhor Edson Fachin, esteve participando das comemorações lá ao lado de Lula, ao lado de Geraldo Alckmin e outras autoridades.
5: De Mota ou Columbre.
0: Por que será que Alexandre de Moraes não foi? Sentiu o golpe? Apesar de que, qual era o medo de estar lá num evento que, claro, todos já sabiam que seria flopado e que quem estivesse lá seriam apoiadores mesmo desse governo?
5: Não necessariamente, né? Eu acho que o Alexandre de Moraes foi desconvidado pelo governo. Para não correr o risco de repente, chamam o senhor ministro no palanque e surjam vaias. Porque não necessariamente só porque o sujeito é eleitor do PT, ele tem que aceitar as patifarias do ministro. Tá? Não necessariamente. Eu acredito
0: na
5: que ele...
0: Na grande maioria. Aceitam, viu, senhor Gilson?
5: É, mas tem os que não concordam muito.
0: Eu não...
5: E basta um fazer pressão
0: você
5: que
0: ouviu?
5: Outros vão.
0: Vocês ouviram? De repente eu não ouvi, posso estar enganado. Vocês ouviram algum esquerdista vindo, né, vindo à frente dos microfones e câmeras para atacar Alexandre de Moraes? Eu não vi, posso estar errado.
5: Não, dos políticos nenhum. Dos políticos nenhum.
0: O mesmo povo, alguém viu?
5: Não, eu conheço muito esquerdista aí que não está nada satisfeito com as ações de Moraes nem do STF.
0: Ah, mas aí é o seguinte, né, Gilson? Falar assim numa rodinha de amigos é fácil. Eu quero saber manifestação. Vir para as redes sociais e falar. Alguém falou?
5: Não, aí
4: aliás,
5: você não vai
4: eu vi,
5: ver.
4: Eu vi uma live aí do Lindbergh Farias e o deputado Janones, de uma certa forma, indiretamente condenando o Alexandre de Moraes e principalmente condenando o Nicolas Ferreira pela vinculação dele com o Vorkalo, ou seja, mudando o foco das denúncias, mas deixando a entender que todo mundo deveria ser punido, não importasse a ideologia.
0: Muito bem, é isso aí. O Brasil virou ideológico, né? Inclusive, o discurso do Lula no dia de ontem não foi sobre a soberania, né? Falando sobre a soberania e que o Brasil não seria colônia. Mas vocês não acham que o Brasil é uma colônia ideológica?
5: E da China, inclusive.
0: Só vale o pensamento progressista. Se a pauta for progressista, está tudo certo. Se a pauta for conservadora, opa, peraí. Isso aí, estou sentindo o cheirinho de fascismo. Não é assim que eles dizem?
5: É normal. Eu penso que se o cara diz que o país é soberano e que nós temos que cuidar da gente, então ele não podia estar vendendo tudo que a gente tem para a China. Porque daqui a pouco, meu irmão, a China vai dominar o território.
0: Tá tudo dominado, senhor Gilson Pessoa. 8:15, 8:15. Carta assinada por 13, olha o número, 13 ex-presidentes do Supremo Tribunal Federal, todos já aposentados, manifestou então ontem ao atual aí presidente da corte, senhor ministro Edson Fachin, em tom elegante, mas de cobrança, a designação com toda a urgência de uma sessão pública para que o Tribunal Pleno determine imediata e rigorosa apuração das graves denúncias que, na avaliação destes ex-presidentes do STF, vem comprometendo o prestígio e a autoridade do Tribunal, a confiança do povo e até mesmo a estabilidade das instituições democráticas, amigos. Eu vou ler um trechinho aqui da carta, tá? Diz o seguinte, abre aspas, os

0: Ministros aposentados e ex-presidentes abaixo assinados vêm manifestar plena confiança na seriedade, discernimento e firmeza de Vossa Excelência, se referindo a Fachin, né, na condução dessa Suprema Corte, na mais aguda crise de sua história. Mais aguda crise de sua história. Já aconteceram outras crises? Eu nem lembrava, né? Mas, de qualquer forma, é o seguinte. Aí pede aqui o quê? Toda a urgência de uma sessão pública para que o Pleno determine imediata e rigorosa apuração sob o devido processo legal dos gravíssimos fatos cuja divulgação vem comprometendo o prestígio e a autoridade desse tribunal e outras palavras aqui. Eu gostaria de lembrar o nome deles: Nery Silveira, Francisco Rezec, Sidney Sanches, Celso de Mello, Carlos Veloso, Ilmar Galvão, Nelson Jobim, Ellen Grace, César Peluso, Aires Brito, Joaquim Barbosa, Eros Grau e Rosa Weber. Não tem um Melo aqui? O Marco Aurélio?
1: Marco Aurélio Melo?
0: É, ele não foi presidente? Pelo menos ele não assina aqui, né?
1: De repente optou por ficar fora.
0: Mas ele tem tecido críticas severas. Inclusive, outro dia ele falou nas redes sociais que ele estava arrependido de ter apoiado a entrada de Alexandre de Moraes no STF. Ele não assinou isso aqui. Mas ele é, sim, contrário a Alexandre de Moraes permanecer lá no Supremo Tribunal Federal.
2: Agora, esse clamor dos ex-presidentes do Supremo Tribunal Federal já foi vociferado pelo ministro André Mendonça, que exatamente logo no dia seguinte a essas denúncias já disse: não, isso tem que ir para o plenário. Não adianta fazer uma convocação individual, monocrática pelo presidente, isso tem que ser levado a plenário, a discussão pública, inclusive com veiculação dos órgãos de imprensa. E o André Mendonça foi rechaçado pelos seus pares, em especial pelo próprio Alexandre de Moraes, e não teve muita soma no seu clamor. E agora esperamos que esse clamor de 13 ex-presidentes, essa força de 13 ex-presidentes do Supremo possam trazer algum fruto e possam realmente levar adiante essa investigação.
1: É importante lembrar que o número do telefone com o qual Moraes negociava com o Vorcaro, que inclusive a última aí é que ele estaria cobrando parcelas atrasadas, tá? Alexandre de Moraes, aí fica aquela pergunta: se quem defendia o escritório lá do Master, o banco, era Dona Viviane, por que é que não apareceu conversas de Dona Viviane no trabalho feito pela Polícia Federal? Os diálogos são sempre Moraes e Vorcaro ou interlocutores. 52 conversas. Esse número de telefone que apareceu agora nas conversas do Alexandre com Vorcaro, o mesmo número que já tinha aparecido na CPI do INSS, mencionando Alexandre de Moraes como careca, tá? Já havia aparecido, e Alexandre de Moraes disse não conhecia, não sabia de nada. Então tem mais esse ponto. Então ele está enrolado também no outro caso, na outra ponta, do outro maior escândalo do Brasil, que é o roubo aos aposentados. O STF, se quisesse passar a imagem para o povo brasileiro de que iria dar uma guinada na direção da corte, é que tinha que pedir para o senhor Alexandre sair. O Ministério Público Federal não faz nada, ninguém responde. A OAB recentemente, e agora está aparecendo muito aí a Nacional, na pessoa do Simonetti, dizendo: não, nós queremos que a investigação vá a fundo. Porque o Davi Alcolumbre está sentado em cima dos pedidos de impeachment, e não é de graça, porque das emendas que o governo dá para os senadores, ele foi um dos que mais conseguiram grana, tá? Um que mais conseguiu dinheiro para fazer cortesia alheia.
0: Amigos, 8h20, e a dona...
3: E essa declaração
2: do senador que foi presidente da CPMI do INSS, o senador Carlos Xavier.
1: Carlos Viana.
2: Essa declaração dele de que mais de 40 senadores já estariam propensos a assinar e a levar adiante essa CPI. Esse impeachment do Moraes não foi adiante até agora.
1: Viu, a dona Carmen Lúcia deu um prazo pro presidente do Senado, o senhor Alcolumbre, para ele explicar à corte o porquê de a Comissão de Constituição e Justiça do Senado estar inerte há 4 anos. E ela deu um prazo de 10 dias para ele.
0: Começou quando essa contagem aí? Que dia que foi isso aí?
1: Faz tempo. Ele...
0: Se faz tempo, então já passou.
1: Ele não só ignorou, não deu resposta e não colocou para funcionar a comissão.
0: Mas a dona Carminha, Carmen Lúcia, ela tá dando uma passada de pano na questão aí do Moraes, hein? Ela andou declarando aí que... Ah, pois é, né? Mas na verdade os dois erraram, Mendonça e Moraes. Os dois estão errados. Isso aí é o quê? Se não é uma passada de pano no parceiro.
1: Peraí. Então Alexandre de Moraes errou de colocar a corte para defender o Vorcaro por 129 milhões. Ponto. Aí o ministro Mendonça errou de abrir a investigação em cima do Alexandre de Moraes sem fazer a consulta ao presidente da corte. Viu? Erros totalmente distintos. Se um ministro da Suprema Corte não tem o poder de falar, abre a investigação, traz para mim, eu quero ver. Porque até então tinha sigilo dado por Toffoli. Cara, quem errou foi o Moraes em colocar a corte para defender bandido. Quem errou foi o Moraes. E se ela tá defendendo o Moraes, é sinal que tem alguma coisa junto ali.
0: Bom, sabemos muito bem que diversas manifestações, né, num passado recente, sobre, por exemplo, o senhor, se não fosse o senhor Alexandre de Moraes, uhum, né, defendendo a nossa democracia, o senhor livrou o Brasil, né, desses fascistas. Geraldo Alckmin falou isso aí, outras autoridades falaram isso aí, inclusive a dona Carminha já muitas vezes já parabenizou o senhor Alexandre de Moraes pelos trabalhos em favor da democracia. Você acha que não vai passar pano agora? Você acha que não vai aliviar?
1: É, mas ela está com os dias contados, viu? Em 28, acho que ela dá tchau.
0: Não, mas como aposentada, né? Como aposentada, daí está tudo certo, é natural, né? Bem, são 8 horas e 23 minutos, continuamos acompanhando esse caso aí, não vamos deixar... passar. Não podemos esquecer, tá vendo, gente? O problema do Brasil é isso, que todo dia tem um escândalo diferente. Não podemos esquecer do senhor Toffoli e o Tayayá. Não podemos esquecer do senhor Lulinha, que vive lá na Espanha, bem tranquilo, bem faceiro, tá? Não vamos esquecer aí desse passado recente. Nós queremos a investigação de tudo e de todos. Falando nisso, falando em OAB... foi adiada a reunião da OAB com o Fachin. Foi adiado, viu?
1: Ele está querendo ganhar tempo, né?
0: Não se sabe exatamente o motivo aqui, mas ele adiou a reunião que seria amanhã, dia 9. Tá? O encontro reuniria o presidente nacional, Beto Simonetti, e integrantes da direção da OAB. Não há uma data ainda, uma nova data. O adiamento ocorre em meio aí a todos esses problemas e divergências e escândalos, e enfim, Alexandre Moraes, André Mendonça. Com toda certeza, eu não queria estar na pele do senhor Edson Fachin. Realmente está complicado para ele.
1: Aí me vem à cabeça o seguinte: uma decisão assertiva do Barroso de pedir para sair. Será que ele sabia que essa bomba ia estourar mais dia, menos dia? Hã? Porque o cara da Suprema Corte ainda tinha tempo para ficar lá. De repente chega, não, eu vou aposentar já.
0: Não, que ele sabia de alguma coisa, de repente ele até sabia. Mas o pedido dele para sair foi para conservar ele mesmo. Ele estava no olho do furacão, né?

0: Eliane Oliveira. Vamos saber um pouco mais desse trabalho. Você sabe que tem um escritório especializado em ações para homens? É a dona doutora Tatiane Oliveira, que vai falar daqui a pouco conosco.
1: É a Lei Maria da Penha invertida.
0: Pode ser, exatamente. Ela vai explicar um pouquinho melhor para nós. O que chamou a atenção, e nós procuramos ela, entrei em contato com ela recentemente, porque essa história de uma colaboradora pedir uma... Como é que é?
1: Proteção.
0: Proteção contra
1: medida
0: o...
1: Medida protetiva.
0: Uma medida protetiva contra o patrão. Mas e aí? Como é que vai ser a colaboradora e o patrão no mesmo ambiente, na mesma empresa? Aí o patrão não pode entrar na empresa se a colaboradora estiver lá.
2: E não pode mandar embora.
0: Estranho isso aí, né? Ela vai explicar melhor sobre esta situação daqui a pouco aqui no Independência 92. Vamos tentar o contato também com o advogado Giancarlo Terezan, que é também parceiro aqui da Estúdio 92 e fala sempre sobre as ações trabalhistas empresariais. Inclusive, um assunto para tratar com ele. Agora tem um novo problema aí com mais um grande varejista. Casas Pernambucanas. Será que está acontecendo com a Pernambucanas o mesmo que está acontecendo com Casas Bahia e outros? Que barbaridade, hein? Que crise é essa? Embora o governo atual diga que não é bem assim. E que vai consertar tudo a partir do ano que vem. Amigos, são 8 horas e 28 minutos. Vamos ao nosso break bem rapidinho. Já voltamos aqui com muito mais. Hoje tem Terça Libertária também aqui no Independência 92. O Alexandre Garcia está passando para dar um bom dia aqui. A gente faz o nosso intervalo e já voltamos. Alexandre, bom dia!
3: Bom dia. No nosso encontro de hoje, eu vou mostrar a voz da Avenida Paulista. Vou falar sobre o equilíbrio do poder dentro do Supremo. Me parece que tem 4 de um lado, 4 do outro e 2 em cima do muro. A decisão de André Mendonça de falar com Fachin para que ponha à disposição do plenário as descobertas do óbvio sobre Moraes e suas relações financeiras e de subordinação com Vorcaro, né? E falar um pouquinho sobre a parada do 7 de setembro oficial de Brasília, vazia de povo, e o povo nas ruas querendo uma filtragem, uma depuração das questões de imoralidade nos três poderes. Detalhes daqui a pouco no nosso encontro diário. De Brasília, Alexandre Garcia.
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7: 8h29. 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

0: Agora às 36 minutos, 8h36 na sua manhã de terça-feira. Né? Muita gente confundindo com segunda, com certeza, né, gente? Mas já é terça-feira. Semana vai ser um pouquinho mais curta aí devido ao feriado do 7 de setembro. Mas, gente, já está aqui em nossas mãos e também via digital, né? É, o digital também está já acontecendo aí para muitos. Já chegou, e se não chegou para você, pode pedir para nós que nós enviamos aí a edição digital do tabloide de Cascavel Repórter Memorex, porque este não sofre de amnésia. E o editor do Memorex, Osmar Lautenschlager Jr., vai falar um pouquinho para nós, então, desse novo Memorex desta semana. Olha só, na capa, o Oeste precisa de representantes de verdade e não de entregadores de ambulância. Quem disse isso, Osmar Júnior?
1: Evandro Roman, ex-deputado federal, ex-árbitro da FIFA, que agora está concorrendo novamente a uma vaga na Câmara dos Deputados. Ele está na manchete principal da edição de número 16 do Repórter Memorex, que você já pode acessar pela internet, www.repórtermemorex.com.br. E a edição física, essa semana vai atrasar uns dois dias, na quinta-feira estará à disposição, inclusive aqui na Estúdio 92 e também em vários pontos de distribuição, dentre eles na Revistaria Edson. Aliás, na Revistaria Edson já tem uma prévia aí desta edição de número 16, porque na verdade foi feita uma circulação menor e aí nós vamos agora, hoje inclusive já está encaminhado para uma nova gráfica e aí nós vamos na quinta-feira já disponibilizar o jornal físico. Mas a edição digital já está por aí. Em primeira página está aí o Evandro Roman denunciando mais uma vez o descaso para com a região oeste do Paraná, numa menção inclusive ao Patinho Feio, aquela história da carochinha, aquele conto de fadas, né? O Patinho Feio do Paraná, justamente a nossa região oeste do Paraná.
0: Inclusive, aqui nós temos, depois, quando a gente vira aqui na primeira capa, nós temos aqui, inclusive, senhor Osmar Júnior e amigos, números que demonstram, né, essa questão que você falou aí sobre o Patinho Feio, né? Porque outras regiões recebem muito mais verba. Nós gostaríamos de saber o porquê. Não que nós somos a favor de verbas, não. Esse negócio de verba aí, né, é um problema sério, é um problema seríssimo. Olha o que acontece, por exemplo, lá com as emendas que o senhor Lula, né, libera para seus aliados, não é mesmo? Bilhões e bilhões. Mas aí por que que aqui, já que tem essa verba, já que tem esse dinheiro tem que ser distribuído, por que que para nossa região vem bem menos, né? Essa é a grande pergunta.
1: Pois é, primeiro que a função do deputado não é ser despachante de verbinhas.
0: Exatamente.
1: Não é ser entregador de ambulância, como está aqui na capa. Quem são os entregadores de ambulância, de viaturas, inauguração de rodoviária, de recape asfalto, de portão de escola? Eles são apenas despachantes, né? E, na verdade, a função do deputado é legislar e fiscalizar. Mas, mesmo em se tratando de despachantes, são uns péssimos despachantes os nossos representantes aqui do Oeste do Paraná, como nós podemos, então, constatar com esses números aqui, quando nós temos aqui os quatro deputados estaduais de Cascavel, Batatinha, Gugu Bueno, Márcio Pacheco e professor Lemos, trazendo 716 milhões de reais durante os quatro anos de mandato, contra 8,5 bilhões de reais em outras regiões. Deputados Romanelli, Maria Vitória, Romanelli de Londrina, Maria Vitória de Maringá, Tiago Amaral de Londrina, Marcelo Rangel de Ponta Grossa.
0: Olha então, só, mas que número é esse aqui? É verdade isso aqui? Só o Romanelli mandou mais de 7 bilhões lá para a região dele?
1: Exatamente.
0: Caramba, esse Romanelli é poderoso, Gilson Pessoa.
2: Fortíssimo, mas o que chama a atenção é o Tiago Amaral aqui também lá de Londrina, sozinho, 700 milhões.
0: Praticamente o que os quatro
2: de Cascavel... Praticamente o que os nossos quatro deputados trouxeram para a gente. Isso vem à tona e é importante que o ouvinte saiba. Parabéns aí, Osmar. Porque nós falamos muito disso na semana passada, de que obras de bilhões para a gente não vem. A última foi a Ferroeste, que se você somar os quase 370 milhões de dólares da época, né, daria hoje aí...
1: Um bi alguma coisa.
2: É, um bi e uns quebradinhos. A gente nunca mais viu obra desse porte aqui. E a pergunta é, tem 8 deputados aqui no Memorex. 8. Eles estão na mesma casa de leis. Por que que só o Romanelli conseguiu 7,1 bi? O Thiago Amaral, 700 milhões. O Rangel, 340. A Maria Vitória, 409. E os nossos, só 716.
0: Osmar, você não conseguiu aqui os números do professor Lemos, que pelo que eu estou vendo aqui, só manda verbinha para os servidores?
1: Não são nem verbinhas. Na verdade, o professor Lemos não dedicou o seu mandato para trazer verbas. Ele dedicou o seu mandato para a defesa dos servidores públicos, em especial os professores no estado do Paraná.
0: Ok.
1: Então, por essa razão, nós não deixamos de colocar números aqui no ícone do professor Lemos. Mas já que o Gilson falou da Ferroeste, é exatamente este tema que está sendo abordado também pelo ex-deputado e agora candidato Evandro Roman, quando ele fala que no tempo em que nós tivemos aqui em Cascavel um vice-governador, Mário Pereira, foi exatamente nesta época que nós tivemos a instalação da Ferroeste, a instalação da Unioeste, o Hospital Universitário e outras obras mais, ou seja, houve um relampejo de progresso aqui no Oeste do Paraná por conta de nós termos, no Palácio Iguaçu, um vice-governador que assumiu durante 9 meses o governo do Estado do Paraná, que foi Mário Pereira. E agora a oportunidade que nós temos de lançar o Edson Vasconcelos como vice-governador, já foi lançado, de eleger Edson Vasconcelos para que nós voltemos a ter um vice-governador, quiçá um governador do Estado aqui da região Oeste.
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2: Sérgio Moro, lá na frente, tire uma licencinha e deixe um pouquinho o Edson Vasconcelos fazer aqui pelo povo do Oeste do Paraná. Imagino, e ele é conhecedor de todas as causas nossas, que se fica uma semana, como governador em exercício, ele possa abrir os olhos e atender um pouco das nossas demandas aí, que não são poucas.
1: E aproveitando ainda o Memorex desta edição de número 16, traz aqui uma carta aberta de autoria do empresário Duca Siliprandi aos oestinos que se recusam a vestir a carapuça de tolos. E aqui ele faz uma menção ao atual candidato ao Senado Federal, Alexandre Cury, ex-presidente da Assembleia, que é neto de Aníbal Cury, o maior inimigo da região oeste do Paraná. E ele faz essa associação porque o slogan de campanha de Alexandre Cury é mais Paraná e menos Brasília, ou menos Brasília e mais Paraná. E é exatamente isso que nós a vida inteira fizemos aqui na região oeste do Paraná, mais oeste e menos Curitiba, mais oeste e menos Paraná. Então, agora o senhor está sentindo na pele, candidato Alexandre Cury, o que o povo do Oeste do Paraná sentiu durante mais de 70 anos de história. Né? Sempre fomos rejeitados, sempre fomos humilhados, sempre fomos maltratados aqui na região Oeste do Paraná e clamamos por mais respeito e mais atenção à nossa região Oeste do Paraná. E agora ele está usando esse mesmo mote para dizer, não, precisamos prestar mais atenção no Paraná e menos em Brasília. Ora, senhor Alexandre Cury, agora então o senhor concorda conosco de que nós precisamos realmente de mais atenção aqui no Paraná e pelo mesmo caminho, nós precisamos de atenção aqui na nossa região oeste do Paraná.
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0: Agora são 8 horas e 46 minutos, 8 e 46, nós estamos tentando contato, já está conosco aí, doutor Giancarlo Teresan, já está conosco. Doutor Giancarlo, bom dia, está nos ouvindo?
5: Bom dia, tudo certo.
0: Ok, doutor Giancarlo, apesar dos pesares, ele estava aí na correria do trânsito em São Paulo, por isso não conseguiu entrar conosco aqui às 8h30, mas ele falou, não, mesmo chegando um pouquinho atrasado, aí eu quero participar do Independência 92 desta terça. Seja bem-vindo, então, doutor Giancarlo, para a gente falar um pouquinho o que, que o senhor tem aí de novidades sobre a justiça gratuita, na justiça aí do trabalho, doutor Giancarlo.
5: Vamos lá, primeiramente, perdão pelo atraso, imagina, né? Trânsito aqui é uma loucura, saí um pouquinho mais tarde de casa, virou uma bagunça. Mas então, vamos lá. A gente tem aí, vocês me perguntaram um tempo atrás se existia alguma luz no fim do túnel, né, para a justiça do trabalho. Eu acredito que está começando a aparecer essa luz. Recentemente tivemos um julgamento no STF, no qual a justiça gratuita ela começou a ter parâmetros para ser concedida dentro da justiça do trabalho. Porque antes era só você apresentar uma declaração de hipossuficiência, que o TST tinha uma jurisprudência lá que falava que ela deveria ser aceita, independente se o cara ganhasse um salário mínimo ou 100 mil reais por mês, aquela declaração de hipossuficiência tinha que ser aceita de imediato, para depois se verificar se havia justiça gratuita ou não. Agora foram estabelecidos alguns parâmetros. Vai melhorar 100%? Não, mas vai diminuir alguns tipos de aventuras jurídicas. Então, agora foi fixado o valor de 5 mil reais para a hipossuficiência. Então, se a pessoa ganhar até R$ 4.999, ela pode juntar a declaração de hipossuficiência, que vai ser presumida de imediato, né, de ofício. Agora, se ela ganhar acima de R$ 5.000, reais, aí ela já vai ter que comprovar o porquê ela tem que ter a justiça gratuita. Ou seja, mostrar gastos, mostrar extrato bancário, e vai ter um pouco mais de dificuldade. Isso pode ser pode acontecer uma redução aí nas ações trabalhistas daqui para frente.
0: Sem dúvida. 8 horas e 49 minutos.
6: É importante lembrar, bom dia, doutor.
5: Muito bom dia.
6: Que a chamada justiça gratuita não é tão gratuita assim, né? Tem custos de igual forma, não tem?
5: Exatamente. Tudo tem custos, né? E normalmente fica nas costas do empresário, né? Ou até mesmo do governo. Quando o empregado perde, o governo mesmo acaba custeando a ação.
6: Muito bem.
0: Doutor Giancarlo, que é nosso parceiro aqui no Independência, na Estúdio 92. Osmar, uma pergunta?
1: Bom dia, doutor.
5: Muito bom dia.
1: Doutor, há algumas semanas atrás, até acho que nós já falamos consigo a respeito dos juízes classistas que nós tínhamos antigamente na Justiça do Trabalho. Gostaria que você falasse um pouco, se por acaso nós conseguíssemos fazer retornarem os representantes classistas dentro da Justiça do Trabalho, melhoraria esse favorecimento que nós vemos hoje a favor do empregado em detrimento dos empresários e dos empregadores?
5: Olha, acredito que poderia melhorar, sim. A gente poderia ter qualquer mudança, desde que seja para ser diferente do que está sendo hoje, é extremamente bem-vinda. Hoje nós temos, é o que eu falo, nós começamos um processo trabalhista, se você está pela empresa, você está perdendo de 2-0. Como é que você vira um placar desse? Você tem que ter muita coisa para que consiga provar a inocência da empresa. Que nem hoje um processo, tocar um tópico às vezes até um pouco mais delicado aí, se você for acusado de ter agredido uma mulher. Você já começa ali na presunção de que você é culpado. A empresa também, ela começa com a presunção de que ela é culpada. Ela precisa provar que ela não tem ali todos aquelas falhas e incongruências que são apontadas pelo advogado reclamante. Então, sim, acredito que a volta dos juízes classistas possa ser uma melhora, uma previsão de melhora.

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0: Ao fim da escala 6x1, que está gerando um debate profundo em todo o país, e muitas pessoas dizendo que vão acontecer demissões em massa em todos os segmentos do mercado de trabalho. O senhor concorda com isso e de que forma que pode ser administrado isso? Agora nós teremos então uma enxurrada de ações trabalhistas à vista.
2: Sim, com certeza, mas primeiro precisa passar. Eu falo que eu sou descrente de que essa reforma vai passar assim tão rápido e tão fácil. Mas digamos que passe. Acredito que vão ter sim demissões para poder readequar o quadro de funcionários. Por quê? É necessário fazer escalas. Então, para fazer escala, eu preciso de gente. Para contratar gente, eu preciso de dinheiro. Então, às vezes, eu preciso mandar embora a pessoa que ganha um pouco mais, contratar uma que vai ganhar um pouco menos, porque eu não vou poder reduzir salário. Eu vou ter que diminuir a carga de trabalho, mas eu não posso reduzir salário. Então, é sempre o ônus todo em cima do empregador. Então, eu acredito que... Eu não gosto da escala 6x1, eu acredito que realmente tem que ser mudado, mas eu acredito que as pessoas tinham que ter liberdade. Se eu quero trabalhar na escala 6x1, eu trabalho. Se eu não quiser trabalhar na escala 6x1, eu não trabalho. Entende? Se as pessoas tiverem a liberdade de fazer esse tipo de escolha, de negociação, aí as coisas vão um pouco mais para frente.
3: Já passou da hora, né, doutor, de ter essa liberdade aqui no Brasil, como acontece em outros países, especialmente Estados Unidos, por exemplo, que você negocia quantas horas você quer trabalhar, né?
2: Eu gosto dessa reflexão, né? Será que eles são mais evoluídos que a gente? Será que eles têm um cérebro diferente, um corpo diferente, uma mente diferente, que eles conseguem e o brasileiro médio, ele não. Ele tem que ser tolhido ali pelo governo, que ele só pode fazer a escala que está definida ali, ele não pode fazer mais nem menos.
3: Exatamente, aqui, está encalacrado, né? Parece que no subconsciente, na mente do brasileiro, que assim tá bom, porque pelo menos aqui nós temos leis trabalhistas que, entre aspas, nos protegem.
2: É, porque a gente tá vendo um monte de americano vindo pro Brasil trabalhar.
3: Exatamente, americanos, que mais? De repente canadenses... ingleses, franceses, todo mundo fugindo para o Brasil, porque aqui tem lei trabalhista.
2: Todos indo para cá.
4: Doutor, as empresas brasileiras pagaram em ações trabalhistas na justiça em 2025 50,7 bilhões de reais. O passivo financeiro declarado em novas ações alcançam 107,9 bilhões só no primeiro trimestre do ano de 2026. E nós falamos ainda há pouco das custas judiciais. Mas é importante lembrar ao amigo ouvinte, doutor, o governo também abocanha uma fatia desse dinheiro, porque tem aí pelo menos o INSS e o imposto de renda, não é, doutor?
2: Sim, isso mesmo. Agora, inclusive, eu achei um absurdo tremendo. Teve uma decisão do TST onde tem que ser feita recolhimentos previdenciários em cima de acordos feitos antes do seu trabalho. Então, antes a gente tinha... Como é que funcionava? Se eu fosse fazer um acordo com um funcionário, eu poderia pagar, vamos lá, R$3 mil diretamente para esse funcionário, correto? Agora não. Agora tem juízes que decidem que, se for verba indenizatória, não tem que pagar nada para o governo, mas tem juízes que falam, que seguem essa normativa aí do TST, em que, se você for fazer um acordo de 3 mil, pelo menos ali uns 800, 900 reais vão para a mão do governo. Ou seja, prejudicou o trabalhador, prejudicou a empresa, porque fica mais difícil você fazer um acordo, porque vamos dizer assim, vamos aumentar as cifras, né? Se eu for fazer um acordo de 100 mil reais, digamos que a empresa está toda errada lá, tem ali um risco ali em torno de 100 mil reais, vou fazer um acordo de 100 mil. A pessoa vê 100 mil reais e fala assim, não, eu quero receber os 100 mil reais. Aí depois ela descobre, ah, não, eu tenho que receber 90 porque o governo vai pegar a parte dele. Ah, não, eu não quero mais. Eu quero receber 100 limpo e a empresa que se vire para pagar o governo, entende? Isso prejudicou demais, demais, demais.
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3: Agora são 8 horas e 56 minutos. Doutor Giancarlo Terezan, mais uma vez obrigado pela participação conosco aqui, mesmo na correria, deixou um tempinho para conversar com a gente. Voltamos numa próxima oportunidade com mais um tema importante relacionado às leis trabalhistas aqui no nosso país, que vem causando aí muitos problemas, né, para o empresário, para o empregador, para aquele que gera, né, gera emprego e gera renda no nosso país, né, doutor?
2: É isso mesmo. Muito obrigado aí mais uma vez. Peço desculpas mais uma vez pelo atraso.
3: Imagina.
2: Tenho uma ótima semana para vocês, viu, meus amigos?
3: Deu tudo certo. Até a próxima.
2: Até a próxima. Tchau, tchau.
3: 8 horas e 57 minutos. 8 e 57. Pois é. A gente vai fazer um break rápido e já voltamos aí agora, daqui a pouco, com uma advogada, tá? A doutora Tatiane Oliveira. Advogada dos homens. A gente vai saber um pouco mais sobre este trabalho, em que consiste esse trabalho aí da doutora Tatiane Oliveira aqui no Independência 92, porque chamou atenção, né, um caso aí de uma funcionária, uma colaboradora que pediu aí medida protetiva contra o patrão. O que é isso? O que está acontecendo? Como é que funciona essa história? O que teremos daqui a pouco com a doutora Tatiane e muito mais? Fique ligado para você saber, tá bom? Ainda teremos Terça Libertária nesta terça-feira, pós feriado de 7 de setembro. É, aqui diz, inclusive, estou nas redes sociais da doutora Tatiane. Tá aqui, você pode, inclusive, acessar aí no Instagram, Tatiane_advogada_para_homens. A nova aberração jurídica: se a empregada pedir medida protetiva, o patrão pode ser proibido de entrar na sua própria empresa? Voltamos já aqui no Independência 92.
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8: 8h59.
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32: De acordo com o Instituto de Planejamento e Tributação, o brasileiro trabalha em média 149 dias por ano, quase 5 meses, apenas para pagar impostos. Em 1988, eram 2 meses e 13 dias, ou seja, a carga tributária mais que dobrou em 37 anos. Para manter cada emprego, a empresa pode gastar o dobro do salário em encargos. É como pagar outro ano inteiro só em impostos e obrigações que não vão para o trabalhador, mas para sustentar a máquina pública. De acordo com o Índice de Retorno ao Bem-Estar da Sociedade, o governo arrecada como país rico, mas devolve saúde, educação, infraestrutura e segurança de país pobre. E tem quem acredite que a solução para o Brasil seja aumentar ainda mais os impostos.
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3: Amigos e amigas, 9h05, 9h05 aqui, Estúdio 92, com o programa Independência 92 até às 10 horas.
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3: Muito bem, a partir de agora nós vamos conversar e vamos conhecer um pouco mais do trabalho dessa advogada, a doutora Tatiane Oliveira. Advogada para homens, explica melhor um pouquinho esse contexto aí, doutora Tatiane. Bom dia, seja bem-vinda. Aqui é Emerson Bittencourt falando.
36: Olá, bom dia a todos. É um prazer enorme estar aqui, poder falar um pouco do meu trabalho, um pouco do que está acontecendo nas leis do nosso país. Como você falou, eu sou Tatiane Oliveira, advogada especializada na defesa de homens há mais de 23 anos, atuando em causas de divórcios complexos, guarda, alienação parental e defesa de homens em denúncias falsas, que é o que mais tem acontecido hoje em dia.
3: Como assim denúncias falsas? A senhora disse que está acontecendo muito isso ultimamente?
36: Exatamente. Com a lei, com o advento da Lei Maria da Penha, muitas mulheres agindo de má fé passaram a se aproveitar dessa proteção, mulheres que não precisam dessa lei para praticar alienação parental, afastar o pai dos filhos, afastar o homem da casa. Então, eu comecei a receber no meu escritório muitos homens indignados porque contratavam advogados e os advogados passavam a advogar com a parte contrária, achando que só as mulheres possuem direitos. E diante dessa reclamação, toda vez aumentando mais, eu resolvi me especializar na defesa desses homens, que não são ouvidos pela sociedade, pela justiça.
3: Ok, doutora Tatiane. Agora 9:07, comigo aqui na bancada do Independência, Osmar Júnior e Gilson Pessoa também para esse bate-papo.
0: Bom dia, doutora Tatiane. Osmar Júnior aqui, tudo bem?
36: Muito bom dia, tudo bem?
0: Doutora, já que você falou sobre a Lei Maria da Penha, que favorece as mulheres, né? Não precisa nem ouvir a parte contrária para tomar algumas decisões. Os juízes têm, inclusive, decretado prisões e afastamentos. Eu vejo aqui no seu Instagram, inclusive, uma decisão do STJ a respeito do estupro sem toque. Explica isso para a gente, como é que funciona o estupro sem o toque físico, ou seja, um estupro presumível?
36: Sim, porque perante a lei, no Código Penal, diz que o estupro tem que ter a conjunção carnal. Só que agora temos tido decisões no sentido de que não precisa mais o toque no estupro de vulnerável. Basta olhar para a vítima com intenções lascivas. Então, o STJ está legislando, porque não é isso que diz o Código Penal. O Código Penal exige o toque, exige a conjunção carnal. E isso é muito perigoso, porque diante de tantas falsas denúncias, onde basta a palavra da vítima, quanto homem vai ser condenado injustamente?
0: Você falou desse olhar lascivo, existe o assédio sexual, existe o assédio no trabalho. E isso pode ser comprovado com testemunhas, né?
36: Mas, exato, mas aí não é estupro.
0: Mas não é estupro, ou seja, essa decisão realmente é anormal, na minha opinião.
3: Peraí,
0: não,
3: doutora.
36: É muito perigoso.
3: Peraí, doutor, então se passar uma mulher bonita, que eu acho uma mulher bonita, passou na minha frente, eu olho para ela admirando apenas a sua beleza, e ela me vê olhando para ela, ela já pode me acusar de estupro?
36: Não, conforme essa decisão, foi uma questão de vulnerabilidade. Foi um estupro de vulnerável. O que é um estupro de vulnerável? Pode ser uma mulher alcoolizada, uma pessoa que não pode se defender no momento do ato, uma pessoa menor de idade... Problemas mentais, são pessoas vulneráveis. Só que está se legislando no judiciário e estão ampliando o Código Penal.
3: Certo. 9:10, Gilson.
1: Doutora, bom dia.
36: Bom dia.
1: Doutora, eu gostaria de falar com a senhora sobre proteção patrimonial. Tanto no caso de união entre casais, união estável, ou o casamento propriamente dito. A gente tem ouvido falar muito, mas se o cara começa a namorar, leva a mulher para dentro de casa, ela fica ali 6 meses, ela já tem direito a exigir coisas de você. Tem como o cidadão ou a cidadã se precaver para que isto não aconteça, doutora, e proteger o seu patrimônio?
36: Perante a lei, tanto a união estável quanto o casamento, os direitos patrimoniais são os mesmos. É comunhão parcial de bens, onde tudo que for adquirido durante a união deve ser dividido metade para cada um, independente de quem tenha contribuído financeiramente. E para se configurar a união estável, não existe um prazo mínimo para a configuração da união estável. O que diz a lei? É a intenção de constituir família. É um relacionamento público onde você apresenta ela como sua companheira, muita gente fala esposa, porque mora junto. Então, se ficar comprovado essa intenção de constituir família, de constituir um futuro juntos, Isso é considerado união estável e vai ser regido pela comunhão parcial de bens. E como que se protege isso? Ou você tem que fazer um contrato de união estável com separação total de bens, ou casar, fazer um pacto prenupcial, casar com separação total de bens. Esta é a forma de proteger o patrimônio.
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3: 9 horas e 11 minutos, aqui estamos com a doutora Tatiane Oliveira, que é advogada para homens. Eu até não sabia que existia, né? Está aí, Tatiane Oliveira. Existem mais advogadas para homens, doutora Tatiane? A senhora é a pioneira no assunto?
36: É, eu fui uma das pioneiras no assunto, porque eu já atuo, como eu falei, há 23 anos, e há muitos anos já eu venho recebendo reclamações dos homens de que eles estão desprotegidos. E eu também, como fui uma filha alienada, eu sofri na pele tudo isso que os homens passam. Esse foi mais um dos motivos também de eu advogar para os homens. Hoje já existem mais advogados de defesa de homens. Só que eu atuo tanto no divórcio quanto nessas relações de violência doméstica, que é uma parte criminal, que não são todos advogados que defendem homens que atuam nas duas áreas.
3: Certo.
36: E eu, como tenho experiência já na área criminal também, que eu iniciei nessa área, então eu uni as duas coisas. Então, quando um homem me contrata, ele está bem protegido tanto no seu divórcio quanto nessas denúncias falsas.
3: Perfeitamente. O que nos chamou a atenção para fazer esse convite, para esse bate-papo de hoje, doutora, foi justamente uma postagem sua no seu Instagram, né? Que diz aqui, a nova aberração jurídica, se a empregada pedir medida protetiva, o patrão pode ser proibido de entrar na empresa. Algum caso desse tipo chegou aí já para a senhora?
36: Sim, já recebi casos de superiores da Caixa Econômica Federal que a subordinada dele acusou ele de assédio e ele foi afastado. Teve um outro caso também de um político, presidente de uma Câmara Legislativa, que numa discussão política, a adversária dele pediu o afastamento dele por assédio. Então, já temos visto vários casos. Porque o que diz a lei? Segundo a lei, quem tem que ser afastado é o suposto agressor, independente se ele é o patrão ou não. Ele não pode se aproximar da vítima. E em muitos casos, não tem como o patrão não chegar na empresa, não se aproximar da funcionária. E aí, quem que vai ser afastado? Porque pela Lei Maria da Penha, ela não pode ser demitida.
3: Olha só, que situação.
0: Pois é, doutora.
36: Isso aí vai gerar muito desemprego para as mulheres.
3: Também. Uhum.
0: Medidas protetivas, doutora. A maioria delas são em favor das mulheres contra os homens. Mas existe também a possibilidade de homens serem agredidos por mulheres, pelas suas próprias esposas. Enfim, existe essa possibilidade também de medidas protetivas contra as mulheres?
36: A Lei Maria da Penha, ela é aplicada às mulheres, ao gênero feminino. Só que eu pego muitos casos aqui de homens que chegam cheios de hematomas no meu escritório, porque eles apanham das mulheres, eles filmam sendo agredidos e mesmo assim eles recebem medida protetiva e eles são afastados de casa. Homens que já foram esfaqueados por mulheres e mesmo assim elas que recebem a medida. A Lei Maria da Penha, ela não é aplicada aos homens. Mas o Código Penal, o Código de Processo Penal, prevê medidas cautelares de afastamento que o homem pode se utilizar.
3: Ok, 9 horas e 15
36: minutos. Temos também...
3: Pode falar, doutora.
36: Temos também o crime de stalking, que é a perseguição, que o homem também pode se utilizar. Porque tem muitos homens que são perseguidos no trabalho por mulheres, nos seus novos relacionamentos. Então, além de pedir a medida cautelar de afastamento, ela pode responder pelo crime de stalking.
3: Uhum, certo. E esse caso aqui, né, sobre a questão da funcionária pedir, então, uma medida protetiva contra o patrão, né? O que chama atenção é isso. E daí? Aí o patrão não vai poder mais ir na empresa se a funcionária estiver lá. Porque a funcionária não pode ser demitida. Uma coisa que, por exemplo, parece que é uma proteção para as mulheres, né, doutora? Como a senhora disse aí, vai causar é o quê? O patrão vai pensar 2, 3, 5, 10 vezes antes de contratar uma mulher.
36: É, eu tenho vários clientes, empresários, médicos, que estão demitindo as mulheres porque eles estão com muito receio. E eles disseram, eu não contrato mais mulheres, não trabalho mais com mulheres. O que, que vai acabar acontecendo? Elas vão acabar sendo demitidas em massa e eles vão ter que criar cotas obrigando os empresários a contratarem mulheres.

0: Isso que eu ia até perguntar. Aí vai surgir as cotas, né? Os juízes, a justiça vai exigir a cota. Não, você tem que contratar a mulher.
1: Exatamente.
0: Houve um
1: Ou
0: caso
1: seja, o
0: parecido.
1: homem está perdido nesse país.
0: Exato, não teve
2: Aborto
0: um.
2: bom. Aborto bom?
0: A Ortobon teve um caso parecido, né, doutora?
1: Sim, foi. Porque, se eu não me engano, que a diretoria toda era masculina, alguma coisa assim, que eles não respeitaram o mínimo de mulheres.
0: É, mas que
1: E aí
0: mínimo é
1: recebeu
0: esse?
1: uma multa alta.
0: É, se não me engano, 300 mil reais, né? Mas que mínimo é esse? Não ter que ter tantas mulheres para trabalhar, senão vocês vão ser multados, ou então a gente vai fechar esse negócio aí.
2: Inclusive, a CEO dessa Ortobon era a mulher.
1: E isso acontece na política também, né? Que tem que
0: Exato.
1: respeitar o mínimo ali de mulheres nos cargos.
0: Mas eu sempre penso, mas e se a mulher não quer ser candidata, a mulher não quer participar da política? Não, é obrigado ter.
1: Sabe que eu vejo muito em cidades pequenas que as mulheres não querem e elas acabam ali só como testa de ferro, né? É só
0: Exato.
1: é um figurante ali, porque quem está por trás mesmo é o homem.
0: Exatamente. Por exemplo, aqui essa bancada, doutora, a senhora está vendo aí, são três homens. Daqui a pouco vai ter cota, vai ter que colocar uma
1: É, vai ter que
0: jornalista
1: colocar
0: mulher aqui
1: mulher.
0: também. Aí a gente vai entrar em contato com a senhora para nos proteger, tá bom?
1: É isso aí.
2: Ou para participar também da bancada.
1: Ah, seria uma honra.
0: Para nós vai ser, com toda certeza, uma honra se a doutora Tatiane puder participar mais vezes conosco aqui.
1: Não, basta me convidar, será um prazer.
0: Então tá joia. Hoje nós conhecemos um pouquinho, né, do trabalho da doutora Tatiane Oliveira, que fala de São Paulo, doutora?
1: Não, eu sou de Porto Alegre.
0: Porto Alegre, alô, gaúchos, nossos irmãos gaúchos de Porto Alegre, a doutora. Então é o seguinte, aqui tem muito gaúcho aqui na região de Cascavel, viu, doutora? Sinta-se
1: Ah,
0: em casa
1: sim.
0: aqui.
2: Pela sua alegria, deve ser gremista?
1: Sim.
0: Tá explicado, tá explicado. Doutora, nós voltaremos a fazer contato para a gente, então, aí alinhar uma possível parceria para que possamos aí conversar mais vezes, tá bom?
1: Sim, porque os homens eles precisam saber dos seus direitos, de como agir para se proteger dessas questões, dessas denúncias falsas. Tudo isso é muito importante, porque muito homem está apavorado, não sabe como agir nessas situações. O que
0: Exato.
1: fazer se sofrer um assédio no trabalho, for acusado de um assédio?
0: Não,
1: Então.
0: eu já ouvi de amigos, né, que hoje em dia eles têm medo de olhar para uma mulher e, de repente, ser acusado de alguma coisa. Inclusive, tem mulheres reclamando, né? Peraí, onde estão os homens que não chegam mais na gente?
1: Não, eles dizem, eu não troco mais nem pneu para mulher.
0: Tá vendo? É perigoso mesmo. Doutora Tatiane, foi um prazer, tá, conhecer um
1: Prazer
0: pouco
1: foi todo meu.
0: do seu trabalho, tá? Voltaremos a entrar em contato.
1: Tá bom, um abraço,
0: Boa
1: prazer,
0: semana.
1: tchau,
0: Valeu.
1: igualmente.
0: 9h19. Gente, o que que tá virando esse país, né? Isso aqui, porque olha, uma conversinha aí de 15 minutos, praticamente quase 20 minutos, né? Nos deu aí uma visão de que a coisa tá cada vez ficando pior.
3: Viu, e frequentemente a gente usa aquela brincadeira. Ah, Lei Maria da Penha para proteger a mulher. Tinha que criar o João da Penha. Viu? Não precisa. É a mesma lei. Se você se sentiu prejudicado, você tem o seu direito. Mas aí tem que contratar uma especialista.
0: Exatamente. Chamou atenção, ela disse que no escritório dela, vários homens já chegaram lá
3: Até
0: machucados,
3: esfaqueado.
0: esfaqueados,
3: Pela
0: apanharam
3: companheira.
0: das esposas. E aí?
3: Gravou a agressão e o juiz mandou ele deixar a casa.
0: Gente do
3: Você tem
0: céu.
3: direito. Ouviu aí? Tem direito.
0: Bem, 9 horas e 20 minutos, 9h20 aqui no Independência 92. Daqui a pouco teremos a Terça Libertária.
2: Aliás, seria interessante a Priscila Merizio, né, entrar em contato com a doutora Tatiane, que parece que eles têm uma visão similar.
0: Vamos fazer essa ponte. Vamos fazer essa ponte. Amigos, chamou atenção aqui uma matéria da Gazeta do Paraná. Gazeta do Paraná, aqui de Cascavel, né? É isso? O Ministério Público do Trabalho do Paraná determinou, atenção, Ministério Público do Trabalho do Paraná determinou que a Secretaria de Estado da Educação, sim, a Secretaria de Estado da Educação aqui do Paraná, e o Núcleo Regional de Educação de Curitiba, olha só, interrompam imediatamente eventuais pressões sobre servidores para a participação em eventos políticos ligados ao governador Ratinho Júnior e seus aliados. A medida foi adotada após denúncia apresentada pela APP Sindicato, ok? Que relata o uso da estrutura hierárquica e de grupos de WhatsApp para pressionar diretores e coordenadores. É isso mesmo, gente? Pressão da máquina pública para apoiar nessa campanha os aliados de Ratinho Júnior. É isso que eu estou entendendo aqui, amigos? E segundo o sindicato, entre as práticas denunciadas, amigos, estão a cobrança de cotas de participantes para jantares políticos e até a mobilização de 500 integrantes da rede estadual para um único evento. O caso é tratado como possível utilização da estrutura funcional da educação para fins político-eleitorais.
3: Olha aí, alguns dias eu disse aqui que com o afunilamento da campanha, a máquina ia entrar em ação. Essa é a máquina entrando em ação. E se o Ministério Público teve que entrar na jogada, é porque passou de ser uma cabeludagem. A coisa tá feia mesmo. É como, por exemplo, eu ser o professor numa escola, cumprir a minha jornada de trabalho, imaginemos que eu trabalhe manhã e tarde, e no período da noite, no meu horário de descanso, eu recebo um telefonema do secretário de educação ou do núcleo regional de educação dizendo: ó, pessoa, vai ter um evento assim, assim, em tal lugar lá com o Sandro Alex, e você tem que estar presente, leva pelo menos a sua esposa, ou seja, para fazer volume. Isso não pode, isso não pode. Eu quero ver no frigir dos ovos o que é que vai sobrar, porque eu sabia que a máquina ia tentar tratorar os adversários, mas desse jeito é inaceitável.
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2: E nós já fizemos essa denúncia aqui com relação às igrejas, a utilização das igrejas, das reuniões de obreiros, dos púlpitos para fazer campanha política. E quando se fala em uso da máquina, está muito bem, está correto o Gilson quando menciona que o uso da máquina não é só trazer as verbinhas para cá, não é só os convescotes, né? As inaugurações, o dinheiro com festas e pompas, mas também ameaça também as pressões psicológicas para com os servidores, para com os coordenadores, para com os diretores, para que eles façam realmente essa campanha eleitoral dentro das repartições públicas. Esperamos que essa decisão do Ministério Público Federal traga algum resultado.
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3: É o secretário de Educação do Estado.
0: Pois é, ficou estranho isso aqui para o Ministério Público do Trabalho, né, do Paraná, fazer esse tipo de dar essa determinação. Olha, interrompam isso, né, porque a APP Sindicato é que fez a denúncia. Não foi alguém chegou lá do nada, não. Sindicato dos servidores públicos, dos professores, né?
2: Aliás, nós já tivemos uma situação parecida na pré-campanha, quando nós tínhamos aqui, da região de Cascavel, o secretário estadual de turismo, que hoje é candidato a deputado federal, o ex-prefeito Leonardo Paranhos, que utilizou-se do seu cargo, da sua função enquanto secretário para fazer campanha eleitoral, ou, na época, pré-campanha eleitoral.
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0: Gente, 9 horas e 25 minutos. A gente não é muito favorável, né? A questão aí que envolve pesquisas, as questões que envolvem pesquisas, mas tá aí. Sandro Alex já desponta, arrebentando no segundo lugar, aí, segundo as pesquisas, né? O que vocês estão achando disso aí, gente?
3: Pesquisa você compra em instituto, carne você compra no açougue.
0: Quem disse?
3: Roberto Requião de Melo e Silva.
0: O pai do Requião, filho que até esses dias aparecia em segundo, agora já está em terceiro.
3: Eu não acredito, não. É a máquina entrando em funcionamento.
2: Qual é o instituto?
0: Ah, são diversos aqui. Agora não tenho aqui na minha frente, aqui, mas já vários Mostraram, inclusive, está no Impacto Paraná.
2: Inclusive, o último tijolinho de Max Formigueri fala exatamente sobre esse instituto de pesquisa

0: pesquisa vem, os números mudam de semana para semana, a gente não sabe direito no que acreditar. Só que é o seguinte, se for verdade realmente que Flávio passou de Lula no segundo turno, né, depois de todas essas confusões e escândalos aí, né? Olha, sinceramente, Lula está perdendo feio porque está com a máquina na mão, bilhões e bilhões dos nossos impostos, o nosso dinheiro sendo usado na campanha dele e ele com 3 mandatos de presidente, né, perdendo para um simples senador da República.
1: Sabe qual a pesquisa mais certa? É a pesquisa 7 de setembro em Brasília e o 7 de setembro na Paulista, lá em São Paulo.
0: Bem lembrado.
1: Veja essa pesquisa e tu vai matar a charada.
0: Amigos, 9 horas e 28 minutos já. Nós temos que fazer o nosso break rápido, tá bom? Porque já já vem aí Priscila Merizio com a Terça Libertária de hoje, dia 8 de setembro. Voltamos já.
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5: 9h29.
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15: 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Enquanto o governo comemora números pontuais da economia e insiste no discurso de que o país está no caminho certo, os números fiscais contam uma história bem menos confortável. A dívida bruta do governo geral chegou a 10,8 trilhões de reais no mês de junho, o equivalente a quase 82% do PIB, segundo o Banco Central. Em apenas um mês, houve aumento de quase 1%. No acumulado do ano, a alta já chega a 3,3 pontos percentuais. O cenário coloca uma pergunta inevitável: até onde o governo pretende empurrar a conta para o futuro? 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
17: Senhoras e senhores, 9h35 nesta manhã, 9h35, e a partir de agora nós temos a Terça Libertária. Hoje, não ao vivo, nós temos aí a participação de Priscila Merizio com outra libertária, direto de Portugal, elas que fizeram esse bate-papo no final de semana, tá? E a Priscila pediu para a gente, então, trazer aqui, né, reprisar este assunto que elas debateram no final de semana, lá na página, né, lá no canal do Liberim, né, do Projeto Liberim. E agora nós vamos ouvir, então, Priscila Merizio, aqui na Terça Libertária.
18: Olá a todos, sejam bem-vindos à Terça Libertária do Liberim. Estamos gravando esta edição num outro dia, portanto, a audiência que nos escuta e que nos assiste terá acesso à gravação. A Terça Libertária do Liberim acontece todas as terças-feiras no programa Independência da Rádio Estúdio 92.3 FM da cidade de Cascavel. É a rádio mais libertária do Brasil, dando continuidade ao último quadro da Terça Libertária, onde conversamos com a bancada sobre o feminismo. Temos hoje uma presença muito especial. A convidada da Terça Libertária do Liberim é a Kátia Santos. Ela é portuguesa e ela é host do Alma Café Podcast. Kátia, seja bem-vinda a Estúdio 92.3. Seja bem-vinda ao Projeto Liberim. Por favor, apresente-se um pouco para nós. Esteja à vontade. Obrigada pela sua presença.
19: Obrigada eu, Priscila, pelo convite. Portanto, olá a todos. Não sei em que horário vai ser transmitido, mas bom dia, boa tarde, boa noite. Olá, o meu nome é Kátia Santos, como a Priscila já referiu. Eu sou portuguesa, mas não vivo em Portugal. Vivo na Suíça há já quase 30 anos. Portanto, quem é Kátia Santos? Olha, lá está. Sou uma alma portuguesa, sou mãe, sou esposa, sou filha, sou uma alma. Sou uma alma portuguesa pelo mundo, neste caso pela Europa. Sou host, de facto, do Alma Café Podcast. O Alma Café é um projeto que nasceu da minha necessidade e vontade de estar mais próxima de Portugal e de me reconectar com a minha alma portuguesa e de ouvir o que vai na alma dos portugueses sobre variedíssimos temas. O feminismo e outros fazem parte também, são conversas que fazem parte da nossa esplanada.
18: Kátia, muito obrigada, então. Eu tive a oportunidade de conhecê-la pessoalmente no Porto, no evento Hot Bar 100, e a Kátia foi um dos presentes que este evento trouxe para a minha vida pessoal também. Kátia, então, na edição passada, no quadro passado da Terça Libertária do Liberim, tu bem sabes, falei sobre o feminismo, convidei-a para estar aqui para conversar sobre homens e mulheres, as harmonias, e vamos aprofundar um pouco, então, o tema da edição passada. Tu poderias falar para nós, por favor, sobre o equilíbrio entre homens e mulheres?
19: Sim, para já dar-te os parabéns pelo programa da terça-feira passada, foi só brilhante, aliás, eu escrevi também nesse sentido, parabenizar. Tu acertaste justamente em tudo, tudo o que tu descreveste de forma muito simples, realmente aquilo que eu também acredito e defendo, e é também a minha visão. Bom, sobre o equilíbrio entre o feminino e o masculino, esquecendo agora o feminismo que nos tenta diariamente distorcer a nossa mente e a nossa consciência sobre aquilo que vamos agora falar. Esquecendo isso, olha, é muito simples, é o conjugar da natureza do homem e da natureza da mulher. Nós não temos, na realidade, que estar em guerra uns com os outros. Porquê? Porque a natureza feminina e a natureza masculina foram desenhadas ao pormenor por quem nos desenhou e criou. Eu sou cristã, como sabes, acredito em Deus, portanto, mas na minha opinião, ou na minha fé, nós fomos criados de forma perfeita. Portanto, nós encaixamos de forma perfeita. Aquilo que a natureza ou que a essência feminina traz e o que a essência e a natureza masculina traz, complementam-se. Para que isto aconteça, para que este equilíbrio aconteça, deve, tem que haver este entendimento por parte do homem e da mulher e perceberem a melhor forma, pois somos todos seres individuais, não é? Ou seja, somos todos seres únicos e, portanto, à parte da nossa natureza intrínseca, seja feminina ou masculina, cada um de nós tem as suas características e é uma dança entre as duas partes. Portanto, claro que cada caso é um caso, lá está, mas por norma, se o homem e a mulher entram, seja num relacionamento amoroso, numa amizade, num contrato, num relacionamento de trabalho, ou o simples conviver em sociedade, se tivermos este entendimento, respeitarmos a natureza de cada um, não é? Feminina, masculina, e depois também as nuances individuais de cada um, não tem por que haver problema. Há exceções, como sempre houveram, como sempre vão haver. Há homens maus, há mulheres más, mas isso são as exceções. Não vamos partir do princípio que todas as almas à face da Terra são más, não é? Portanto, pensando de forma geral, ou na generalidade, se houver o respeito e a aceitação da natureza feminina para com a natureza masculina e da natureza masculina para com a feminina, o encaixe é perfeito. E outra coisa muito importante, se me permites, rápido, o equilíbrio, para além disto que eu referi, na minha humilde opinião, acontece em todos os cenários, sempre que não houver a prepotência e a pretensão de a mulher ocupar o lugar do homem e do homem ocupar o lugar da mulher. Temos de saber respeitar o lugar e o poder de cada um.
18: Perfeito. Kátia, o teu microfone está dando uma leve oscilação, o som vai e volta, se tu puderes...
19: Tem que estar mais próxima.
18: Ótimo. Bom. Muito obrigada. Vamos então para... Vamos falar um pouco sobre complementariedade de homens e mulheres?
19: Sim. Portanto, dando seguimento àquilo que eu acabei de dizer, para mim, lá está... Independentemente da relação interpessoal que estejamos a falar, seja um casamento, um namoro, uma amizade, uma relação laboral, o complementar entre, ou a complementariedade entre o homem e a mulher, ela permite, a meu ver e por experiência própria, viver de forma plena, seja qual for o cenário. Mas lá está. Para que isso aconteça, tem que haver este respeito, esta aceitação e também autoconhecimento. Não é? Tu tens de conhecer enquanto mulher e teres, apreciares a tua energia e a tua natureza feminina, explorares bem a tua natureza feminina, bem como os homens. Eu imagino que o público seja também, ou particularmente sejam homens. Boa noite, homens, ou bom dia, boa tarde. Portanto, seja um homem ou mulher, o autoconhecimento é muito importante, o conhecerem e explorarem as suas capacidades, a sua natureza e perceberem de que forma podem aportar valor à relação ou à conexão que está ali em causa, não é? Entre este homem e esta mulher. Repito, não é nem pode nunca ser uma guerra entre homens e mulheres. Ou homens versus mulheres, mulheres versus homens. É sempre, deve ser sempre, o trabalhar em conjunto. Olha, o homem traz, tem uma capacidade natural nele de ser protetor, de providenciar, de ser aquele que, até pela sua natureza física, traz, como é que eu posso dizer, contribui fisicamente até com um esforço maior do que propriamente a mulher. Atenção, há mulheres muito fortes, mas, eu já vou aí, mas por norma, por natureza é isso. A mulher, por sua vez, tem uma natureza mais amorosa, mais suave, mais dócil, mais de cuidadora. Portanto, é perceber como conjugar as qualidades, as aptidões de cada um no contexto em que estamos ali em comum, não é? Ou em conjunto, o homem e a mulher. É muito importante que a mulher não esteja constantemente a desmerecer o homem. Nós somos criaturas, tanto mulheres como homens, extremamente inteligentes, e nós mulheres temos uma particularidade muito interessante. Nós somos particularmente atentas a padrões e temos uma intuição da nossa natureza muito, muito apurada. Portanto, é usar dessas nossas ferramentas naturais na interação com o homem, perceber quando ele está mais vulnerável ou não tão vulnerável. Os homens têm mais dificuldade em se expressar sobre isso, E, portanto, compete-nos a nós perceber, se calhar hoje não é um bom dia para eu lhe dizer que ele falhou com isto ou com aquilo. Se calhar hoje é um momento ou o dia em que eu tenho que lhe dizer o quanto eu aprecio aquilo que ele faz por mim, pela nossa família, ou pela equipa de trabalho, ou na nossa amizade. Elogiar é importante. Referir, mostrar-lhe os pontos fortes dele é importante. Isto haverão com certeza pessoas que vão dizer, ah, mas isso é alimentar o ego. E então? Não é, na realidade. Na realidade é mostrar àquele homem, olha, tu se calhar não estás a compreender, mas tu és importante, tu és merecedor, eu preciso que tu estejas no teu melhor, tu homem, para que eu, mulher, possa estar no meu melhor enquanto mulher. E a mesma coisa deve acontecer no inverso, ou seja, o homem ter a capacidade, eu sei que para os homens é mais complicado, porque não é por mal, é porque não estão tão atentos a essas coisas, têm muitas preocupações que nós mulheres nem sonhamos, muitas vezes. E então é mais difícil, não é? Não acontece tantas vezes, mas homens que estejam a ouvir isto ou que vão ouvir isto, uma vez por outra, façam esse esforço, digam às mulheres da vossa vida ou na vossa vida, seja o contexto que for, o que elas estão a fazer de bem também e elogiem a natureza feminina. Se todos tivermos a capacidade de fazer isto, as coisas vão correr melhor. Nós, mulheres, e termino aqui, temos que entender uma coisa. Nós somos capazes de tudo. Nós temos uma capacidade de superação e de adaptação incrível, ok? Nós conseguimos, efetivamente, nós temos capacidade para fazer tudo o que uma mulher faz e, inclusive, se quisermos, tudo o que um homem faz. Não o temos que fazer. E é importante percebermos o porquê que não o temos que fazer. Porque não é porque tu consegues fazer algo, Priscila, que isso é bom para ti. Eu não quero estar no meu dia-a-dia em esforço. Porque se eu estiver mais... Repara, todos nós temos energia feminina e energia masculina. Yin e yang. Todos. O homem também tem energia feminina e masculina, ok? Tem que estar tudo equilibrado. Porque se eu, mulher, estiver a querer, porque quero estar no mundo corporativo, quero ter um trabalho ou uma profissão tipicamente de homem, como é que eu não consigo? Eu consigo, já o fiz. Eu, pessoalmente, já o fiz. Durante quase uma década. Mas o preço a pagar é demasiado alto. O desgaste é demasiado. Estás constantemente em esforço. Isso causa-te, não só a ti, mulher, desconforto, cansaço extremo, psicológico, emocional, físico, como te causa uma coisa terrível, que não ajuda, que é frustração. Vais ficar frustrada e vais ficar frustrada e vais direcionar essa frustração para quem? Para os homens. Quer dizer, eles estão no sítio deles quietos. Tu quiseste ir ocupar o lugar deles e depois ainda vais ralhar com eles, vais-te chatear com eles, porque tu tomaste aquela decisão. Portanto, é importante conhecermos, o autoconhecimento é muito importante, percebermos que nós dizemos em Portugal, cada macaco no seu galho, Priscila, cada um no seu lugar.
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18: Perfeito. Nós dizemos cá também essa expressão que com certeza veio do vernáculo português. Kátia, dando continuidade, então, à nossa conversa, eu, desde antemão, peço a paciência da audiência que nos assiste, nos escuta, nosso tempo é curto, mas fiquem conosco, temos mais uns minutinhos, e eu gostaria que, numa mensagem final, Kátia, converse um pouco com os homens brasileiros que nos assistem, os portugueses também, uma mensagem final a eles, porque no meu último quadro, na Estúdio 92, né, eu tive um retorno muito surpreendente de alguns homens que me agradeceram por eu ter dito que a vida deles não é fácil e que eles têm sido massacrados há décadas por feministas e por mulheres Veja, eu percebo mesmo mulheres que não se dizem feministas xingando muitos homens, criticando muitos homens, pedindo muita coisa dos homens, exigindo tudo e não dando nada. E as mulheres hoje se colocam muito no papel de princesas, no sentido pejorativo, eu estou dizendo, não no sentido positivo, achando que os homens têm a mesma obrigação de dar tudo e a mulher basta ser mulher por ser mulher. Está muito complicado. Então, se tu puderes deixar uma mensagem para os brasileiros e os portugueses nesta toada do que a gente vem conversando, eu te agradeço.
19: Claro que sim. Bom, deixa chegar mais perto para o meu som estar bom. Bom, olha, caros homens brasileiros e caros homens portugueses que estejam ou que vão ouvir esta mensagem. Eu fico... Isto, eu quero que vocês saibam, e as mulheres também que vão ouvir, eu quero que saibam isto. Eu amo ser mulher. Eu amo ser mulher. Mas eu já tive que ser o homem durante muito tempo na minha vida também. Não só profissionalmente, por uma escolha minha, atenção. Ninguém me obrigou. Mas isso mostrou-me a realidade que os homens vivem. A pressão no local de trabalho, a pressão em casa, a pressão da sociedade. Eu, durante quase uma década, lá está, exerci um cargo profissional tradicionalmente, historicamente aqui na Suíça, até aquele ano em que eu assumi esse cargo, eu e outras mulheres, no caso, só tinha sido exercido por homens até aquela data. Estamos a falar aqui do ano 2008, quando se começam então, já no ano anterior, a elevar a cota de... ou obrigar as empresas, as instituições, etc., a aumentarem a cota das mulheres em todos os quadros. Pronto. No caso, isso levou-me, a dada altura, a ter que liderar uma equipa com cerca de 20 homens. E foi inicialmente muito complicado para mim, para eles, e eu tive que rapidamente perceber. Portanto, daquilo que eu percebi e pude vivenciar e sentir com eles, a vida realmente não é fácil. E eu imagino que isto seja transversal a todos os homens no mundo. Portanto, não é só na Suíça ou em Portugal ou na Europa. Portanto, aí no Brasil será exatamente o mesmo. Acredito até que mais exigente por várias razões que o contexto brasileiro apresenta que aqui na Europa até agora não está tão presente, não é? Agora começa a estar, infelizmente, a questão da violência nas ruas, a questão da criminalidade, etc. Portanto, homens brasileiros, eu sinto muito, principalmente porque tomei conhecimento há uns meses atrás da lei da Maria da Penha, algo que também estão a tentar implementar aqui deste lado, em Portugal, portanto já é um debate, e eu lamento imenso que vocês estejam de facto a passar por isso. Entendam que isto que eu estou a dizer não quer ou não pretende branquear o ato criminoso ou violento que alguns homens têm para com as mulheres, ok? O Brasil é particularmente muito expressivo até a taxa de feminicídios, etc. Portanto, não estamos aqui a branquear nada, mas não podemos julgar o justo pelo pecador. E, portanto, a todos os homens que estejam a ouvir este programa e que não fazem da sua vida ou não são violentos no seu trato com as mulheres e são homens de bem e pessoas de bem, não se massacrem. Pensem no seguinte: vocês são extremamente valiosos, extremamente necessários ao vosso país, às vossas famílias, às vossas mulheres ou futuras mulheres. Tenham paciência, de facto, as mulheres estão tomadas por uma série de ideias que lhes foram, ou que nos foram plantadas na nossa mente, e isto é transversal no mundo inteiro. Tenham particular atenção que estamos a vivenciar uma guerra cultural, ideológica, mas também espiritual, ok? É um ataque constante ao pensamento cristão. Portanto, tenham tudo isso em conta. Procurem ajuda junto de profissionais da saúde mental, se necessitarem, não é? Porque eu fui ver, consultar os números, e tal como em Portugal e tal como na Suíça, no Brasil, a taxa de suicídio, nós estamos em setembro, aqui deste lado, setembro é considerado o mês de prevenção contra, portanto, prevenção de suicídio, é o mês amarelo, aí não sei, mas a taxa de suicídio no Brasil de homens é muito mais elevada, a percentagem é muito mais elevada do que propriamente mulheres. Isto mostra-nos muita coisa, mostra-nos a imensa pressão que vocês vivem, e não quero aqui errar, mas imagino que nos mostra também que vocês não procuram ajuda atempadamente, portanto, a tempo. Procurem ajuda, isso não faz vocês homens fracos, pelo contrário, faz vocês homens fortes, que sabem que têm que estar no vosso melhor para fazer frente àquilo que estamos a passar hoje e aquilo que vamos passar mais, vamos continuar a passar, porque isto não tende a melhorar, nem aí, nem aqui. E nós precisamos de homens fortes, ok? Cuidem de vocês, vocês são muito necessários. Não, nós mulheres não podemos viver sem os homens, e vocês homens também não podem viver sem nós. Portanto, cuidem de vocês, ponham-se no vosso melhor e, por favor, não ataquem as mulheres. Deixem-nas surtar, ajudem-te se possível no desconstruir toda esta narrativa, e ajudem e acolham as mulheres quando elas tomam consciência e então procuram o tal equilíbrio que estávamos a falar. Não estejam na vossa ferida. Ou seja, é importante dizer isto também, Priscila, sabes? Porque depois o que isto gera é uma guerra contínua entre sexos. Não façam isso. Um beijo muito grande, um abraço 92. Para todos os homens que nos estão a assistir. Eu amo o Brasil, amo a cultura brasileira, a cultura tradicional brasileira, antes de certas maluquices, não me levem a mal, também há maluquice aqui deste lado, mas eu sou uma apaixonada e defendo muito esta nossa aliança, esta nossa ligação que há entre Portugal e Brasil. Um beijinho muito grande e obrigada por me ouvirem.
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18: Muito obrigada, Kátia, pela tua presença. Infelizmente, nós já passamos 2 minutinhos do nosso tempo. Por favor, se tu puderes dizer para a audiência onde que nós encontramos o seu trabalho.
19: Sim, rapidamente. YouTube, procurem Alma Café Podcast, vão encontrar. Eu recebo muitos convidados também aí do Brasil. Eu estou a entrar agora na cena libertária, portanto, fiquem atentos amanhã à noite, portanto, às vossas 5 da tarde, vou receber um português, um homem português, bitcoiner, libertário, portanto vai ser uma conversa espetacular, estejam atentos, e podem me encontrar também o Alma Café no X, na plataforma X, bem como no Instagram e no TikTok. Só procurar Alma Café.
18: Alma Café, alma de alma, pessoal, alma, alma, como diziam os antigos. Kátia, muito obrigada pela tua presença no programa Independência da Estúdio 92.3 FM de Cascavel. Seja sempre bem-vinda aqui ao nosso programa, viu? Tudo de bom para você e até mais.
19: Gratidão, um abraço.
17: Olha aí, gente. Terça Libertária, hoje Projeto Liberim e Alma Café. O Projeto Liberim aqui do Brasil, com Priscila Merizio, e o Alma Café Podcast da Kátia Santos, que é portuguesa. Nós tivemos aí o bate-papo entre as duas. Hoje nós tivemos esse bate-papo gravado. A Priscila volta na terça-feira ao vivo conosco aqui, e assuntos que envolvem aí esta filosofia libertária, né, gente? Bem, O Independência fica por aqui, voltando amanhã às 8. Amanhã é quarta-feira, amanhã não é terça. Hoje é terça. Tá bom, gente? Tá, tem muita gente pensando que hoje é segunda, né?
0: Até amanhã.
17: Mas amanhã, quarta-feira, estaremos aqui.
21: Até amanhã, um abraço.
17: 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A todos um forte abraço.
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23: Bom dia. O mote do governo no desfile de 7 de setembro em Brasília, que estava absolutamente esvaziado, só tinha o mundo oficial ocupando as arquibancadas, os comissionados e as autoridades. Não sei se tinha alçado, porque o povo de Brasília estava lá no eixo rodoviário fazendo outra coisa, comício, né? E protesto. Mas foi soberania o mote. Eu fico me perguntando, será que o povo sabe de que serve a soberania? A soberania é para quem? A soberania tem que objetivo? Soberania é quando um país é realmente independente, para fazer a vontade do povo expressa pelas chamadas aspirações populares. É formalmente a garantia da fronteira, a garantia da Constituição. Quando se rasga a Constituição internamente, isso é uma grave agressão à soberania, gravíssima, aliás. Então, a soberania foi o mote que os marqueteiros escolheram para mostrar o Lula brigando com Trump. Em outras palavras, isso. E aplaudindo o Irã, o Hamas, o chinês, eu acho que o russo nem tanto, né? O cubano, o venezuelano preso em Nova York, o Ortega da Nicarágua, mais ou menos isso, né? Coisa de Foro de São Paulo. E por aqui o que a gente ouviu lá na Paulista, a Paulista lotada, esse o povo, esse o poder, esse o verdadeiro poder, essa é a origem do poder, essa é a nação, não é o Estado, que é a parte oficial, que é criada, foi criada originalmente pela nação para prestar serviço para a nação. E a nação está dizendo que não quer mais saber de Alexandre de Moraes, de Inquérito do Fim do Mundo, de Gonê, de Andrei, quem mais que foi citado lá, que eu anotei aqui? Toffoli, Lula, né? Foram os mais invocados. Está animada agora, porque a pesquisa Quest deu agora empate mesmo, não é mais empate técnico, é 41 a 41, Flávio e Lula. E a direita foi vitoriosa num importante estado do leste da Alemanha. Saxônia-Anhalt, ou Saxe-Anhalt. A cada um voto para a social-democracia, 3 votos para esse partido de direita, que é um novo partido, o Recht. E o relator, ministro André Mendonça, no Supremo, está todo mundo de olho no Supremo. O Supremo está na berlinda. O Alcolumbre também está. Aliás, eu acho que eu esqueci de citar o Alcolumbre entre os invocados lá na Paulista. Ele foi muito invocado também, né? O ministro André Mendonça pôs à disposição do presidente Fachin, se quiser pôr em plenário as descobertas a respeito das relações íntimas e financeiras, né? E de subordinação de um ministro do Supremo com Daniel Vorcaro. Fica à disposição, porque já foi para Gonê e Gonê não fez nada. Gonê é o contrário, diz que não pode investigar porque não tem autorização de investigar Moraes. Só que quem estava sendo investigado era Vorcaro, só que Vorcaro era o interlocutor mais procurado por Vorcaro em vésperas de sua prisão. Né? Então, é o que fazer com o óbvio ululante que se descobriu desde que a Malu Gaspar anunciou a existência do contrato, né, entre os dois. Eu fiz aqui só exercício, né, como aquele exercício que Moraes usou como se fosse uma investigação da Polícia Federal, quando era um relatório de inteligência, um exercício. Né? Fiz um exercício. Eu não sei onde estão Fachin e Zanin, de que lado estão exatamente. Perdão, Carmen e Zanin. Não sei onde estão Carmen e Zanin. Mas eu sei onde estão Gilmar, Moraes, Dino e Toffoli. Estão juntos como mecanismo de autodefesa, de autoproteção. E eles sabem muito bem por quê. Agora, eu sei onde estão André, Fux, Cássio e possivelmente Fachin, pelas últimas manifestações dele. Fala em acabar com o inquérito do fim do mundo. Se acabar, tem que acabar com as consequências também. Ele teve uma conversa com André Mendonça antes de André abrir o sigilo, em que todo mundo viu o óbvio, o já sabido, nas relações de Moraes com Vorcaro. Mas essa é a situação. E aí dá 4 de um lado, 4 do outro. E 2 ainda... Por que eu estou pondo Carmen e Zanin? Porque eles provavelmente estão com sérios problemas de decisão. Posso dizer de consciência também, né? De Brasília, Alexandre Garcia.
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2: 10:08.
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11: E a gente conversa agora com a advogada, doutora Laura Landim. Doutora, no caso de o pai ficar sem pagar a pensão para a criança, a mãe pode impedir ele de ver o filho?
12: Não, e isso é muito importante a gente deixar claro, porque o pai não compra visita. A pensão alimentícia é tratada num outra seara. Você cobra, você pode, inclusive, desmistificar aquele mito. Você não precisa esperar 3 pensões para você entrar com a execução. Você pode, na primeira, você já pode, inclusive, pedir a prisão. Então, você não compra as visitas, né? É claro que você pode cobrar por meios judiciais. E aí, esse pai, às vezes, afasta do filho porque fica com medo de ser preso. Mas não é uma moeda de troca, necessariamente falando.
11: Pois é, quando a pensão atrasa, né? É importante entender que isso não autoriza afastar o pai do filho.
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2: 10h29.

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12: Dica de hoje, verbo fazer impessoal, quando indica tempo transcorrido ou temperatura. Esse verbo, nessas circunstâncias, não combina, não concorda com o numeral, ou seja, fica sempre no singular. Por exemplo, faz 5 anos que moro aqui. Lá fora, faz 30 graus. Veja, independentemente do número, não há concordância. Sempre no singular. Simples, não é? Eu sou a professora Eleandra Toscan. Para mais dicas, continua com a gente na 92.3 FM.
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3: 11:26.
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0: Bola em Jogo, é hora de falar de futebol. No jogo que encerrou a 26ª rodada do Brasileirão, melhor para o Vitória. Na noite deste feriado, 7 de setembro, foi o time baiano que deu o primeiro e último grito de gol para vencer o Grêmio por 1 a 0. No Barradão, em um confronto direto da parte de baixo da tabela de classificação do Brasileirão. Com resultado, o Vitória subiu para 31 pontos e abriu 7 pontos de distância para o Vasco. Do outro lado, o Grêmio segue com 28 pontos conquistados até agora. Daqui a pouco, mais destaques do esporte. 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
4: 11h53.
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12: Manifestantes de esquerda chegaram em caravanas de ônibus de viagem à Avenida Paulista na manhã de ontem. Pelo menos 12 ônibus foram vistos estacionados nas proximidades da Avenida Paulista. Pessoas entravam e saíam dos veículos com lanches de pão com mortadela e carregavam fardos de água. O alvo das manifestações esquerdistas era o governador de São Paulo, Tarcísio de Freitas, a quem manifestantes criticaram em cartazes. Eles tentavam tumultuar a manifestação organizada pela direita, com os motes Fora Lula e Fora Moraes. Os manifestantes esquerdistas foram dispersados pela polícia militar com bombas de efeito moral. Para Estúdio 92 FM, Emerson Bittencourt.
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42: Meio-dia e 27.
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5: 12:54.
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23: Documentos apontados na investigação indicam que Daniel Vorcaro, ex-controlador do Banco Master, antecipou viagem ao exterior depois de consultar Alexandre de Moraes, segundo informação da jornalista Natália Portinari no portal UOL. Vorcaro perguntou a Moraes, no dia 15 de novembro, um sábado, se já deveria estar fora do país na segunda-feira, dia 17. A mensagem constava no relatório da Polícia Federal sobre o celular do banqueiro. No dia 17, ele tentou embarcar e foi preso, um dia antes da operação Compliance Zero. Um pouco antes da prisão, Vorcaro havia avisado servidores do Banco Central, em um grupo de WhatsApp, que, abre aspas, a turma de fora, fecha aspas, pediu para antecipar a ida a fim de tentar assinar documentos. O itinerário original previa saída do Brasil na noite de 18 de novembro, com escala em Milão no dia 20. Informações da PF apontam que no domingo, dia 16, Vorcaro foi a Brasília para encontro presencial com Moraes. Para Estúdio 92 FM, Emerson Bittencourt.
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28: Hello, hello, hello. Estamos em mais um episódio de Conexão de Sucesso da Rádio Estúdio 92.3 FM de Cascavel. Hoje eu tô com a Vera. Antes de eu falar quem ela é, eu quero dizer que ela é minha amiga. Minha amiga pessoal, a gente conversa, troca confidências. E ela é uma pessoa que eu admiro muito, uma mulher e uma empresária que eu admiro muito. Vera Fritz, muito obrigada por aceitar o meu convite e estar aqui no Conexão de Sucesso.
29: Olha, depois dessa inicial aí ficou difícil, né? É um prazer, uma alegria para mim estar aqui. É, eu curto o podcast, assisto tudo. Você sabe que eu também sou só fã, né? Então, estou muito feliz de estar aqui hoje, Mari. Muito feliz mesmo.
28: Ai, que bom, Vera. Eu acho assim que a gente está vivendo um movimento hoje que as mulheres estão se unindo cada vez mais. E por admiração, a gente saiu daquele movimento das picuinhas entre mulheres e por aí vai, né? Da gente se picuinhar. E eu acho que esse movimento de união está se fortalecendo cada vez mais. E é graças a mulheres fortes como você, né? E aí eu queria entender como que você começou com imobiliária, com vender imóvel, aonde que foi tudo isso?
29: Mari, então foi assim, a minha formação, sou advogada, né? Fiz direito, era um sonho, né, meu, e eu consegui concretizar isso. E eu fiquei na advocacia por alguns anos, mas particularmente eu não me encontrei naquilo. Não era uma coisa que me satisfazia muito, né? Primeiro, sempre era um problema, sempre eram questões, eu tinha que ficar muito engessada no escritório, então não era uma coisa que, para mim, as habilidades naturais, para meus dons naturais, não combinava tanto, né? E, coincidentemente, nesse meio, eu tinha voltado a Cascavel depois de ficar um tempo fora trabalhando, um amigo meu, numa reunião de um evento, conversou comigo e juntamente com outro empresário aqui em Cascavel e falou, olha, a Vera seria muito legal ela trabalhar com você, porque a Vera venderia imóveis. Mas meio que uma brincadeira, uma conversa descomprometida, né?
0: Um informal.
29: Informal. E essa pessoa, lógico, um grande empresário, uma visão fantástica, conversou brevemente comigo e falou, não, Vera, vamos conversar, vou te receber lá, vamos trocar uma ideia, ver se você não acha que faz sentido. Eu falei, olha, vamos lá, até porque conhecer pessoas inteligentes, um mega empresário do ramo da construção civil, falei, vamos lá entender o que é isso. E fui, né, dessa entrevista, eu, na outra semana, estava trabalhando na imobiliária, já que era, a consultora JR tinha uma house, né? Então, que era uma imobiliária própria para vender os produtos deles, mas também vendia terceiro. Eu, na outra semana, já estava lá, trabalhando e começando a minha carreira.
0: Mas sem entender nada.
29: Sem entender nada. Mas eu sempre fui uma pessoa que, apesar de eu não ter vendido imóveis, eu sempre fui uma pessoa que... As reformas da minha casa, sempre fui eu que toquei, né? Então, eu tinha muito esse entendimento e sempre gostei muito de imóveis. Então, reformar era comigo. Ah, reformar no sítio era comigo. Reformar em casa era comigo. Alguém falava uma reforma, eu estava dentro. Então, era uma coisa que eu sempre tive muita afinidade. Eu sempre gostei muito. Eu sempre dizia, se eu tivesse tido condição financeira, eu teria estudado outras coisas, teria ido para a Europa fazer belas artes e ver esse universo, que era uma coisa de encantamento, assim que eu tinha. Então, ver grandes áreas, grandes terrenos. Então, eu já imaginava aquilo tudo muito pronto. Então, eu tinha essa pontinha?
0: O feeling.
29: Eu tinha essa pontinha. E depois eu tinha muita curiosidade. Eu sou uma pessoa muito curiosa. Sou geminiana, sou muito curiosa.
0: Uhum.
29: Né? Então, assim, falou em alguma coisa, poxa, lá vou eu entender o que é isso, porque eu preciso entender. Então, eu comecei assim. Fiquei 5 anos sendo corretora de imóveis. Depois eu fui assumir uma gestão numa outra empresa. Fiquei nessa empresa por mais 6 anos, então, fazendo uma gestão de vendas e comercial. Então, eu saí da venda, que eu só fazia venda, e eu fui para uma gestão, duas gestões. Então, assim, eu acabei tendo um conhecimento muito vasto, né, do material humano e dos próprios corretores, lidar com isso no dia a dia. E depois disso, eu abri a imobiliária. Abri imobiliária e estou aí até hoje, já vão, se vão, lá se vão 7 anos.
0: 7 anos com a imobiliária?
29: Exatamente, 7 anos. Parece que foi ontem.
0: Mas assim, você fez o direito, eu acho que o direito te deu muita bagagem, né?
29: Muito. Eu tenho certeza, não tenho a menor dúvida, que a minha trajetória, eu poderia chegar no mesmo lugar, lógico que sim, mas ela não teria sido igual, né, porque... foi até engraçado, porque eu fiz assim a minha primeira venda, então eu fiz ela sozinha, né? Enquanto corretora, eu fiz ela sozinha. E eu só fiz essa venda sozinha, por quê? Porque eu tinha noção de contrato, eu fazia contratos, então eu tinha essa noção jurídica, né? Então isso me ajudou muito nessa segurança que os clientes acabaram sentindo, né? Quando tinha uma dúvida, tinha um questionamento, e eu conseguia, né, suprir. Até porque daí eu me especializei nisso, né? Parei de olhar qualquer outra coisa. A pessoa fala assim, direito tributário. Eu falo, não quero nem saber, nem sei o que acontece. O meu negócio realmente ficou no direito imobiliário.
0: Nossa, Vera. E assim, e lá no começo, isso faz quantos anos, mais ou menos, que você...
29: Que eu estou no mercado?
0: É.
29: 17 anos.
0: 17 anos.
29: 7 anos de Vera Fritz Imobiliária e os outros, então, me construindo para chegar
0: no Vera Fritz Imobiliária. Tá, e lá no começo, como que era você como mulher tá ali naquele meio? Porque assim, a gente tá falando de corporação, a gente tá falando de grandes prédios, e aí você pegou o boom dos prédios de Cascavel, né?
29: Sim.
28: E como que foi?
29: Mariela, eu vejo hoje a quantidade de mulheres no mercado e eu acho isso maravilhoso.
28: Sim.
29: Mas há 17 anos atrás, não era tanto assim. Eram poucas mulheres, né? Eu entrei na empresa que eu entrei e lá, sim, já tinham mulheres grandes no mercado, né? Já tinham duas ou três mulheres já com uma carreira já estabelecida dentro do imobiliário. Mas, no geral, na cidade, eram muito pontuais. Né? Havia, assim, até um certo bloqueio. Por quê? Porque a mulher vinha naquela coisa de tratar de coisas que não eram do dinheiro. Ah, não, do dinheiro sim, mas não do dinheiro tão grande, né? Não do negócio tão grande, não de uma coisa tão importante, né? Então, assim, hoje eu vejo que isso já está muito mais flexibilizado, as mulheres já têm muito mais acesso, e a gente tem certeza disso vendo a quantidade de mulheres hoje dentro do mercado imobiliário, né? Então, isso é muito legal. Mas não foi tão simples, assim. Naquela época, a gente sentia um pouco mais esse bloqueio, então... Às vezes até para acessar um cliente, às vezes era mais difícil, porque, né? Poxa, eu vou falar de um negócio de milhões aqui, né? Com a Vera, ou com a Joana, ou com a Maria, não sei, né? Já tenho o João lá com quem eu trato há muitos anos, né? Então, tinha muito disso. Mas não que não tenha, tá? Não que não tenha.
28: Hoje ainda... você ainda acha que tem?
29: Eu acho que não é muito das pessoas hoje o bloqueio, sabe? Mas a mulher, ela tem que se, para ter um sucesso nessa área, assim, Mari e tantas outras, a gente tem que se superar. Porque veja bem, os homens, eles se reúnem para jogar futebol. Eles se reúnem para uma confraria do vinho. Eles se reúnem para jogar tênis. Eles se reúnem em tantas outras oportunidades.
28: Maçonaria,
29: maçonaria,
28: e por aí vai um monte de coisa.
29: E ali existe esse network, essa proximidade. Então, o corretor lá dentro vai oferecer, vai estar próximo, vai ter essa amizade, ou essa, pelo menos essa, esse conhecimento com as pessoas, com os homens que ainda detêm grande percentual de decisão nos negócios, na compra de imóveis. E eu diria... Não tanto na compra do imóvel para morar. Ele não escolhe, muitas vezes, o imóvel para morar. É ela que escolhe. Mas, às vezes, o investimento... Onde que nós vamos colocar esse investimento ainda é o do homem, né?
28: Eu acho que é bem isso, sabe? As pessoas esquecem que o corretor, ele não está vendo só a casa para morar. Ele está vendo investimento, está vendo imóveis para o negócio e por aí vai. Então, ali na corretagem, né, é muitas coisas.
29: Então.
28: E aí as pessoas acham que a mulher, nesse ramo, só vai ver a casinha para morar, o aluguel, o apartamento e por aí vai.
29: E não, é muito grande. Então, eu acho que a mulher, ela tem que se superar, ela vem se superando, a gente vem se superando na carreira do imobiliário. Por quê? Porque a gente não tem esses acessos, como eu falei, né, que o homem tem, mas a gente tem que encontrar outros caminhos, né, de ser visto, de ser ouvida, né, de que um grande empresário nos ouça, veja o nosso produto, acredite na nossa ideia, para que a gente possa, então, concluir esse negócio. Mas as mulheres estão aí e elas estão cada vez mais
28: faz?
29: Se desenvolvendo.
28: Porque assim, você sabe que muitas das vezes eu paro para pensar assim, né? Ai, tô com preguiça de me arrumar. Sempre vem você na minha cabeça, eu nunca te vi mal arrumada. Eu nunca tive uma arrumada. Ah. Ou até minha tia Marisa, né? Minha tia Marisa é uma senhora que ela toda a vida trabalhou em gestão de empresa grande. E até hoje ela é aposentada, já tem 79 anos, 81, uma coisa assim. Eu nunca vi ela mal arrumada. Então, são mulheres que me inspiram. Isso também faz parte do seu dia a dia, de estar sempre bem arrumada, falando corretamente... Você acha que isso faz a diferencial?
29: Olha, Mari, esse fato, né? Lógico, eu não me acho que eu sempre estou arrumada, né? As pessoas.
28: Você tá no churrasco, você tá arrumada, Vera. Você tá linda todo dia.
29: Mas é o que eu digo. Com relação a. Acho que se faz parte, é lógico que sim, né? É toda uma construção, né? É por isso que tem que conversar o que você é com o que você diz que é. Porque senão a coisa não se sustenta, digamos assim. Então, é importante você estar bem apresentável, sim. Você não precisa competir com o cliente. Isso eu acho totalmente equivocado. Eu não preciso estar com um carro melhor do que o meu cliente, não preciso estar vestindo uma roupa melhor do que o meu cliente, eu não preciso estar com uma bolsa melhor do que o meu cliente. Eu vou estar com o que eu tenho que estar, com o que eu posso estar, certo? Se hoje eu posso ter uma coisa boa, ok. Agora, eu não posso alugar um carro para atender um cliente. No meu mapa mental, isso está fora. Isso acontece.
28: Acontece.
29: Isso acontece. Então, assim, mas é lógico que dentro de uma lógica, né? Hoje a gente tem tanto acesso, né, Mari? E eu vejo que uma mulher hoje, para ela se vestir bem, ela não precisa gastar muito.
28: Não
29: que esteja, alguma coisa esteja barata, mas eu digo assim, você não precisa, antigamente você tinha muito vinculado o que era bom, o que era bonito, era muito caro. Era muito exclusivo, né? Hoje você tem essas marcas de moda que ela tem o que está se usando na Europa. Quer dizer, a coleção que está usando lá, você aqui no verão você já está usando também. Então, assim, é lógico que isso vai de uma curadoria que a gente tem que ter na hora da gente escolher, né? Então, assim, e é lógico que isso impacta, porque veja bem, a forma como eu me apresento para um cliente, um investidor, um empresário, no escritório dele ou ele recebendo ele na imobiliária, é evidente que eu tenho que estar vestindo uma roupa adequada para isso, não é verdade? Então, às vezes, é sobre isso, né? O falar, as gírias, muita gíria. Então, assim, não é todo mundo que vai estar preparado para isso e vai achar isso legal, não é verdade? Então, assim, eu acho que a gente tem um conservadorismo no imobiliário, e eu acho que é ele que deve imperar. Se o cliente, daqui um pouco o cliente, eu tenho clientes meus que foram lá do início da minha carreira e que são clientes até hoje. Eu já vendi, já revendi, vendi de novo, hoje eu estou alugando e estou vendendo. Então, assim, você cria uma amizade, porque são muitos anos. São muitos anos. Você conhece
28: uma
29: os
28: confiança.
29: Filhos. O filho era pequenininho, agora o filho já está isso, já está aquilo. Entende? Então, assim, gera isso. Então, você tem uma liberdade. Então, você fazer uma piada, você fazer uma brincadeira, você interagir, é uma coisa, né? Agora, isso não dá para você agir de qualquer forma, falar de qualquer maneira, se apresentar de qualquer forma para um cliente que você nunca viu, um cliente novo, um cliente que você não tem a menor afinidade, né? Então, eu acho que esse conservadorismo, ele ajuda, ele me abriu portas, certo? Porque o posicionamento de uma mulher, nesse caso, vindo dessa história que a gente falou, historicamente, a mulher já tem uma barreira de falar de negócios. Então, assim, eu nunca perdi uma venda porque a esposa não gostou de mim.
28: Sim.
29: Né? Porque a minha atenção sempre foi. O meu foco entre um casal, o meu foco é ela.
28: Com certeza.
29: Ela.
28: Com certeza.
29: Isso. Então, então, eu nunca tive isso. Só que a gente vê que muitas perdem, né? Porque, não, o dinheiro é ele que vai decidir, então o foco é ele.
28: Não.
29: Então o foco é a mulher, sabe? Para que ela se sinta segura, que você só está ali para servir para o negócio, né? Você está ali para fazer um negócio, o melhor negócio para eles, e o foco é ela. Então, assim, eu acho que esse posicionamento, ele é importante, um posicionamento mais conservador. Eu sigo por essa linha, né? O meu manual vai por essa linha.
28: E hoje lá na imobiliária, você tem homens trabalhando com você ou só mulheres?
29: Eu tenho mais mulheres do que homens, mas eu tenho os dois.
28: Dois homens.
29: Isso.
28: E você faz o manual Vera Fritz de atendimento? Como que é?
29: Então, acho que é muito a cultura, né, da empresa, né, Mari?
28: A sua empresa tem uma cultura muito forte,
29: isso,
28: né?
29: Porque... Eu não posso falar uma coisa, eu fui ontem, foi muito legal, eu participei lá na Unipar de um momento com jovens talentos ali, né? E a gente falava sobre cultura de empresas. Então, cultura, aquela coisa que vai lá, missão, não sei o quê, que tá lá pregadinho na parede quando você chega na empresa, né? Não, isso para mim é um papel na parede. né? Muitas vezes foi a IA que fez, ou foi uma empresa que fez, e não tem nada a ver com a cultura da empresa. Uhum. Achou uma frase bonita e colocou lá. Cultura da empresa é o que você vive no seu dia a dia. Dia a dia. Todo santo dia você está vivendo a cultura da sua empresa. E eu sou muito arraigada, eu tenho valores e eu tenho condições muito, sabe, muito fortes. Então, essa cultura não é o manual, mas é o manual Vera Fritz, sim. Por quê? Porque entrou lá dentro, vai entender que não, isso aqui não vai ser feito, isso aqui não, isso aqui absolutamente, isso aqui pode, isso aqui deve, isso aqui é nossa obrigação, isso aqui. Por quê? Porque é o que eu já testei muitas vezes.
28: Não é à toa que eu tô viva há 17 anos desse mercado, né, Vera?
29: Não é à toa, não é à toa.
28: Passei pandemia.
29: Nossa, nem me fale. Então, assim, existe esse manual sim, ele é vivido lá dentro da imobiliária, assim, sabe, Mari? É sim. Muito forte isso, sabe? Eu já tive corretores, por exemplo, que estiveram comigo e saíram. Aí chegaram no mundo lá fora e falaram assim, nossa, Vera é muito diferente. É muito diferente o que as pessoas vivem, o que as pessoas fazem, o que as pessoas consideram importante, né?
28: Sim.
29: Então, eu acho que não tem um certo e um errado. Eu vejo o que é certo para mim, o que é certo para minha empresa.
28: É que eu acho que hoje a gente está vivendo um momento do mundo imobiliário que tem pessoas muito do bem, tem pessoas do bem e tem pessoas que querem fazer de tudo para vender. E tá difícil, eu falo isso, que eu tô com um negócio da minha mãe lá no Mato Grosso e é todo dia um corretor me ligando. E assim, já, Vera, vou falar um negócio pra você, tem dia que eu dou risada, tem dia que o corretor diverte meu dia, é cada coisa, é cada coisa. Falo, gente do céu, tá, mas e cadê a proposta? A pessoa quer negociar a comissão dela antes da proposta. Eu falo, não, mas a comissão é a comissão que eu tenho que te pagar. É o que tá lá nas normas certinho. Não, mas eu vou conseguir um valor melhor. Então, manda a proposta, daí a gente negocia a comissão. Sabe, umas coisas muito, muito sem pé, sem cabeça e que eu não sei se as pessoas acham que a gente é tonta. É bem, bem louco. Tá um mundo muito louco.
29: É, o que que acontece, minha Mari? É, hoje a gente tem um número muito grande de pessoas que migraram para o imobiliário. Isso já aconteceu outras vezes. Né? Não,
28: ah, é?
29: Não é a primeira vez, né? Todo boom que a gente chama, né? Todo, né? Alavanca, né? O ramo imobiliário, a compra e venda de imóveis. Então, lógico que as pessoas olham e falam, nossa, olha fulano, tá vendendo muito, ó, trocou de carro, ó, não sei o quê, aí fulano tá viajando, nossa, tá vendendo muito, então lá está dando dinheiro. Então, há uma debandada de quem, às vezes, está em outro ramo, poxa, vou lá, vou também, quero ganhar dinheiro. Mas esquecem que, às vezes, para essa ou para esse corretor estar neste ponto, tem um trabalho feito por trás.
28: Com certeza.
29: Tem uma jornada, tem uma caminhada, tem uma construção, né? Então, as pessoas tendem a quê? A imaginar que é só chegar, sentar e a coisa vai acontecer,
28: não.
29: Né? Então, assim, e subestimar isso que você falou, é literalmente um, como você sentiu assim, poxa, tá pensando que eu sou o quê? Boba?
28: Sim!
29: Aí você fala assim, é subestimar o proprietário, é subestimar o comprador, né? E a gente não pode fazer isso. A gente não tem como fazer isso, mas acaba acontecendo muito isso. Falta de conhecimento, falta de tato na hora da abordagem, né? Então, subestimando, às vezes, a outra parte, né? Então, isso não pode acontecer, mas acontece pela falta de preparo. Da pessoa que não entendeu que ela está ali para servir.
28: Sim.
29: Não para ser servido. O mercado não tem que.
28: Sempre tem razão.
29: O mercado não tem que me servir, Mari. De jeito nenhum. Eu falo isso todos os dias. O mercado não tem que servir a gente. O cliente não tem que servir a gente. A gente está aqui para servir. Para servir o cliente, para servir o proprietário, para servir o inquilino, para servir todo mundo. A gente está ali para servir. Sabe?
28: E solucionar o problema dele.
29: Eu trabalho dia e noite, todos os dias, para isso. Não importa, eu penso assim, eu tô ali para servir. E todo mundo que está ali está para isso. Se a cultura não bater,
28: não vinga.
29: Não vai ficar.
28: Não vai ficar.
29: Entende?
28: Entendi.
29: Não vai ficar. Porque não combina, sabe? Não mistura. Então, é muito bom quando você tem uma cultura forte você não vai ser a imobiliária que tem mais corretor, um trombando em cima do outro. Mas é só porque você tem cultura forte. Entende? Você não vai aceitar. Você vai, você conversa e você vai entender que não vai combinar. Eu não faço negócio a qualquer preço. Se eu entender que o imóvel não está legal, eu analisei. Eu vejo que esse imóvel pode trazer risco para o cliente, para a compra desse meu cliente. Eu prefiro declinar da venda, tirar do meu portfólio e pronto.
0: Que legal.
29: Eu chego e falo para ele, olha, Marielle, imóvel,
0: vou ter mais
29: que você
0: problema.
29: Quer, tá aqui, tem esse problema aqui. Eu não te garanto. Não assino embaixo. Você quer fazer? Então me assina uma declaração. Eu já fiz negócio assim.
0: Já?
29: Já fiz. O cliente, ah, é uma oportunidade, é isso, aquilo. Mas ele me exclui, ele diz, ele declara que eu cientifiquei. Então, o risco é assumido e é dele, né? Mas eu prefiro muitas vezes, exemplo, nós tivemos em Cascavel, você deve ter tido essas informações, que nós estamos tendo em Cascavel, tivemos muitas chácaras de áreas rurais sendo criadas. Áreas, lotes, pequenos lotes. E esses pequenos lotes não têm regularização, são metragens pequenas, e nós temos um número, sem número desses imóveis irregulares. Eu não vendi esse produto.
0: Porque ele é atrativo até, né?
29: Ele é ótimo. Ele é maravilhoso.

0: produto. Porque ele é atrativo até, né?
1: Ele é ótimo, ele é maravilhoso. Colocou ali para já na velhice poder aproveitar. Então, assim, é uma opção. Então, assim, a gente, às vezes, a gente tem que abrir mão. E essa é uma cultura. E tem
0: Não é só
1: gente
0: sobre dinheiro, né?
1: que não vai aceitar essa cultura. Fala, poxa, Vera, não deixa eu vender. Tô aqui, ó, peguei, captei, agora não deixa eu colocar no site, não deixa eu vender. Entende? Então, assim, a cultura, ela vai chocar. Né? Então, a cultura não é o que está escrito na parede, não. A cultura é o que você vive no dia a dia, né?
0: Escrever é fácil, né?
1: Escrever é
0: Vera, eu vou chamar o intervalo
1: fácil. Sim,
0: e
1: claro.
0: a gente já volta para conversar mais um pouquinho sobre isso. 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
2: 1:26.

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0: Bola em Jogo, voltamos a falar de futebol. Fluminense e Platense abrem a disputa das quartas de final da Conmebol Libertadores hoje, às 19 horas, horário de Brasília, no Maracanã. Este será o primeiro duelo entre as equipes na história. O Fluminense chega embalado e invicto sob o comando de Marcão. Desde que assumiu a equipe, o treinador soma 3 vitórias e 2 empates. Entre os resultados, os triunfos contra o Palmeiras e Vasco e a classificação heróica contra o Rivadavia pela Libertadores. Daqui a pouco, a gente volta com mais destaques do esporte. 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
4: Voltamos. Vera, a gente está falando da dinâmica da sua imobiliária. Eu acho isso muito legal, porque daí lá você tem todo... Como você tem uma bagagem muito grande, de 17 anos, 10 anos sendo corretora, eu imagino que lá a dinâmica seja um pouco diferente, né? Você já passou por várias coisas, pandemia, alta do mercado, baixa do mercado. E lá, como funciona? O corretor novo chegou lá. Você reza a cartilha, como que é?
5: Esse corretor, ele vai sofrer essa imersão do nosso dia a dia, né? Eu não vou dividir, vou sentar com ele e explicar. Não, ele vai ver no nosso dia a dia o que acontece. Então, digamos que eu estou vivendo uma situação lá, vem um funcionário, algum corretor me pedindo alguma coisa sobre, Vera, aconteceu isso, o que eu respondo, o que eu falo, me pediram isso, pediram aquilo. Eu sempre divido essa mesma informação, nunca vou sentar só com esse que me falou, que me perguntou. Vou falar, viu, vem você, todos aqui. Então, eu já vou passar esse briefing do que eu acho. Olha, então, eu acho isso, eu já vivi isso, então é por isso é assim, por isso que não pode ser assim. E ele já vai se inserindo, ele já vai ouvindo, vendo, vivendo aquilo que a gente tem no nosso dia a dia. Essa é uma forma da Vera fazer, tá? Tem gestor que não vai falar absolutamente nada além do necessário, por quê?

0: Porque ele tem medo de ensinar e o outro ficar maior e daqui um pouco, né? Essa competitividade. Eu não tenho medo de ensinar, Mari. Não tenho medo de ensinar. Na verdade, eu queria que todo mundo saísse de lá e pudesse abrir sua própria imobiliária. Lógico que não existe essa possibilidade de todo mundo abrir, até porque nem todo mundo vai ter a mesma vontade, o mesmo desejo, ou vai alcançar os mesmos conhecimentos.
1: Quem não ensina não cresce,
0: Isso, você falou
1: né?
0: bem.
1: Quem não
0: É
1: ensina, a gente vai ficar ali,
0: isso.
1: você vai pegar um funcionário só e vai ficar ali com ele, vai
0: Aí
1: viver
0: você
1: a vida.
0: pensa, você conviveu o tempo todo com aquele que só sabe o raso. Que
1: Ou
0: deprimente isso.
1: não, a
0: Entende?
1: gente gosta de desafio, né?
0: Desafio, mostrar, instigar, falar, gente, mas olha, é assim, ó, olha, compara isso com isso, veja, entende? Fazer pensar, porque essa é a forma de você estar se evoluindo junto. Porque senão é assim, quando você senta num lugar onde todo mundo é pior que você, já está na hora de você mudar de mesa, não é isso? Porque senão você para, né?
1: Sim,
0: É mais ou menos assim. Se
1: com
0: todo mundo
1: certeza.
0: for pior que você, você fala assim, poxa, vamos tentar, né, mudar isso. Então, essa é uma sistemática que a gente tem. A gente divide muito. A Geórgia também, como cresceu dentro da imobiliária
1: Fala
0: assim.
1: quem é a Georgia para as
0: É
1: pessoas. Ela é
0: verdade.
1: linda, eu não conhecia a Georgia, eu achei ela linda. Ela é linda como você. E eu achei, assim, sensacional saber que ela tá dentro da imobiliária, saber que ela tá ali por a par de tudo. Eu acho isso muito importante. Eu imagino que você, como mãe, deve estar muito feliz, porque eu também tenho um filho que trabalha comigo, meu filho trabalha comigo. E eu acho que não. Você vê, assim, que eles fazem por amor. Hoje, se meu filho falasse, mãe, tô saindo ouvindo, ah, fecha a porta. Fecha as portas, que eu também não vou ficar aqui sozinha, não. Sabe? É uma coisa muito importante para mim ver ele ali.
0: Então, Mari, a Georgia é uma pessoa extraordinária. Não é porque é minha filha, mas realmente ela se construiu uma mulher muito, sabe, regrada, muito responsável, muito comprometida, mas ao mesmo tempo muito humana, sabe? Então são características assim, a Georgia carrega muitas coisas boas nela. E tanto que todo mundo que passa pelo imobiliário, que trabalha conosco, gosta muito dela, né? Eu sou aquela pessoa mais pontual, mais forte, mais, né, essa coisa mais comercial, né? A Georgia, ela não que eu não seja humana, mas ela tem uma doçura muito dela, né? Uma
1: E ela também é formada em
0: capacidade.
1: direito, né?
0: Isso, a Georgia é advogada também. A Georgia, inclusive, pensou em advogar, decidiu pela imobiliária por opção, achou que lá fosse o lugar dela, então assim, não está na imobiliária porque a Vera está aproveitando a filha dela ali para ajudar, não, ela está ali por opção, ela está porque ela aprendeu a gostar do que a gente estava construindo, né? Às vezes a gente olha para trás e fala assim, nossa, né? Olha só, né? Nem a gente pensava que isso estaria acontecendo. Então, é muito gostoso, é maravilhoso ter a Georgia trabalhando comigo. E eu tenho certeza, eu estou preparando ela para isso. A Georgia já foi, para o plantão da imobiliária, certo? Ela não faz isso hoje, mas ela foi há anos atrás, ela foi para o plantão da imobiliária para pegar todo e qualquer cliente, não escolher o leads, que escolher o cliente para ela, o produto, não. Ou se o imóvel de 100, um imóvel de 200, 10 milhões, é o que cair. E ela foi para o campo, foi mostrar, foi ir, foi voltar, visitar 15 imóveis com o cliente, com outro um, foi fechar, foi vender, porque é o único jeito que ela teria para entender o processo que eu vivo, que a imobiliária vive, era fazendo isso. Então, ela passou por esse processo com êxito, com louvor, os clientes adoram ela, né? Então, assim, é muito legal. Mas a Georgia hoje é uma peça fundamental para mim. É minha sócia, desde que ela ficou ali 2 anos. E quando ela realmente definiu que ficaria, de fato, que era aquilo que ela queria, aí nós associamos hoje. Então, a Georgia é minha sócia. Hoje é muito importante para mim lá dentro. Muito
1: Ela
0: importante.
1: faz tudo administrativo.
0: Todo administrativo financeiro, isso. E ainda faz a gestão jurídica da imobiliária, né? Interna da imobiliária. Então, a jurídica a gente faz em conjunto, ela fica comigo, mas essa questão administrativa financeira é tudo dela, então, assim.
1: Tá, Vera, hoje então você também faz. Você faz o comercial ou você direciona o comercial? Como que tá hoje?
0: Hoje eu faço a gestão dos corretores, tá? Eu faço a gestão da locação, sim. Por quê? Porque eu tenho um projeto para locação. E eu vi que esse projeto para locação que eu tenho, ele precisa de alguém, primeiro, que viva esse processo. Quando eu montei imobiliária, 7 anos atrás, eu pensava na venda, por quê? Porque eu vendia, porque eu era gestora de venda, era gestora de locação. Então, era isso que eu pensei em fazer. Mas aí vende aqui, vende lá, vende recorrente, cliente recorrente novamente. Não, você vai cuidar do meu imóvel. Então eu fui cuidando de alguns, cuidando de uma forma bem caseira. Fui cuidando, fazendo administração para esses clientes. Mas daqui um pouco foi aumentando isso. Eu já não conseguia fazer daquela maneira. Eu já tinha que colocar um sistema, eu já tinha que, né, colocar todo aquele aparato para servir bem aqueles clientes. Pense, eu vendi para o cliente, eu não atendo ele bem? Né? Eu tenho que atender ele bem. Então, eu já tive que criar esse mecanismo para locação, né? Então, quando eu criei esse mecanismo para locação, eu falei, poxa, hora de repensar. Se eu tenho um mecanismo todo montado, se eu tenho uma estrutura, então eu vou fazer a locação. Eu falei, poxa, né? Eu sou chata nisso, né? Eu falei, não, mas eu quero fazer a locação que eu quiser. Eu não quero fazer por fazer. Então, sim. A gente tem um foco específico, tem uma definição do que eu quero na locação. E eu sempre falei, do dia que eu falei, eu vou trabalhar com locação. Não, a gente vai trabalhar com locação. Eu falei, eu não quero ter a maior carteira. Mas eu um dia quero olhar e quero falar assim, eu tenho a melhor carteira. E eu
1: Que
0: estou construindo
1: legal.
0: essa carteira. Graças a Deus, não é a Vera, Vera Fritz, pessoa física, é a jurídica. A Vera Fritz está construindo essa carteira, está consolidando essa carteira. Os meus clientes estão recorrentes, assim, então está muito bacana isso, sabe? E aí a estrutura começa a aumentar, não tem como, né? Ela aumenta, né? Aumentam as demandas, mas eu tenho um nicho bem estabelecido. Então, estou trabalhando dentro disso.
1: É porque a locação, ela é um pepino, né?
0: Aí é que tá. Por isso que eu falei que eu não quero a maior. Eu quero a melhor.
1: Entendi, porque
0: Então, eu acabo o quê, né, Mari? Eu acabo tendo o quê? Mais rigor nos meus cadastros. Por quê? Porque a gente fala assim, ah, como você falou, a locação não é legal, é um pepino.
1: um pepino.
0: Mas se você não cuidar das duas partes também, né? Quando eu trabalho sem muitas definições, né, do que eu quero, do que eu não quero, se eu aceito qualquer coisa, quando eu aceito qualquer imóvel, qualquer proprietário, qualquer inquilino, eu vou ter uma relação meio conturbada,
1: Sim.
0: né? Então, não é o que a gente definiu como regra. Então, sim, a gente acaba sendo rigoroso nos cadastros, por quê? Porque eu não tenho a ideia de rodar. Várias vezes, o cliente entrou, saiu, entrou, saiu, entrou, saiu. Não, eu quero um cliente que fique, eu quero que o meu proprietário fique feliz, que daqui a um pouco ele está ali comprando um imóvel comigo, deixando o outro, que ele fala, poxa, minha locação é tão tranquila lá na Vera Pritz que eu, por que eu não compro outro? Por que eu não invisto mais em uma outra propriedade? Então, é nessa linha que a gente trabalha hoje. Então, a gente é criterioso, sim, a gente é criterioso, né? Mas pelo menos o proprietário. Se der, porque ninguém está livre de ter um problema. A pessoa pode estar com um cadastro ótimo hoje, e amanhã não tem um problema.
1: Com
0: E isso
1: certeza.
0: não torna ela ruim. Ela teve um problema. Então,
1: Mas vocês sabem
0: pode gerar.
1: trabalhar com riscos.
0: Mas a gente diminui os riscos. A gente trabalha, a gente tenta reduzir esses riscos, sabe? E a gente faz também uma administração muito humanizada. Então, se a gente tem o proprietário pediu, o funcionário não conseguiu, o departamento não conseguiu suprir essa dúvida, esse questionamento, trouxe para mim, pega o telefone já falou, já liga lá que eu já falo. Pronto, está resolvido. Então, eu tenho muito essa gestão, assim, resolutiva, certo? Por quanto tempo eu vou conseguir fazer isso, eu vou querer fazer isso, eu não sei, mas eu sei que eu vou preparar pessoas para fazer da forma
1: Que
0: que
1: você
0: eu faço.
1: faz. Com
0: Cultura.
1: certeza. Cultura.
0: Cultura,
1: Cultura.
0: cultura.
1: Cultura bem aplicada,
0: É
1: né?
0: isso.
1: Vera, e o que que você acha hoje, o mercado? Como que tá indo? Porque, assim, bastante gente passa por aqui para falar sobre isso. Uns falam, ai, investe em apartamentos para alugar. Outros falam, ai, tem os BTS, né? Ah, eu tenho um terreno. Vamos fazer um BTS. Qual que é a sua visão de futuro para a economia do mercado imobiliário?
0: Veja bem, Isso é uma coisa muito grande, né? Muito grande e muito cheia de camadas. O que é bom para um pode não ser bom para o outro. Um investidor para um BTS é um investidor que está num outro patamar. Muitas vezes ele está num outro patamar para construir o prédio que o inquilino quer e fazer tudo
1: Eu não
0: isso.
1: sabia, a Havan, o BTS, né?
0: É a Havan
1: Havan.
0: lá de cima.
1: Não, a Havan, os prédios da Havan, todos os prédios da Havan são BTS. Ele não tem um.
0: Não, aqui é dele.
1: Aqui é
0: Aqui é
1: dele?
0: dele.
1: Sério?
0: Aqui é dele. Ele comprou o terreno e fez a obra. Eu não tenho
1: Nossa, não sabia.
0: conhecimento que sejam de outras pessoas. Eu acredito que até sejam. Não sei, essa informação para mim não bate muito. Mas é um cliente já de um patamar maior. Às vezes um cliente inicial de investidor vai comprar um apartamento, compra na planta, depois loca. Então, assim, é cada momento que você vive dentro do seu momento financeiro, digamos assim, né? Então, não é o que é bom hoje, é o que é bom para você.
1: Entendi.
0: Hoje, Vera, eu tenho isso, olha, eu já tenho minha casa aqui, eu já tenho isso, já tenho aquilo. O que que eu faço agora?
1: Onde eu
0: Diferente.
1: invisto?
0: Qual o ticket que você tem para investir? Aí a gente consegue dar
1: Uma coisa individualizada.
0: isso. Não tem receita de bolo. Ai, Cascavel, agora é ótimo isso. Ai, daqui. Ah, não, agora é construir sala
1: Eu
0: comercial.
1: adorei sua honestidade com relação a
0: É
1: isso.
0: verdade, porque isso não é tratar com clareza. Tem que ver o que é bom para você. Entende? Porque às vezes para um grande investidor não é jogo para ele, não é rentável para ele
1: Pegar um
0: apartamentinho.
1: apartamentinho.
0: Não, porque muitos vão ser vários, e o final às vezes não é tão satisfatório, o resultado disso não é tão satisfatório, entende? Então é você analisar, por isso que o corretor tem que conhecer o cliente, né? Eu digo conhecer assim, não precisa ser profundamente, tá? Mas ele tem que ter esse desejo de entender, de conversar com o cliente, de tentar entender o que realmente é melhor. Daí entra realmente nessa assessoria, nessa consultoria, e não num mostrador de imóveis, o que tem diferença em quem mostra imóveis e quem dá uma consultoria imobiliária. Não é verdade? Tem.
1: Sim.
0: Então, assim, é todo mundo corretor de imóveis. Ok, tá tudo certo. Paga o Cresce, está tudo certo, está tudo bem. Agora, nem todo mundo vai ter a condição de fornecer, às
1: Toda essa
0: vezes,
1: análise.
0: essa análise, né? E de indicar realmente o que é bom para você. Ó, Vera, isso. Não, isso aí, Mari, não é porque, olha, isso vai te dar resultado disso, não vai te dar, não é o que você espera, né? Ó, o mercado oferece mais isso aqui vai te render mais. Entende? Então, são momentos, momentos de cada cliente, de cada comprador, de cada investidor. Isso é importante a gente observar.
1: É, você tem uma visão bem humana, né, do contexto geral. Aí você estava falando da Georgia. Ah, Georgia é humana. Você também é. Você também tem uma visão muito humana de tudo. Você tem uma fala muito humanizada, uma fala que passa segurança. Segurança, conhecimento, e eu achei isso muito importante. Eu ainda não tinha visto total esse teu lado de corretora. Eu conheço a Vera, amiga, que a gente senta, conversa sobre outras coisas. Parabéns.
0: Bom, que bom. Fico
1: E
0: feliz.
1: você acredita que está acabando?
0: Ah, já?
1: Já está
0: Eu
1: acabando.
0: nem consegui fazer meu comercial.
1: Mas você vai fazer agora. Eu quero que você faça seu comercial. Quero que você fale para as pessoas que estão começando agora, para elas se inspirarem mais ainda em você, porque eu já me inspiro. Então, o seu comercial, fique à vontade.
0: Não, aproveitar a oportunidade, lógico. Quem sou eu para dar conselho? Não é conselho, né? Seria mais uma dica é que realmente quem entra no mercado entre achando que isso é um mercado promissor, sim, né? Mas que acima de tudo a gente está aqui para servir os nossos clientes, né? Que acima de tudo a gente tem a obrigação de ter conhecimento, buscar esse conhecimento para poder entregar, né? Então, vejo que eu sempre falo que as pessoas, o corretor, ele quer ter o resultado de um médico renomado. Né? Quando a gente fala assim, Cascavel, poxa, um médico renomado, alguém que está comprando, que compra, que está investindo, mas ele não lembra a jornada desse médico, né? Que ele demorou anos na faculdade, depois ele especializou, aí ele tem 30 anos de, sabe, mas às vezes de uma rotina desgastante para ter o que tem hoje, né? Então a gente quer o resultado, mas não quer a jornada da pessoa. né? Então, não tem como você também ser um corretor de imóveis e querer entrar e não fazer nada, fazer o
1: Primeiro
0: mínimo,
1: mês vender.
0: isso, é
1: Primeiro...
0: fazer o mínimo, não
1: É.
0: conhecer nada e não ter nada para entregar e querer ganhar muito dinheiro. Então, acho que essa mentalidade é que não combina com aquele profissional que vai se manter. Não que ele não vá ganhar dinheiro, depois cai no colo dele, é o momento dele, vai ganhar um dinheiro e pronto. Mas ele não vai, de repente, ele se manter no mercado. Porque é essa manutenção que é importante, essa constância. Não basta eu vender hoje, eu preciso vender sempre.
1: Sim.
0: Se eu não vender sempre, eu fecho. Não é verdade?
1: Com
0: E qualquer
1: certeza.
0: um vai fechar. Então tem que vender, tem que ter constância, né? Então, acho que é isso, é se preparar, que os profissionais se preparem mais para que realmente a nossa classe se fortaleça, para que a gente não tenha tantos feedbacks de clientes falando, ai, poxa, mas é cada um que me aparece aqui, como você falou, é triste isso para mim, porque somos todos corretores. Entende? Quando fala de um que atendeu mal, que é despreparado, poxa, tá falando de todos nós, né? Então, acho que é isso. Com relação aos clientes, então, o que eu diria? Me pedem muito, ai, Vera, o que que você acha? Eu estou querendo comprar, como que eu acerto para comprar? Eu diria assim, o cliente, quando ele sai na jornada, então ele está ali olhando nos sites, ele viu mais ou menos, sei lá, três produtos que ele gostou, um na minha, o da outra, tudo no outro. Então, três corretores atenderam ele, de cada imobiliária um. Veja o que teve mais afinidade com você. Escolha esse corretor. Escolha, por quê? Porque tudo que você contar para ele vai ajudar ele a realmente apresentar um produto bom para você.
1: Sim.
0: Aí você vai contar mais coisas, você vai dizer mais coisas, você vai dar mais feedback, você vai conversar com uma pessoa. A gente tem parceria com praticamente todas as imobiliárias hoje em Cascavel, então assim, não precisa estar comigo, eu vou buscar lá fora em outra imobiliária, eu vou fazer a parceria, eu vou apresentar para ele, porque é uma forma de o cliente ter um serviço melhor. Agora eu fico aqui, eu tenho 10, 20 corretores falando comigo, eu já nem sei, eu vejo clientes que estão perdidos. E nesse perdido, às vezes eles se perdem para um negócio que poderia ter sido melhor. Então a dica seria: escolha desses três, quatro que você conheceu, quem se alinhou mais, quem atende, quem se conecta mais com você. Acho que isso ajuda demais uma boa compra acontecer, sabe? É a mesma coisa que eu cair em 10 médicos. Não, eu vou em dois, três, entendo quem se alinha mais comigo, quem eu me sinto mais segura, que você falou, quem me gerou mais segurança, e eu sigo a jornada com ele. A probabilidade de eu ter um resultado melhor aumenta. Então, essa seria uma dica para os
1: Os
0: compradores, no caso.
1: compradores.
0: Isso. E, lógico, o comercial é falar o quê? Gente, a Vera Fritz está lá, né? Então, eu trabalho sim com venda, com locação.
1: Num cantinho muito bonito da
0: É muito
1: cidade,
0: especial,
1: muito
0: né?
1: especial.
0: Isso. E mesmo que a gente também, eu atendo muitas pessoas que muitas vezes querem só fazer uma consultoria mesmo, sabe, Mari? Né? Muitas vezes o cliente recebe uma proposta de uma incorporadora num terreno, então quer trocar uma ideia para ver se isso é viável ou não, se está fazendo um negócio certo. Muitas vezes recebeu uma proposta, às vezes numa outra imobiliária, mas quer saber se aquilo está legal para ele. A gente faz muito esse trabalho também. E, além disso, para os clientes inquilinos, a gente trabalha também com imóveis, né, de alto padrão. E na locação comercial, especialmente, a gente faz uma curadoria, que é você, digamos que você esteja procurando um lugar para empreender, um ramo específico, uma coisa, fala, poxa, Vera, mas eu imagino assim, ó, para o meu negócio. A gente vai lá e vai fazer essa curadoria e vai procurar esse imóvel ideal para
1: Isso
0: você.
1: aí gera outro podcast, hein, Vera?
0: Ah, você viu?
1: Não é? Isso gera um outro podcast.
0: Mas assim.
1: Mas aí, para saber mais, no seu Instagram.
0: Isso. Então, meu Instagram, Vera Fritz, é arroba Vera Fritz, e o da imobiliária, lógico, se puderem seguir, arroba Vera Fritz, imobiliária Vera Fritz, a gente está lá e também, né, de toda forma também a gente está à disposição.
1: Muito obrigada, Vera.
0: Eu
1: Foi
0: que
1: muito
0: agradeço.
1: especial. Foi muito especial o nosso momento.
0: Obrigada, obrigada, Mari, obrigada.
1: Ficamos aqui com mais um Conexão de Sucesso da Rádio Estúdio 92.3 FM de Cascavel. Ele vai ao ar toda terça-feira às 13 horas, com reprises aos sábados. Até lá!
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9: 1h55.
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4: E a gente conversa agora com a nutricionista Fernanda Lahaudi. Fernanda, existem chás ou alimentos naturais que podem ajudar a amenizar os sintomas da menopausa?
7: São vários, inclusive. Todo alimento que é natural, ele não tem somente a carga de ser bom pra tudo. A gente tem que ter cuidado, porque nem tudo que é natural é bom pra todo mundo. Uma coisa que eu brinco sempre, por exemplo, veneno de cobra é natural. Mas não é bom, né? Veneno de abelha também não é. Então a gente tem que ter um pouquinho de cuidado, porque por mais que a gente fale que chá é muito bom, ele não é inofensivo. Então não pode exagerar no consumo. Um chá muito conhecido por muita gente é o chá de amora, da folha de amora, mas não consumam mais do que 500 ml por dia. Então, 2 xícaras de chá por dia, pode consumir uma de manhã e uma à tarde, que é super interessante. Outros chazinhos que ajudam a melhorar muito, que tratam muito a parte das emoções da mulher, são os chazinhos mais calmantes. São o chá de cidreira ou melissa, o chá de erva doce, chazinho de camomila. Então, são chás super interessantes de serem colocados. Chá de valeriana, chá de mulungu. Lembrando que chá de mulungu só consome 3 vezes na semana, não mais do que isso. Né? Trazer as frutas, os vegetais, que é muito importante, porque quando nós aumentamos a ingestão de fibras, nós estamos demonstrando um carinho, um cuidado pelo intestino. E quando se cuida bem de um intestino, a consequência disso, além de tantas outras, é a melhora dos sintomas do climatério da menopausa, não somente fogacho, mas como insônia, como todos os outros que estão envolvidos nesse processo.
4: Pois é, né? O importante é buscar orientação segura e evitar aquelas soluções milagrosas, né? Sem base científica alguma. Então, minha amiga, fique atenta.
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10: O ministro do Supremo Tribunal Federal, André Mendonça, ganhou 1 milhão e 300 mil seguidores no Instagram em apenas uma semana. O crescimento ocorreu entre 30 de agosto e 6 de setembro, período marcado pelo agravamento da crise que envolve o magistrado e o colega de corte, Alexandre de Moraes, no caso Banco Master. Segundo dados da Social Blade, André Mendonça passou a ter mais de 3 milhões e 300 mil seguidores. A plataforma também colocou o ministro no topo do ranking mundial de crescimento de seguidores entre os perfis monitorados no intervalo. A decisão de Mendonça de retirar o sigilo de parte da investigação da Polícia Federal ampliou a repercussão em torno do seu nome. O material revelou mensagens trocadas entre Daniel Vorcaro e Alexandre de Moraes. Para Estúdio 92 FM, Emerson Bittencourt.
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3: 2h24.
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1: De acordo com o Instituto de Planejamento e Tributação, o brasileiro trabalha em média 149 dias por ano, quase 5 meses, apenas para pagar impostos. Em 1988, eram 2 meses e 13 dias, ou seja, a carga tributária mais que dobrou em 37 anos. Para manter cada emprego, a empresa pode gastar o dobro do salário em encargos. É como pagar outro ano inteiro só em impostos e obrigações que não vão para o trabalhador, mas para sustentar a máquina pública. De acordo com o Índice de Retorno ao Bem-Estar da Sociedade, o governo arrecada como país rico, mas devolve saúde, educação, infraestrutura e segurança de país pobre. E tem quem acredite que a solução para o Brasil seja aumentar ainda mais os impostos.
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4: 2h51.
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6: Dica de hoje, escrever corretamente. Na pressa de digitar em aplicativos e redes sociais, erros de escrita se tornam hábito. Tem uma dica muito simples. Pare um segundo, releia o que escreveu e desconfie das palavras que parecem certas. Atenção para isso, escrever bem não é perder tempo, é garantir que a sua mensagem seja entendida. Para isso, eu separei três exemplos: com certeza, de repente e o quê? São as mais comuns. Essas são palavras separadas, elas não são uma única palavra. Atenção para isso, a sua mensagem precisa ser claramente entendida e a sua credibilidade tem que ser mantida. Mesmo com pressa, escreva corretamente. Eu sou a professora Eleandra Toscan. Para mais dicas, continua com a gente aqui na 92.3 FM.
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0: 13 ministros aposentados do Supremo Tribunal Federal enviaram ontem uma carta ao presidente da corte, Edson Fachin, em que classificam o atual momento da corte como a mais aguda crise de sua história e pedem a convocação urgente de uma sessão pública para discutir as suspeitas que envolvem integrantes do STF. Os signatários afirmam ter plena confiança na seriedade, discernimento e firmeza de Fachin para conduzir o Supremo diante dessa crise. Segundo a carta, os fatos divulgados nas últimas semanas são gravíssimos e estão comprometendo o prestígio e a autoridade do STF, a confiança do povo e até mesmo a estabilidade das instituições democráticas. Para Estúdio 92 FM, Emerson Bittencourt.
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4: 3:19.
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0: Olá, já voltamos a falar de futebol. Santa Fé e Vasco abrem o confronto das quartas de final da Copa Sul-Americana às 19 horas, horário de Brasília, desta terça-feira, no estádio El Campín, em Bogotá, na Colômbia. O time comandado por Pedro Emanuel chega ao duelo depois de eliminar o Olímpia na fase anterior, com direito à goleada por 4-1 em pleno estádio Defensor del Chaco. Na Copa do Brasil, o time venceu Vitória com autoridade nos dois duelos e assim avançou às semifinais. Daqui a pouco, tem mais destaques do esporte.
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2: 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Lula afirmou que não conhece Roberta Luxinger e que nunca a viu, mas fotografias publicadas pela própria empresária mostram os dois juntos em diferentes ocasiões. Roberta também aparece em registros ao lado de integrantes do círculo político do presidente e é apontada publicamente como próxima de seu filho, Fábio Luiz Lula da Silva, o Lulinha. Apontada pela Polícia Federal como lobista, a empresária, parceira do Careca do INSS, tem uma ficha extensa de processos na justiça por conta de dívidas que não foram pagas. 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
5: 3h51.
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8: O jornalista e escritor Mário Sabino revelou já ter sofrido censura de um ministro do Supremo Tribunal Federal, sob risco até mesmo de prisão. As declarações foram dadas na CNN Brasil, no programa WW Especial, apresentado por William Vac. Em um de seus artigos, em sua coluna no portal Metrópolis, Sabino havia manifestado seu desejo para que a pauta da crise no STF continuasse em alta, para que haja clamor público e que as pessoas se manifestem dentro dos limites da Constituição. Foi aí que ele revelou, abre aspas, "Pois bem, um ministro do Supremo telefonou ao site em que eu trabalho dizendo que eu estava cometendo crime, que eu estava incitando a violência e que eu poderia ser preso", fecha aspas. Sem revelar a identidade do ministro, o jornalista completou dizendo, "A vida real está difícil". Para Estúdio 92 FM, Emerson Bittencourt.
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0: about to rock, we salute you, ladies and gentlemen. Que maravilha, que maravilha. 92.3 FM Cascavel, no Paraná. No frio Paraná, devo dizer, mas a gente sabe que o frio tá meio que general, como diz o outro. Porque hoje de manhã eu tava falando com São Paulo e São Paulo tava meio... Bom, pela manhã pra eles lá, 15 graus já é muito frio pra eles. Então, agora aqui na nossa cidade tá marcando 19 graus. Tem um céu bem coberto mesmo. Ainda tem chances de chuvas aqui na nossa região para essa terça-feira, dia 8/9/2026. E eu vou ser mais pessimista ainda com everybody who's listening to us. A partir de hoje à noite, são 4 dias de muita chuva. 4 dias de temperaturas amenas, devo dizer, data vênia para per, porém, contudo. Só que no final de semana, a partir de sábado, volta os 9, 10 graus, falou? Então você fica de boa aí, que você vai ter tá muito molhado essa semana para todos nós aqui. E quem tá escutando para cima aí também vai se preparando, porque vai chegar para vocês aí também. Até o final do nosso inverno, né, gente? Tá quase chegando ao final dele e a gente se prepara para uma nova estação, né? E outra, esse final de semana a gente conversou, inclusive, muito sobre isso. El Niño. Aparentemente, a gente não está prestando muita atenção nisso. Muitos outros povos já estão se preparando. Devo dizer que muitos já estão preparados para encarar esse novo El Niño que já está acontecendo. Só que aparentemente para nós aqui no sul do Brasil está tudo normal, está tudo bem, está tudo muito bom. Mas realmente, hoje é dia 8/9, um dia após o nosso feriado de independência desse país lindo, maravilhoso. Daqui a pouco a gente vai falar sobre isso. Hoje é o dia 251 do ano, faltam 114 dias para acabar. Hoje, olha aqui, ó, é o dia da alfabetização, é o dia da fisioterapia, é o dia da medicina, é o dia... Hoje é aniversário, por um acaso. Como é que tá a Chape, hein? A Chape ganhou? Não é aniversário de Chapecó, não. Pode ficar tranquilo. Foi semana passada. Hoje é aniversário de Mirassol, lá em São Paulo, que é do lado de São José do Rio Preto, dá 18 quilômetros. Mas, anyway, hoje também é aniversário de Vitória, no Espírito Santo. Hoje é dia de aniversário de uma cidade que eu gosto muito, que é São Luís do Maranhão. Gosto muito de São Luís, apesar dos pesares, né? Como diria o poeta, apesar de você, amanhã pode ser outro dia. Mas, tá aí, ó. Qual que é a capital que eu esqueci, que é aniversário hoje? Curitiba. Hoje é aniversário de Curitiba. Parabéns à nossa capital do estado do Paraná. Uma das cidades mais lindas desse estado maravilhoso e desse país grandíssimo, fantástico e nada peculiar. Vamos fazer o seguinte, hoje tem tanta coisa boa, gente. A gente vai falar de Rock in Rio, vai falar de várias outras coisas, vai falar também... Do que? A gente vai falar primeiro, vamos começar já assim, para ficar certo as coisas? Esse programa sempre tem lançamentos e vocês sabem disso, né? Normalmente são bandas brasileiras, artistas brasileiros que nos enviam coisas. Só que eu recebi um som. Vocês lembram do... Aquilo é Europe. Europa, como diz o Jefferson. Sabe quantos anos essa música fez esse ano? 40 anos. 40 anos! It's the final countdown! 40 anos! O que, que a Europe fez, a banda? Se juntou a velharada tudo e falou o seguinte, vamos fazer uma turnê?
1: Eu não quero fazer turnê se não tiver uma música nova.
0: Então vamos fazer uma música nova.
1: E onde que nós vamos lançar no Brasil?
0: How about Rock History na Estúdio 92? Nós temos o novo som da turnê Final Countdown de 40 anos do Europe. E eu vou sair com ela pra vocês então. Isso aqui é novo, 0 quilômetro, só nós temos. Chama-se Scandinavian Eyes, Europe, pra você.

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1: 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Eu estou de jaqueta, ali que as pessoas estavam falando, por que você está de jaqueta? Pô, estou de jaqueta porque estou com frio, ó. Tá frio aqui dentro, tá frio lá fora e a coisa vai piorar, porque depois que a chuva que começar a partir de hoje à noite chegar, a gente vai ter temperaturas aí, nada menos, diria eu, nada requintado, vai ser de 9 a 11 graus durante a semana, aparentemente durante o final de semana, né, a partir de, vamos dizer, sexta-feira. Mas isso aí, ó, Scandinavian Eyes, isso aí é Europe, ladies and gentlemen. 40 anos depois, um novo som da banda Europe. Esse, na verdade, é o terceiro single, né, que eles já revelaram dois. E tem uma prévia desse álbum que vai chamar This Madness. E depois a tour deles, que é One Cult of Ignorance, ou something like that. Mas eles vão fazer essa turnê. A gente queria tanto que viesse pro Brasil, né? Tobias Forge tá ali também do Ghost, participando nessa música que você escutou. Dá pra sentir até pelas guitarras, né? Quem mais? O Michael Lackfeld, do Opf, também tá ali. E essa mixagem fantástica, gente. Quem fez a mixagem desse som aí, pra você ter uma ideia das mensagens que eu recebi, foi o Mike Fraser. E o Mike Fraser simplesmente faz as mixagens do AC/DC até hoje, de vários álbuns, né? Não todos. Fez Van Halen muito tempo, fez Cult e faz as mixagens do Metallica. Só isso pra você ter uma ideia de como que é a qualidade da coisa pra esses caras aí. Mas Come This Madness, que é, vai iniciar essa turnê deles, The Final Countdown, 40 anos, que vai celebrar os 40 anos dessa música icônica, daqueles álbum icônico também, vai começar dia 30 de setembro e já tem até um lugar, em Glasgow, na Escócia. Agora, vou falar uma coisa para você. Tá ficando difícil a situação pro Internacional. Pro Vasco, é sempre, eles estão acostumados com aquilo. O Vasco já vai cair 6 vezes ou 5 vezes, alguma coisa assim. Como diz meu amigo Magela, como diz meu amigo Bugarelli. Exatamente, é o Vasco, é isso aí. Ou o Avaí. Quando o Avaí subir de novo, você vai ver, vai cair de novo. Quando o Vasco sobe, cai, só tem isso. But anyway, agora falar em cair, gente, todo mundo falou isso no final de semana, mas aparentemente já está sendo arreglada essa situação. Que triste, né? Aquelas noivas todas lá em São Paulo, acho que foi em Pinheiros isso, que a menina lá, acho que era Camila Rossi, ela, dona dessa confecção lá em São Paulo de noivas, pô, ela deixou as meninas tudo sem negócio pra casar lá, os vestidos, né, cara? Vestido de 40, 50 conto. Ela foi acumulando uma dívida que depois ela colocou nas costas da ex-sócia dela, que não sei porque a mina era ex-sócia dela, mas continuava no contrato e continuava mexendo na conta dela, que desapareceu 1 milhão de reais da conta dela. E ela, acho que foi minha sócia que tirou. Não, mas ela não é mais sua sócia. Você falou que ela não é mais sua sócia. Ah, então, ela não é mais sócia, mas ela continua no contrato aqui e também na conta. Então, beleza, né? Viu? A gente entendeu aquilo que você quis fazer, fia. Mas agora você tem que responder. Agora, achei muito legal uma das minas lá que aparentemente recebeu o vestido a tempo de casar. Na verdade, ela já tinha comprado um outro vestido. O nome dela é Janaína Santos. Ela recebeu o vestido dela. Isso foi na quinta-feira, eu acho que ela recebeu. Só que ela falou para duas outras noivas que tinham, já estavam atrasados uma semana o casamento delas. Ela falou assim, viu, em todo respeito a vocês, porque eu estou passando pela mesma coisa, mas eu já comprei um outro vestido. Eu vou doar um dos vestidos para vocês. Isso é muita nobreza. Ela doou um dos vestidos que ela já tinha, né? Ela não tinha esperança de receber o que ela já havia pago para esse povo aí, mas ela recebeu depois. Isso foi no sábado, acho que ela se casou já tá casada e tal. Acho que a gente vai ver alguma coisa disso ainda na imprensa brasileira. Vamos fazer o seguinte, então. Isso aqui, ó, é um som antigo, uma banda legal da Califórnia. Mas eu acho que você conhece. E a depois dessa, de 89, do Quatro Estações da Legião Urbana, fazia tempo que a gente não escutava. Mas primeiro vamos escutar If You Could Only See, do Tonic.

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1: É isso aí. 1963, Duas Tribos é o nome dessa música. Está no Quatro Estações da Legião Urbana, de 1989, e fala exatamente isso que você escutou. E não tem como a gente mudar, né? sobre tortura, sobre assassinato, sobre dizimar certas coisas. Uma canção que mostra que durante o período da democratização, né, no Brasil, que depois tinha passado por aquele obscuro pesadelo dos ditadores e etc., militares, a gente escuta uma música dessa e a gente pensa, pô, deve ter sido feita hoje essa música. Não, ela foi 1989, cara. E como diria o poeta, nada mudou, simplesmente nada mudou. Pouca coisa, vamos ser sinceros, pouca coisa mudou. O legal nessa aí é que você podia usar essas coisas. Ele fala de Flintstone, fala de Zé Colmeia, fala de Hanna-Barbera, fala de modelos Ravel. Mas isso tudo aí, ele não podia dizer que isso eram drogas. Então ele colocava esses nomes nas drogas para passar na censura. Era simplesmente isso. Tem o Guanabara, tem o Modelos Revel, tem o Hanna-Barbera. Tudo isso eram drogas. Drogas que eles usavam. Mas eles não podiam dizer que conseguiam receber isso durante a ditadura militar, né? Vamos lá! Vamos de aniversário. Vamos lá, gente. Happy birthday to you, ladies and gentlemen, onde quer que você esteja nesse dia 8 do 9, assim como Curitiba. Parabéns a todos os curitibanos, amigos nossos e etc. Que hoje é aniversário de Curitiba, tá todo mundo numa boa lá, foram ver as capivaras, etc. Tá frio em Curitiba, mas parabéns à nossa capital do nosso estado do Paraná. Hoje é aniversário deles, hoje é o dia da alfabetização também, é o dia do seu aniversário. Parabéns, parabéns mesmo. Hoje também faz aniversário a nossa querida Fernanda Abreu, 65 anos, que foi da Blitz, que cantou com a Blitz no sábado lá no Rock in Rio, junto com eles. Também foi convidada pela banda toda para estar junto, cantar um som junto com eles. Hoje também o George Sinclair, do Journey, faz 80 anos de idade. Richard Hughes, do Keane, o baterista do Keane, faz 51 anos. A Pink faz 47. Paulo Betti faz aniversário hoje também. Leandra Leal faz aniversário hoje também. E quem mais? Ah, nesse dia nós perdíamos, em 2022, Queen Elizabeth II. Ou seja, nesse dia falecia em Balmoral, lá na Inglaterra, a Rainha Elizabeth. Pois é, hoje também, em 2025, no ano passado, eu lembro dando essa notícia aqui, a gente perdia, inclusive a gente tocou uma música dela naquele dia. A nossa querida Angela Rorô nos deixava nesse dia. Mas vamos falar de Foo Fighters, né? Foo Fighters, para mim, foi a atração principal. Assisti o show todo do Foo Fighters pela televisão, naquele palco mundo, estava muito legal. No dia 4 agora, né? No festival lá no Rock in Rio. E abriu com All My Life I've Been Looking For Something, Something That I Wanted To Never Become. Muito, muito bom. Pretender, depois... Times Like These, Rope, foi muito bom mesmo. E teve até uma que eles cantaram porque o público pediu, eles tinham dito durante o show que seriam apenas 2 horas, eles já tinham tudo, mas Exhausted era a banda, era o som que a galera começou a pedir, e eles falaram assim, ah, se vocês gostam dessa, vamos fechar com essa. E tocaram pra caramba, muito legal, muito legal. Ontem também Elton John fez um baita show, ninguém acreditava. Ele não precisava, como ele mesmo falou assim, eu não precisava vir ao Brasil, eu já me aposentei, eu não precisava, eu só acho que eu devia contribuir com a música brasileira mais uma vez, porque eu amo muito esse país. E ele até segurou, vocês lembram muito bem que ele ficou falando durante 30 minutos para que desse certo o acesso das televisões mundiais, por causa do horário daqui, da Europa, etc. Ele ficou falando para que desse tudo certo, nem aí para plim plim para ninguém, mas ele queria que todo mundo mesmo, quase que literalmente, assistisse o concerto que ele fez lá. Foram mais de 20 músicas, né? Muito, muito, muito, muito bem pensadas, na verdade, muito pensadas. But anyway, vamos para aquelas que você gosta de cantar, sabe a letra. Vou começar com uma do Kinks, que é exclusiva do Rock History também. Mr. Ray Davies, que era o vocalista do Kinks, ele gravou junto com uma banda muito conhecida, e a gente tem essa versão. Pouca gente tem essa versão, tá? Isso aqui é de 98. Mr. Ray Davies com Metallica cantando You Really Got Me Now. Vamos lá.
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7: 4:34.

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9: Rock History e Estúdio 92.3, seu programa de rock and roll todas as tardes, 16 horas, pela Estúdio 92.3 FM. Hoje, por um acaso, é a edição de número 1311 do nosso programa. E eu vou dizer uma coisa para vocês, acabou agora nesse final de semana lá na Europa, o período de férias. O período de férias se acaba normalmente na primeira semana de agosto. De setembro, o mês de agosto é todo férias na Europa inteira, tem lugares na Europa que você vai, você não consegue nem cartório, de tanto que fecham tudo, para irem se divertir, para curtir o sol e etc. Só que, na Inglaterra, por exemplo, os fãs do Ozzy Osbourne têm apenas algumas semanas para visitar a exposição que celebra a sua vida e o legado, né, desse músico maravilhoso, do Black Sabbath, de Birmingham, lá no norte da Inglaterra, no Birmingham Museum and Art Gallery, antes que a exposição encerre, que vai ser no dia 27 de setembro, vai acabar, não vai ter mais a exposição dele lá. Ela vai ficar itinerante, que eu já sei, vai para os Estados Unidos, vai para vários lugares, não sei se o Brasil está negociando alguma coisa nesse sentido. A exposição é gratuita, já recebeu mais de 800 mil visitantes desde sua inauguração oficial, no dia 25 de junho de 2025, agora a gente falou sobre isso aqui quando lançamos, né? Tem uma temporada prorrogada, na verdade foram duas vezes já que foi prorrogado esse negócio aí, né? E os diretores, os CEOs dessas coisas, porque transformou-se num trust, né? Numa associação de pessoas que não tem o lucro do lugar. O lugar cedeu, o museu foi cedido, porque o Ozzy era de lá, etc. Né? Traz turistas do mundo inteiro para ver. A cidade colaborou com um monte de coisa também. Quero crer que o governo também colaborou com um monte de coisa. Mas a resposta foi simplesmente extraordinária. Uma exposição que refletiu profundamente, né, o carinho que todos têm pelo Ozzy, pela cidade natal dele. E todo mundo, porque todo mundo que foi para lá, para Birmingham, queria conhecer o museu do Ozzy Osbourne. Né? Só que agora está aí, ó, dia 27... É o último lá em Birmingham. O Aston Villa, já, que também cedeu muitas coisas, o Aston Villa cedeu muita coisa, fez camiseta e tudo para eles. Tá dizendo que realmente vai ser itinerário, que vai para os Estados Unidos depois disso, ou Canadá, alguma coisa assim, mas vai estar. Ladies and gentlemen, a gente vai falar desse lançamento aqui para vocês daqui a pouco, mas isso aqui é simplesmente mais um grande som de uma grande banda da Escócia, por sinal. Essa é uma grande banda da Escócia e é um lançamento mundial aqui na 92 e no Rock History nesse dia 8 do 9. Eu vou deixar para falar depois sobre essa banda aqui e o que eles conseguiram fazer depois de todos esses anos. Mas você vai escutar pela primeira vez aqui no sul do Brasil, quero crer eu, o novo som do Simple Minds, que é uma banda escocesa. Isso aqui chama-se Beginner's Boy e daqui a pouco eu explico para vocês sobre o som.

ainda faz muito sucesso, Sophie Ellie Baxter, de 2001, mas essa Murder on the Dance Floor, ainda faz muito sucesso em casas de dança, mesmo ela falando assim, vamos queimar essa casa toda e derrubar tudo. Não é por aí, fia, não é por aí não, mas anyway, sonzeira, hein, sonzeira, gosto muito desse som aí. Para uma tarde gostosa como tá essa nossa aqui, é excelente. Mais excelente mesmo foi Beginner Boys, do Simple Minds, que foi mais um lançamento dessa tarde. Esse álbum, por isso que eu ia explicar para vocês depois, Sacrosanct, vai chegar nas lojas dia 29 de janeiro do ano que vem, tá? E nós já temos o som, já tocamos para você. Daí você vai lembrar, aqueles caras lá que tocaram primeiro. Eles estão fazendo 50 anos de carreira, essa banda maravilhosa escocesa do Jim Kerr e do Charlie Burchill. E continuam pra caramba aí. Pra quem não sabe, ele foi casado com a Chrissy Hynde. Inclusive, ele casou-se com a Chrissy Hynde duas vezes. Casou, teve filho, separou. Depois de muitos anos, casou com a mesma mulher de novo. Vai ter azar assim lá longe, né? Hoje ele é casado com a Patsy Kensit, que é uma outra atriz muito famosa também. Mas eles anunciaram o lançamento desse álbum aí. Pro dia 29 de janeiro do ano que vem, gente. Do ano que vem, para celebrar o anúncio também. Eles vão apresentar o álbum e vão apresentar a turnê deles, que vai chamar V-Tour. V, de Vitória, né? E vai começar, pelo que eu tô sabendo, lá em Stirling, que é uma cidade medieval linda na Escócia. Dá, acho que uns 30 milhas de Edinburgh. Mas é uma cidade muito linda mesmo. Muito linda. Então tá aí, ó. A turnê, inclusive, vai ter o Don't You Forget About Me, Alive and Kicking, tudo aquilo que você possa imaginar, porque é 50 anos dessa banda icônica da Escócia, e você escutou primeiro no Rock History. Vou colocar mais um som para vocês aqui, que vocês nunca escutaram, eu quero crer que nunca escutaram em rádios. Meus amigos do Paraná, da música, conhecem essa banda, porque essa banda que eu vou tocar para vocês aqui agora é de Maringá, no norte do nosso estado. Aqui bem próximo a Londrina, falou? Isso aqui é exclusivo nosso. Um abraço para todos eles. Os moleques são gente boa pra caramba. E eles me confessaram uma coisa. Eles vão abrir, foram escolhidos para abrir a turnê nacional do New Order. Com vocês, Passos Lentos dos Jovens Ateus. Vamos lá.

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1: Agradável demais para som brasileiro, som novo brasileiro. Na verdade, esse aí que você escutou agora é do Espelho do Zé, que é uma banda paulistana que tava no Rock in Rio, também, mas naqueles palcos menores nesse final de semana. É, mas esse som é deles, é novo, do álbum de final do ano passado, na verdade, Para Aquilo Que Sonhei. Muito agradável mesmo. Gosto muito desse estilo de música. Um rock and roll independente, né? E antes, exclusivo, Jovens Ateus. Preste muita atenção nesse nome, Jovens Ateus, que é uma banda de Maringá, que eles já estão levantando voos altos, inclusive, e vão abrir para o New Order, o show do New Order, os shows do New Order aqui no Brasil. O New Order mesmo convidou eles, escutou algo deles em algum lugar, falou assim: quem são esses garotos? E os caras falaram assim: cara, lá do Paraná, lá do norte do Paraná. Pois bem, chamem eles para nossa turnê. Isso, cara, é pouca gente que faz isso, falou? Pouca gente que faz isso. Parabéns! Isso é persistência, apostar no seu trabalho, saber que você tem qualidade e seguir à frente. Chama-se Passos Lentos e a banda é Jovens Ateus. Ladies and gentlemen, nós vamos deixar uma para vocês nesse dia. Dessa semana curta, né? Vai ser bem curta. Mas a gente vai deixar uma outra para você aqui agora, porque eu lembrei que isso aqui é lançamento que a gente não tinha tocado ainda. Mas essa banda é uma banda do norte da norte de Londres, não, do leste de Londres, na verdade. É uma banda nova, a gente já tocou um som deles aqui há algum tempo, que é desse álbum novo. O som que a gente tinha tocado era Sheet Love, da banda Fat Dog. Mas nós vamos deixar um lançamento para você. Continue na 92.3 FM Cascavel, Paraná, porque tem muita música boa para você ainda. E, como eu sempre falei, Brasília está pegando fogo, quase que literalmente. Mas não é a Brasília amarela dos Mamonas, não. É lá em Brasólia mesmo. Tá pegando fogo a coisa, gente. E parece que tem gente que não vê, né? Que tem gente que fica quieto, fala assim: ah, mas eu não vi nada, eu não sabia disso, eu não sabia que tava acontecendo. Tá acontecendo, sim. Vai lá, que tá lá. But anyway, você só escuta aqui, com exclusividade, na 92.3, às 15 para as 6 da tarde, um programa que é exclusivo nosso, exclusivo da 92, que te mostra a verdade nua e crua. Mas, antes disso, o Rock History traz para você um lançamento, você vai adorar, eu gosto muito desse som. Isso aqui chama-se Cancel Me, da banda inglesa Fat Dog. So keep rock alive.

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3: Saudações, ouvintes da 92.3. É sempre uma grande satisfação conversar com vocês sobre as questões do nosso contemporâneo à luz de uma perspectiva liberal. Os ministros do STF, tendo Gilmar Mendes e Alexandre de Moraes nos holofotes, registrados em fotos sorridentes, depois do escandaloso relatório oriundo da Polícia Federal, divulgado por ordem de André Mendonça, são os canalhas mais midiáticos. Seu regime se mantém, porém, com uma estrutura de blindagem complexa, bloqueando as possibilidades institucionais de reação. Os líderes dessa estrutura se postaram fielmente ao protetor da democracia em defesa da impunidade. Lula depende dos togados para governar. O presidente da Câmara, Hugo Mota, se recusa a pautar qualquer agenda que realmente caminhe para desconstruir o edifício autoritário, como a anistia, e se definiu pelo governismo explícito. O silêncio dos dois diz tudo o que precisariam dizer. Andrei Rodrigues, diretor da Polícia Federal, aparece nas conversas entre Vorcaro e Moraes. Segundo o próprio banqueiro teria dito a Mendonça, ele estaria em uma eventual delação, pelo que a evita com malabarismos e intimidações. Paulo Gonê, da Procuradoria-Geral da República, é um cãozinho de guarda de Moraes. Ao contrário dos que se mantiveram em silêncio, apoiou o chefe de maneira bastante vocal, pedindo a anulação do material divulgado por Mendonça, material em que ele mesmo figura pelo menos 33 vezes. Já Davi Alcolumbre, presidente do Senado, julga haver pedidos de impeachment de Moraes em excesso. Esse elenco infame de inimigos da liberdade precisa ruir se quisermos destruir o poder paralelo que se apossou das instituições brasileiras. Repito, porém, que ainda há tolos que falam em diálogo. Que diálogo? Aquele diálogo em que eles falam e nós consentimos? Obrigado pela atenção, um grande abraço, até a próxima.
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8: 5 e 9.
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21: Dica de hoje? Vamos lá. A diferença entre onde e aonde. Há muita confusão em relação a isso, mas é muito, muito fácil. Onde indica lugar fixo, sem ideia de movimento. Por exemplo, onde você está? Já aonde tem uma ideia de movimento. Está normalmente ligado a verbos como ir ou chegar. Por exemplo, aonde você vai é bem tranquilo. E lembre-se, escrever certo faz toda a diferença na comunicação, na credibilidade de quem está se comunicando, está escrevendo ou falando. Eu sou a professora Eleandra Toscan. Para mais dicas, continua com a gente aqui na 92.3 FM.
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24: O ministro André Mendonça, do Supremo Tribunal Federal, determinou hoje o afastamento preventivo do diretor-geral da Polícia Federal, Andrei Passos Rodrigues. Para o magistrado, o afastamento é preventivo e necessário para que os servidores da Polícia Federal exerçam suas atribuições sem constrangimentos ilegais. O diretor da PF foi uma das autoridades citadas pelo ex-banqueiro Daniel Vorcaro nas mensagens encaminhadas ao ministro Alexandre de Moraes, reveladas na semana passada. Mendonça também determinou a abertura imediata de investigação criminal e administrativo disciplinar na Corregedoria da Polícia Federal para apurar a produção de relatórios de inteligência que supostamente monitoravam autoridades. Para Estúdio 92 FM, Emerson Bittencourt.
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3: 5:24.

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0: Já voltamos a campo e o assunto é futebol. Boca Juniors e São Paulo se enfrentam nesta terça-feira, a partir das 9:30 da noite, horário de Brasília, no estádio La Bombonera, em Buenos Aires, na Argentina. Este será o duelo de ida das quartas de final da Copa Sul-Americana. O Boca chega defendendo uma invencibilidade de 10 jogos. O time não perde desde os playoffs da Copa Sul-Americana, quando foi derrotado pelo O'Higgins no Chile, mas avançou de fase na disputa de pênaltis. O São Paulo chega em alta para o jogo. Após quebrar a sequência de 10 rodadas sem vencer no Brasileirão, o time de Dorival Júnior engatou 2 vitórias consecutivas e respirou no torneio. O treinador deixou claro que vai colocar força máxima para enfrentar o Boca Juniors, mesmo com o clássico contra o Palmeiras marcado para o final de semana. Kleber Ramos, direto do Esporte Total. 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
4: 5h41.
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14: E a gente conversa agora com Pâmela Rezende, ela que é especialista em benefícios para PCD. Ô Pâmela, dentro dos direitos das pessoas com deficiência ou até mesmo autismo, quais são hoje as principais isenções que podem ser solicitadas?
15: A gente pode incluir na compra do carro IPI, ICMS, IPVA, a gente consegue isenção de IPTU, a gente consegue aquele cartão de estacionamento prioritário e olha só, independente do nível de suporte, enquadrou autista e não possui CNH, essa pessoa já tem direito a todos esses benefícios. Um cordão de identificação para que ela não pegue fila. Tem muitos lugares que essa pessoa ela não vai pagar nada para entrar, no cinema, num show, no aeroporto, ela vai para fila preferencial. Então, todos esses direitos ela possui imediatamente após o diagnóstico.
14: Ah, quando a pessoa entende o que pode acessar, né? O impacto no bolso e na vida é muito grande.
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22: Olá, boa noite, seja muito bem-vindo. Está no ar Oeste Sem Filtro. Hoje, terça-feira, 8 de setembro de 2026. Sou Adriana Reide por aqui. Ao meu lado, nesta edição, Adalberto Piotto, Ana Paula Henkel, Ludmila Lins Grilo e também Marcelo Rocha Monteiro. Vamos aos destaques de hoje.
23: Segunda turma tem maioria para manter cúpula da PF afastada, mas Gilmar Mendes pede vista. Ex-ministros do STF cobram de Fachin imediata e rigorosa a apuração de crise na corte. E Lula recebe Jorge Messias e ministro da Justiça para reunião de emergência no Palácio da Alvorada. Esses e outros destaques a partir de agora em Oeste Sem Filtro.
22: O ministro do Supremo Tribunal Federal, André Mendonça, determinou o afastamento preventivo de Andrei Rodrigues do cargo de diretor-geral da Polícia Federal. A medida, segundo Mendonça, é necessária para garantir que ministros do Supremo, o advogado-geral da União, Jorge Messias, e servidores da Polícia Federal exerçam suas funções sem constrangimentos ilegais. O ministro afirma que foi monitorado ilegalmente pela Polícia Federal por mais de 30 dias e que a área de inteligência da corporação produziu pelo menos 6 relatórios sobre sua atuação entre 3 e 31 de agosto. O ministro classificou a atividade como monitoramento sistemático e ilícito. Abre aspas para o trecho. Ao menos há mais de 30 dias, este relator tem sido monitorado pela Polícia Federal. Trata-se de monitoramento ilícito de ministro da Suprema Corte do país, o que por si só revela a gravidade da situação. Fecha aspas. Além de Andrei Rodrigues, Mendonça também determinou o afastamento do delegado Leandro Almada, diretor de inteligência da PF. A decisão foi levada para análise da segunda turma do STF. No julgamento virtual extraordinário, André Mendonça, Luiz Fux e Nunes Marques votaram pela manutenção integral dos afastamentos, formando a maioria necessária. Gilmar Mendes, porém, pediu vista, ou seja, mais tempo para analisar o caso, e o julgamento foi então interrompido. Agora há pouco, Gilmar defendeu que a competência para analisar o afastamento do diretor da Polícia Federal é do plenário e citou que o impacto da ordem do ministro André Mendonça pode causar desequilíbrio da disputa político-eleitoral e destacou ainda o seguinte, abro aspas, o plenário tem entendimento firmado de que, em razão da paridade de armas e do dever de neutralidade do Estado em relação aos partidos políticos e candidatos, a inconstitucionalidade de decisões jurisdicionais tendentes a promover o desequilíbrio da disputa político-eleitoral, fecho aspas, a decisão de André Mendonça ocorre após o ministro Alexandre de Moraes usar relatórios sem valor jurídico da Polícia Federal para acusar Mendonça de abuso de autoridade, crime de responsabilidade e improbidade administrativa na condução dos casos Banco Master e INSS. Além dos afastamentos, Mendonça também suspendeu a produção e o compartilhamento de relatórios de inteligência sobre atos praticados no exercício das funções do STF, da Advocacia Pública e da Polícia Judiciária. Marcelo Rocha Monteiro, boa noite, bem-vindo a essa edição de Oeste Sem Filtro. O brasileiro, nessa terça-feira pós-feriado, 7 de setembro, foi abalado por essa notícia que trazemos aqui na nossa abertura, então.
0: Boa noite, Adriana. Boa noite aos colegas de bancada. É uma notícia extremamente importante, né? E que causou um verdadeiro abalo sísmico na República. No entanto, eu quero deixar... Quero destacar um aspecto aqui. Essa é uma medida que já deveria ter sido tomada. Né? O senhor Andrei Rodrigues não reúne as condições, nesse momento, para estar à frente da Polícia Federal. Ele tem relações promíscuas, para dizer o mínimo, com o senhor Vorkaro, né? Objeto dessa investigação da qual o ministro André Mendonça é relator. Ele participou daquela degustação milionária de whisky Macallan, né, em Londres, tudo bancado pelo senhor Vorkaro. Então, ele já não reúne, não é de hoje, as condições para estar à frente da Polícia Federal. Tanto é que uma das medidas tomadas logo depois do ministro André Mendonça assumir a relatoria desse inquérito foi determinar que a equipe da Polícia Federal, vejam a seriedade disso, a equipe da Polícia Federal que conduzia as investigações não compartilhasse as informações que viesse a obter com a direção da Polícia Federal. Então, já havia ali uma desconfiança de que o senhor Andrei Rodrigues não atuava de forma isenta. Né? Não dá para dizer que é isento um sujeito que aceita participar de um convescote milionário internacional custeado pelo investigado. Então, o que há de constrangedor, e aí eu vou sair um pouquinho do campo jurídico, né? Estou vendo hoje aqui a minha querida amiga Ludmilla fazendo parte também da nossa bancada, então tenho certeza que ela pode, essa parte jurídica, ela vai dar um show, como ela sempre faz. Mas o que há de constrangedor aqui, do ponto de vista político, é que essa medida teria que ter sido tomada já há algum tempo, pelo presidente da República. O presidente da República não pode afastar o ministro Alexandre de Moraes, ele não pode afastar o ministro do Supremo. O presidente da República não pode afastar outro que deveria já estar afastado, que é o procurador-geral da República, porque o procurador-geral da República tem mandato. Mas ele pode afastar, na hora que ele quiser, o diretor-geral da Polícia Federal. E ele não fez isso, apesar de todas as evidências. Ele não fez isso e agora vai pagar o preço político. Né? Já está pagando, né, o preço político de não ter afastado cautelarmente um diretor da Polícia Federal suspeito de não ter uma atuação correta nesse caso. Eu fiz aqui mesmo, acho que foi ontem, né, a comparação com um episódio do governo Itamar Franco. Né? Eu até não havia lembrado o nome do ministro, o Piotr lembrou, né, foi o Henrique Hargreaves, que era suspeito de estar envolvido numa história esquisita aí de corrupção. Né? Então, o presidente Itamar Franco, que não vai ser afastado cautelarmente, depois de tudo apurado, se ficar estabelecido que ele não tem nada a ver com isso, ele volta, como de fato ele voltou. Né? Então, essa era a providência que se exigiria de um presidente da República minimamente comprometido com a ética. Não, o diretor da Polícia Federal não pode continuar à frente do cargo porque ele está citado aí em conversas esquisitas, né, com um banqueiro pilantra. Né? Mas não aconteceu nada disso. Foi preciso o ministro relator do inquérito, usando uma prerrogativa que lhe dá a lei, que é o artigo 319 do Código de Processo Penal, afastar cautelarmente do cargo público um funcionário, um agente público suspeito, né, de prática de crime e que pode usar o seu cargo, o sujeito é diretor da Polícia Federal, né, e pode usar, e eu desconfio que tenha usado, o seu cargo para tentar obstruir as investigações.
2: Muita gente desconfia, não é? Adalberto Piotto, boa noite, bem-vindo também. Uma decisão de Mendonça bastante firme, te pegou de surpresa. O que destaca, dentre tantas atualizações que a gente trouxe nessa terça que envolvem a crise no Supremo, né? Que é um principal assunto do país?
3: Boa noite, Adri. Boa noite, Ana. Boa noite, Marcelo. Ludmila, a todos que nos acompanham. Eu vou rapidamente só dividir o caso em dois. Primeiramente, a decisão do Moraes, depois quero voltar aqui ao que disse do Moraes, perdão. A decisão tomada pelo ministro André Mendonça e, posteriormente, a resposta ao justificar o seu pedido de vistas que fez o decano, o ministro Gilmar Mendes. Primeiramente, o que o ministro André Mendonça fez de forma técnica, baseada em fatos, ele afastou, sim, por decisão e já submeteu a segunda turma, a decisão dele, que já tem maioria para afastar o delegado-geral da Polícia Federal. Fez isso baseado em técnica jurídica, a material que comprovava exatamente tudo que ele estava fazendo, sem contar esse fato que o Marcelo já fez menção, levando-se em conta que o André já aparecia em todas aquelas gravações das investigações feitas pela Polícia Federal. Muito diferente do ministro Alexandre de Moraes,

0: André Mendonça faz tudo de acordo com o rigor da lei, dentro das quatro linhas da Constituição e o que prevê, por exemplo, regimentos internos como o do próprio Supremo Tribunal Federal. Mas tem um detalhe, ao decidir pela prisão, que é a única que ele poderia decretar, decidir, que é do delegado da Polícia Federal, do chefe da Polícia Federal, ele começa a dizer para o Fachin, bom, agora você também precisa decidir, porque ele não pode tomar essa decisão sozinha em relação a um ministro, no caso, o ministro Alexandre de Moraes. Também não pode decidir pelo PGR. São decisões que não cabem a ele, ministro, apenas. Do ministro Alexandre de Moraes depende do plenário, depende do Fachin pautar esse assunto. É, para tirar o Fachin em cima do muro, porque o assunto requer urgência. Antes de qualquer discussão de crise aqui, disputa ali, que eu acho uma bobagem, não tem nada de crise ou disputa. O que tem é uma denúncia clara de corrupção que precisa ser apurada. E quem tem que apurar neste caso é o plenário do Supremo Tribunal Federal envolvido, que está um ministro da corte. Bom, essa é a questão. Ele, de forma muito estratégica, técnica, recorrendo só à lei, veja só a diferença com relação a Alexandre de Moraes, recorrendo só à lei, ele diz, olha, está aqui o caso, o que eu posso fazer é até aqui, a partir daqui, poderia recuar, poderia não ter feito nada em relação ao delegado da Polícia Federal, não fez, e determinou o afastamento do Andrei, já submetendo a segunda turma, isso é um detalhe importante. O ministro Alexandre de Moraes demorava muito para levar a primeira turma, mesmo sabendo que ia ter maioria lá também. Vamos ao que disse aí o ministro Gilmar Mendes. Ele pede vistas, antes de pedir vistas, que é direito dele, ele deveria, digamos, prestar solidariedade a um colega da corte que foi monitorado de forma ilegal, de forma ilícita, pela Polícia Federal. Por um delegado, que estava, obviamente, acima de quem estava fazendo essa escuta, esse monitoramento, que responde politicamente ao Palácio do Planalto, o que não deveria ser, porque o chefe da Polícia Federal, a Polícia Federal é uma instituição de Estado. O ministro Gilmar Mendes, que conhece, obviamente, a República, deveria, antes de tudo, prestar solidariedade. Não fez. Depois ele disse o seguinte, isso seria competência do plenário e não da segunda turma. Até outro dia, o Gilmar Mendes não reclamou de julgar um ex-presidente da República na primeira turma. Nem deveria ter sido julgado no Supremo. Mesmo assim, não ganhou nem o direito de ir ao plenário do Supremo Tribunal Federal. Que duplo valor é esse? Depende da capa do processo? Vamos lá. Aí ele diz o seguinte, que seria um desequilíbrio. Não tem desequilíbrio nenhum. O que nós temos hoje no país é um caso seríssimo de suspeitas graves de corrupção que envolve um ministro do Supremo Tribunal Federal, o Procurador-Geral da República e o Delegado-Geral da Polícia Federal, que precisam ser apuradas. E o ministro Mendonça foi até onde a ele era permitido pela lei. Fosse na régua do Alexandre de Moraes, ele colocaria todo mundo com tornozeleira e em casa. Ou preso, ou com contas suspensas. Não, ele está recorrendo ao que é permitido pela lei. Então vamos tratar só do que realmente interessa? Vamos essa história, essa falsa equivalência entre um e outro, há uma disputa de ministro, não tem disputa nenhuma. Eu tenho um ministro que fez, sim, o André Mendonça, uma denúncia gravíssima, apresentou exatamente a situação, são investigações feitas pela Polícia Federal que demonstram uma atividade de advocacia administrativa, corrupção, seja lá o que for, tudo isso de um ministro supremo e pediu ao presidente da corte que desse andamento nisso. Tem também do PGR e o da Polícia Federal que ele decidiu afastar hoje. Pronto, é disso que se trata. O resto é revanchismo e tentativa de, digamos, aumentar, chamar de crise, o que é só uma denúncia gravíssima e por si só, convenhamos, isso já é o suficiente de corrupção dentro da corte e também da PGR e da Polícia Federal.
1: As suspeitas nessas investigações são realmente muito graves. Ludmila Lins Grilo, boa noite. Como Marcelo adiantou, uma juíza entre nós. Então, essa decisão de Mendonça, os ministros que o acompanham e os posicionamentos justificativos de Gilmar com relação ao pedido de vista e também para levar ao plenário.
2: Bom, inicialmente eu queria só fazer aqui acalmar os ânimos do pessoal aqui no chat, que eu vi que tem muita gente perguntando se, de fato, o Andrei está afastado ou não, porque o Gilmar pediu vistas. Então, só para acalmar os ânimos de todo mundo, sim, nesse momento, o Andrei está afastado da Polícia Federal, não importa se o Gilmar pediu vistas ou não, tá certo? Boa noite, Adriana, tudo bem? Boa noite, Ana Paula. Boa noite, Marcelo, Piotto, querido, e todo mundo que está assistindo o Oeste Sem Filtro. Então, nesse momento, a gente tem um momento institucional muito grave, muito sério. Já era, na minha opinião, para ter acontecido há muito tempo. Há muito tempo essas pessoas estão fazendo hora extra nos seus cargos. O Andrei Rodrigues, ele está, a meu ver, no cargo da Polícia Federal, colocando todo o país em risco, porque já deu para perceber o que que ele está fazendo com esse cargo. Está usando o cargo para perseguir inimigos, usando o cargo para benefício próprio. Então, portanto, já era para ter sido afastado há muito tempo, mas antes tarde do que nunca, essa decisão veio em boa hora. Da mesma forma, eram também para ter sido afastados, né? Já era para ter acontecido há muito tempo, o afastamento do Paulo Gonet e o afastamento do próprio Alexandre de Moraes. Desses dois, a gente tem aí algumas etapas para conseguir pular. O mais fácil deles era o Andrei Rodrigues. Então, o André Mendonça, ele começou pelo mais fácil, a meu ver, de forma correta. Começou ali tirando o que era mais fácil para tirar e depois, né, suponho que a coisa vai escalar, porque não tem como. Eu penso que hoje em dia a gente tem um combo e esse combo é formado por Andrei, Gonet e Alexandre de Moraes. Não tem como a gente recuperar o país se tirar só um, mantendo os demais. Todos, os três vão ter que sair e, de preferência, juntos ou quase juntos. Então, começamos pelo Andrei. Eu penso que até o André Mendonça, ele teria gabaritado. Eu só não dou 10 por André Mendonça. Eu penso que ele teria gabaritado a decisão dele se ele tivesse aberto um parágrafo na decisão enviando cópias, enviando a peças desse inquérito para o Conselho Superior do Ministério Público Federal para apuração, né, para as providências cabíveis quanto ao que diz respeito ao Procurador-Geral da República, Paulo Gonet. Mas isso pode ser feito a qualquer tempo, pode ser feito por uma peça em apartado, não precisa ser nessa decisão especificamente. Eu acho que ele quis concentrar tudo no Andrei Rodrigues nesse momento e penso que acertou. Tá certo, o Andrei Rodrigues está afastado nesse momento. Eu até pensei que a gente fosse chegar, talvez, no final do dia de hoje, ainda sem ter uma decisão mais firme, mas a gente já teve logo no início do dia as decisões dos demais ministros, no caso do Cássio e do Fux. E com isso a gente já tem uma maioria, tá? O Gilmar, ele lançou a decisão dele, ele pediu vistas. Eu até pensei que ele fosse demorar um pouco mais para soltar essa decisão, porque o Gilmar tem outros interesses envolvidos. Ele precisa raciocinar politicamente antes de dar qualquer decisão, o que é um absurdo, né? Um juiz ter que raciocinar politicamente antes de proferir uma decisão. Mas esse é o caso do Gilmar Mendes. Mas ele soltou a decisão ainda hoje, detonando o André Mendonça. Enfim, a gente pode falar disso com mais calma no decorrer do programa. Mas o fato é que o André Mendonça expôs muito a conduta do Andrei Rodrigues nessa decisão dele. Ali ele usou termos como, por exemplo, arapongagem. Quem não lembra daquela fala da Carmen Lúcia falando, não, numa democracia a gente não pode permitir que ocorra coisas como arapongagem, espionagem. Mas, ora, o que aconteceu agora foi exatamente isso, foi espionagem clandestina mesmo, arapongagem, no pior sentido do termo. E pior, contra um membro da Suprema Corte. Então, se fosse em outros tempos, se fosse na época do Bolsonaro, por exemplo, e se o ministro que ordenou a arapongagem, o que recebeu a arapongagem, que foi no caso Alexandre de Moraes, se ele fosse um ministro de Bolsonaro, por exemplo, uma hora dessa, o Supremo Tribunal iria estar lançando notinha de repúdio, dizendo que hoje em dia não é possível arapongagem no Estado de Direito, ainda mais contra um membro do Supremo Tribunal Federal. Já estariam dizendo: olha, isso é um ataque às próprias instituições. E na verdade, é. Agora a gente está diante, de fato, de um ataque à instituição. Que agora sim, o André Mendonça, ele é o ministro do STF, só que ele ali, nesse caso, sim. É, o STF como um todo está sofrendo um ataque da parte do Alexandre de Moraes e do Andrei. Então é o caso, sim, de se levantar a voz e dizer: olha, rolou aqui uma arapongagem, uma espionagem, esse sujeito precisa ser afastado imediatamente, como o foi. Então a segunda turma já confirmou a decisão do Mendonça. Não importa que o Gilmar tenha pedido vista e tenha se declarado posteriormente contrário a essa medida. A maioria já está formada. Andrei já está afastado da Polícia Federal. Aliás, eu já vi que o número 2 está assumindo e está ali tomando as dores do Andrei. Mas, enfim, cada agonia no seu dia. Pelo menos o motivo maior, né, o primeirão ali foi afastado e agora a gente lida com o segundo, com o terceiro. Tem que ir derrubando as peças defeituosas que forem aparecendo no caminho. E se for o caso do número 2, vai ser o caso de ser derrubado também. Espero que ele não resolva fazer gracinha como fez o Andrei Rodrigues. Então, tá de parabéns à decisão do André Mendonça.
1: Bem por aí, né, Ludmila? Ana Paula Henkel, boa noite também desde aqui do Brasil para você aí nos Estados Unidos. Realmente bom ponto que a Ludmila destaca com relação a essa espionagem, André Mendonça, gravíssimo. E algumas manchetes, Ana, de jornal aqui no país nessa tarde traziam o seguinte: primeira vitória de Mendonça sobre Moraes nesse embate. Faz sentido para você? O clima aqui no país, no Brasil, está pesado.
3: Não é a primeira vitória de Moraes, do Mendonça, Adriana. É a primeira vitória da Constituição, do devido processo legal, do país, né, de bem. Então, nesse embate que muitos estão colocando dessa maneira, embate Mendonça e Moraes, nós não estamos falando de Mendonça, um ministro contra o outro. Nós estamos falando de um ministro que simplesmente rasgou a Constituição nos últimos 7 anos. Boa noite, Adriana. Boa noite, querida Lud Piotto, professor Marcelo. Boa noite à nossa audiência. Eu até, perdão, até mandei para a nossa produção, enquanto a Lud falava, exatamente o trecho da decisão do ministro está aí. Portanto, verifica-se do exame da jurisprudência do tribunal a sua absoluta intransigência com a produção e veiculação desse tipo de expediente apto a configurar verdadeira arapongagem institucional em face de todo e qualquer cidadão nacional, aí incluídos servidores públicos em geral. Porque foi isso, né? Relatórios apócrifos apareceram, ou seja, a tal ABIN paralela que tanto falavam, né, do presidente Bolsonaro. O presidente Bolsonaro teve baleia, teve cartão de vacina, teve ABIN paralela, e agora nós estamos, de fato, diante de uma arapongagem, de uma espionagem paralela, isso para ver se os ministros, provavelmente, viu, Adriana, não, o ministro André Mendonça não é o único que está sofrendo sobre essa arapongagem. O que corre nos bastidores de Brasília, a gente sabe muito bem que o ministro Alexandre de Moraes teria, supostamente, os seus meios de arapongagem e que ele teria, né, supostamente, não apenas alguns ministros ali na rédea curta, digamos assim, mas também congressistas, parlamentares, senadores, enfim. E por isso todo mundo, meio que, né, a grande maioria ali de Brasília, se ajoelha às vontades inconstitucionais do ministro. Agora, Andrei Rodrigues, para a gente ficar só nesse primeiro tema, né? Porque realmente hoje todos nós, tenho certeza, todos nós passamos a manhã lendo as 33 páginas, né, da decisão do ministro e mais todas as repercussões, mas a gente não pode esquecer, Adriana, que o Andrei Rodrigues, como os meus colegas já mencionaram, ele tinha que ter sido afastado há muito tempo. O Andrei Rodrigues, ele ordenou uma operação clandestina nos Estados Unidos para caçar, para tentar prender e trazer de volta para o Brasil o Alexandre Ramagem, que a sua nomeação foi suspensa por uma interferência do ministro Alexandre de Moraes no executivo, na época em que o presidente Jair Bolsonaro estava no comando do executivo. E agora muita gente está dizendo, não, mas é a prerrogativa, tentando aquela falsa relevância, falsa equivalência, perdão, ministro André Mendonça com o ministro Alexandre de Moraes. Acontece, Adriana, que na época do ministro Moraes interferindo no caso do Alexandre Ramagem, não havia crime, não havia investigação, havia uma nomeação de um nome que o presidente Bolsonaro confiava e o Moraes simplesmente suspendeu essa nomeação porque eu não gostei desse nome. Aqui nós estamos falando de investigação, nós estamos falando de uma investigação grande, uma investigação master, né, com perdão do trocadilho. E o que é importante a gente sempre falar aqui, Adriana, e que muitos estão dizendo, aqueles que querem defender de qualquer maneira o ministro Alexandre de Moraes, ah, porque o Mendonça estava também investigando Alexandre de Moraes e o Andrei Rodrigues e o Gonê. Não, não, não. Não, não, não. O André Mendonça, o ministro, não estava investigando absolutamente nenhum dos três. Só que os três, o trio Moraes, Andrei e Gonê, apareceram nas mensagens, nos 8 celulares de Daniel Vorcaro, inclusive com Daniel Vorcaro atendendo um conselho de sair do país antes de segunda-feira, perguntando se conseguiu bloquear. Conseguiu bloquear o quê? O pedido de prisão? Então, Adriana, essa falsa equivalência que as pessoas, muitos estão tentando, alguns vendidos da imprensa e alguns com medo também, né, em Brasília, não existe uma equivalência, é completamente diferente. Moraes suspendeu Ramagem porque ele não gostou do nome. E aquela operação clandestina, ilegal aqui nos Estados Unidos, ficou por isso mesmo. Se aquilo ali já não era suficiente para derrubar Andrei Rodrigues, isso também precisa entrar no contexto, porque aquilo foi uma operação ali sozinha ou é o modus operandi do Andrei Rodrigues à frente da Polícia Federal, comandando várias operações clandestinas no Brasil e fora do Brasil para perseguir opositores políticos?
1: É bom deixar tudo isso muito claro. Quero ouvir mais os nossos comentaristas sobre esse grande destaque do dia, mas acrescento o seguinte sobre Gilmar Mendes. Enquanto Brasília vive essa crise após a decisão de Mendonça de afastar o Andrei Rodrigues da chefia da PF, o ministro, olha lá, Marcelo Rocha Monteiro, está na Itália, participando do casamento da filha do empresário Marcos Molina, controlador da Marfrig e da BRF, presidente do conselho da MBRF. Mais cedo, após Mendonça, convocar uma sessão virtual da segunda turma para analisar sua decisão, Gilmar Mendes pediu vista, ou seja, já comentamos, mais tempo para analisar o caso, mas mesmo assim a turma já formou, reforçamos aqui, maioria para manter o afastamento preventivo do diretor-geral da Polícia Federal. No início da tarde, o Gilmar Mendes foi visto assim, ao telefone, afastado dos demais convidados, durante o evento, às margens do Lago de Como, no hotel Vila d'Este, assim que fala, Piotr, o nome do lago, como que é, você que é italiano, é Di Como?
4: Di Como.
1: Di Como, bastante conhecido por lá, né, no país.
4: Aliás, é chiquésimo.
1: Imagino. O texto relata ainda que o ministro Marcelo Idaite Passo, então, pode estar tentando administrar a crise à distância. Funciona?
5: Ah, que beleza! Lago de Como, uma maravilha, né? Ali, norte da Itália. Gente fina é outra coisa. Eu botei os óculos para ver se aquilo... Tinha uns potes lá, perto dele. Eu queria ver se aquilo era bebida, né? Será que é bebida aquilo? Porque, assim, esse voto dele, que a gente acabou de anunciar, dizendo que a competência para analisar isso não é da turma, é do plenário, eu acho que ele ingeriu, talvez, bebida alcoólica em excesso. Eu não sei de onde é que ele tirou isso, ele acaba de inventar isso. Né? Quer dizer, a decisão do relator de adotar uma medida cautelar prevista no artigo 319 do CPP, afastar um funcionário público, né, em caráter cautelar, ela tem que ser examinada pelo plenário? De onde é que ele tirou isso? O inquérito está tramitando na turma, na segunda turma. Então, quem tem que rever é a turma. E a turma já formou maioria, para azar do Gilmar Mendes. Ele foi voto vencido. Né? E aí ele está inventando essa história. Não, porque tem repercussão eleitoral. Se tem repercussão eleitoral, tem que ir para o plenário. Repercussão eleitoral... O STF não é órgão da justiça eleitoral. O órgão da justiça eleitoral é o Tribunal Superior Eleitoral. Então, se tem repercussão eleitoral ou não, não interessa. Quase tudo hoje em dia tem repercussão eleitoral. Falta um mês para as eleições, né? Então, esse argumento da lei ele não tirou. Vai ver que tirou lá de algum vinho italiano que ele ingeriu, talvez em quantidade excessiva, né? Eu queria destacar um trecho que é gravíssimo, né? Da decisão do ministro Mendonça de afastar o senhor Andrei Rodrigues, né? O senhor Andrei Rodrigues entregou para o ministro Alexandre de Moraes os supostos relatórios de inteligência da Polícia Federal, com base nos quais o senhor Alexandre de Moraes queria incluir o André Mendonça como investigado no inquérito das fake news. Relatórios que serviram de base para o senhor Alexandre Moraes inventar que o André Mendonça cometeu improbidade administrativa, crime de responsabilidade e mais um aí que eu já não estou lembrando. É tanto absurdo que não dá para a gente guardar. Mas ele diz, o André Mendonça, inteligentemente, ele traz para essa decisão, ele cita declarações de ninguém menos que o presidente da Associação de Delegados da Polícia Federal, né? Um delegado federal que não é só um delegado federal, é o presidente da associação que representa toda a classe. E o que é que esse delegado, do alto da sua experiência, diz sobre esses relatórios que serviram para o Moraes inventar que o Mendonça cometeu o crime? Ele diz o seguinte... O documento, são os tais relatórios, não poderia de maneira alguma circular fora da polícia porque são impressões internas. Eu destaco a palavra impressões. Tem situações de análise bem subjetiva que podem ser só a opinião de alguém. A opinião de alguém. O relatório poderia, em tese, até existir para manejo interno. Agora, o conhecimento dele por pessoas de fora da polícia... E o uso em um processo criminal é algo totalmente irregular. E aí ele continua, o delegado. É a primeira vez que se tem notícia de uma situação como essa. Olha só que absurdo. É a primeira vez que se tem notícia de uma situação como essa. É preciso apurar, inclusive, por que um ministro do Supremo, Alexandre de Moraes, sabia da produção desses documentos. Não é secreto? Como é que isso foi parar na mão do Alexandre de Moraes? Essas situações são absolutamente internas, diz o delegado. Ninguém deveria saber, a não ser quem produziu e quem recebeu. A doutrina proíbe, inclusive, a juntada desse tipo de documento a inquéritos policiais. Os delegados internamente, ele é o presidente da associação, ele ouviu os associados. Os delegados internamente, diz ele, manifestaram uma estranheza muito grande com o fato desse documento ter ido à tona. No primeiro momento, pessoal desconfiava até que não tivesse sido produzido dentro da polícia. Como é que esse documento foi parar nas mãos do Alexandre de Moraes? Foi pelas mãos do senhor Andrei Rodrigues. O senhor Andrei Rodrigues cometeu uma ilegalidade. Esse documento não poderia sair de dentro da polícia. Esse documento não tem valor probatório, não poderia ser divulgado, não poderia chegar nas mãos do Alexandre de Moraes. Eu, pessoalmente, aqui já é uma ilação minha, desconfio que esse documento foi encomendado pelo senhor Alexandre de Moraes ao senhor Andrei Rodrigues e ao outro que foi afastado hoje junto com ele, que é o diretor dessa área de inteligência da Polícia Federal. Eu desconfio que tudo isso faz parte daquele movimento que foi muito comentado no jantar que o Alexandre de Moraes ofereceu ao Lula e ao Alcolumbre. E o jornalista Lauro Jardim, na ocasião, disse que na pauta do jantar estava o planejamento de algum tipo de estratégia para enfraquecer o André Mendonça. Para mim, esse episódio se insere nessa estratégia, tem as digitais do Alexandre de Moraes e o senhor Andrei Rodrigues deu, como fiel soldado do Lula, deu a sua contribuição para essa pouca vergonha.
1: O Andrei teria sido, Piotr, um facilitador aí nessa interlocução, nesse intermédio.

0: dessa relação indevida. E sobre Gilmar, mais uma vez na Itália, então, curtindo um casamento, uma viagem a passeio neste momento. Mais uma vez a imagem do drink que o Marcelo Rocha Monteiro chamou a atenção. Piotto comentava aqui que pode se tratar de um aperol, bebida típica da região, mas verdadeiros baldes também. Só o cidadão de bem, Piotto, mas quantas autoridades estão levando a sério o momento do país, essa crise da corte?
1: Adri, respondendo objetivamente, o que está trazendo desespero a essa Brasília fora da lei é que esse assunto não vai passar, esse assunto não vai deixar de ser levado em conta. Esse assunto, sim, está acontecendo e as pessoas estão vendo. O que mudou para esse Supremo, que até outro dia podia fazer qualquer coisa e ainda assim tinha um certo suporte da sociedade, de parte da sociedade, é que esta sociedade, esta parte da imprensa, da academia, da OAB, inclusive, de vários outros, de alguns juristas, inclusive, esse grupo dava suporte ao Supremo Tribunal Federal. É incrível, né? Hoje eu estava olhando, e que bom trazer esse tema aqui, que direitos previstos na Constituição ou retirada desses direitos não aflige, por exemplo, a OAB brasileira. Ah, não afi a Seção Nacional, perdão. Não aflige, por exemplo, boa parte dos juristas, não aflige os outros ministros do Supremo. Não aflige sequer essa parte da imprensa. Agora, o caso de corrupção parece que sim. Tanto que até outro dia nós tínhamos todos os abusos contra os direitos das pessoas. Eu vou citar aqui três casos só, mas são muitos, né? O caso do Felipe Martins, houve uma reversão do ônus da prova. É o absurdo do absurdo no direito. O caso, por exemplo, da Débora. Bom, processada por uma série de coisas, inclusive golpe de Estado, porque pintou de batom a estátua, aquela estátua que não é exatamente bonita, em frente ao Palácio do Supremo Tribunal Federal. E também o caso que a gente está vendo, o caso do Clezão, que morreu com parecer da própria Procuradoria-Geral da República, entendendo que ele deveria responder em casa com tratamentos médicos, e o ministro Alexandre de Moraes sequer levou em conta esse caso. Morreu sob custódia do Estado. Nada disso comoveu essa gente. Ah, como cita o Augusto com muita frequência aqui, é um cadáver insepulto, o caso do Clezão, lamentavelmente, para muita. Não saiu nas páginas da imprensa. Agora, felizmente, e eu não estou reclamando de estarem conosco agora ou estarem com o Brasil, que estava reclamando disso tudo há muito tempo, esta parte da imprensa não vai ceder em relação ao Supremo Tribunal Federal. Tampouco o que a gente parece ver, também um pouco da OAB, do mundo jurídico. Porque o caso de corrupção agora, essa suspeita gravíssima de um caso de corrupção dentro do Supremo Tribunal Federal, que o André Mendonça aponta como uma investigação com farto conteúdo probatório, ou seja, com muitas evidências, vem justamente de uma investigação séria dentro das quatro linhas feita pela Polícia Federal, uma instituição de Estado. Essa Polícia Federal, do Andrei Rodrigues, do agora afastado delegado-geral, diretor-geral da Polícia Federal, era uma polícia política. Polícia política não existe em democracia. Polícia política existe em ditadura, tal como nós estávamos vivendo até outro dia. É que agora isso está ruindo. Então, diferentemente de outros momentos em que o Supremo usava e abusava, batia na Constituição, torturava a Constituição, torturava os nossos direitos, aquela pá da imprensa ainda conseguia dar suporte ao Supremo Tribunal Federal. Uma pá da sociedade dava suporte. Agora o escândalo é tamanho que não dá. E eles perderam esse suporte. E aí bateu esse desespero. Veio a tentativa do Alexandre de Moraes de colocar o André Mendonça num inquérito malfadado do 4781, que agora também essa parte da imprensa está descobrindo que não faz sentido um inquérito de mais de 7 anos, com todo aquele, né, não tem fato determinado, cabe qualquer coisa naquilo, tal como o fim do mundo, o apelido que deu o ministro Marco Aurélio Mello, o ministro mais combativo, um ex-ministro Supremo mais combativo até o momento, basta, é sempre bom fazer essa referência. Esta parte da imprensa agora está dizendo, com essa corrupção a gente não vai suportar. É, o Supremo está desesperado pela reação do Alexandre de Moraes, essa tentativa da Polícia Federal de fazer esses documentos todos, esses relatórios com a arapongagem da mais deslavada e desavergonhada contra um ministro do Supremo que decidiu aplicar a lei com toda a coerência e a calma que normalmente um caso dessa monta exige, porque ele não usou as mesmas ferramentas do Alexandre de Moraes e foi até criticado por isso. Está fazendo tudo no seu tempo. Agora, volto ao ponto do ministro Gilmar Mendes de que isso poderia trazer um descompasso, uma vantagem eleitoral para alguém. Este caso de corrupção acontece, se não me engano, desde 2024. veio 2025, 2026, e o caso foi sorteado para cair na mão do André Mendonça. Sorteado pelo sistema lá dos próprios Supremo Tribunal Federal. Uma hora a investigação ia avançar. Felizmente avançou. E felizmente trazendo à luz um fato dessa gravidade para o eleitor brasileiro, que sim, tem que se manifestar sobre isso e tudo mais na eleição do dia 4 de outubro, no primeiro turno.
0: É isso aí, Piotr. E falta bem pouco, hein? Daqui a pouco a gente traz novos detalhes sobre esses assuntos todos. Tem, Piotr citou, Marco Aurélio Mello, a carta dos ex-ministros, alguns ex-ministros da corte, cobrando o presidente Edson Fachin por providências neste momento. Bom, quero aproveitar só para dizer que somos quase 90 mil telas nesse momento aqui no YouTube da Revista Oeste. Muito obrigada por essa gentileza de companhia aqui nessa noite, pela confiança no nosso trabalho, pela audiência. E convido a você a participar do nosso programa de Oeste Sem Filtro. Mande um vídeo para a gente, é bastante fácil. Um vídeo que pode ser gravado de preferência na horizontal. Nosso WhatsApp, caso ainda não tenha, está aí na tela. É o DDD 11 95786 1993. Grave esse vídeo com a sua opinião, diga para a gente de onde nos assiste, de onde nos acompanha, o que tem achado do noticiário político nesse momento e tudo mais o que quiser. Daqui a pouco a gente acompanha essas mensagens. Mais uma vez, obrigada pelo número de telas conectadas. Muitos brasileiros querendo saber os desdobramentos dessas notícias. Deixe seu like também, muito importante para a gente aqui, para a Revista Oeste, para Oeste Sem Filtro. Até daqui a pouquinho, continue por aí.
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4: 6h29.
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17: 11 diretores da Polícia Federal ligados a Andrei Rodrigues manifestaram total apoio ao diretor-geral afastado. Em nota divulgada hoje, eles colocaram os próprios cargos à disposição do diretor-geral substituto William Marcel Murad. A manifestação foi divulgada horas após o ministro do Supremo Tribunal Federal, André Mendonça, determinar o afastamento preventivo de Rodrigues e de Leandro Almada da Diretoria de Inteligência da Polícia Federal. No documento, os diretores repudiam qualquer tentativa de atribuir a Andrei Rodrigues e a Leandro Almada ou a Polícia Federal uma atuação não republicana. Eles afirmam que as acusações não têm fundamento e atingem a história, a credibilidade e o compromisso institucional da corporação. A Polícia Federal tem ao todo 15 diretorias. Não assinaram o documento Andrei Rodrigues e Leandro Almada, que foram afastados, além da corregedora geral, Aletea Vega Morona Cundi, também não assinou, William Marcel Murad, diretor executivo e número 2 da corporação, que assumiu o comando da Polícia Federal após esse afastamento de Andrei Rodrigues. Ludmila Lins Grilo, o que pode significar esse apoio, ter quais impactos nessa situação toda de agora?
18: Bom, 11 de 15, né, assinaram em favor do Andrei Rodrigues, prestando solidariedade. Daí a gente tira a qualidade do alto escalão da nossa Polícia Federal do Brasil. Então, com todo respeito aos policiais federais honestos, trabalhadores, cumpridores de seus deveres, que estão lá, né, fazendo o seu trabalho honestamente, só que estão subordinados a esse tipo de pessoa, que nesse momento estão prestando solidariedade quando todos os elementos indicam que o Andrei estava metido em cambalacho. E veja, eu queria ressaltar aqui uma coisa que eu achei até que a imprensa não deu muita atenção e eu achei que é algo de extrema gravidade. Eu não sei se vocês perceberam, pessoal aí da audiência, que o André Mendonça, ele justificou a decisão dele, ele colocou lá várias justificativas, colocou todos os fundamentos, a questão da arapongagem, o relatório lá, fake, aquele relatório cujo comando foi feito provavelmente no Claude, né, ou alguma inteligência artificial. Eu diria até, o querido Marcelo falou ainda há pouco que ele acha que o próprio Moraes talvez tenha encomendado esse relatório da PF. Eu levantaria até uma outra hipótese um pouco mais audaciosa do que essa. Eu penso que talvez o próprio Moraes tenha dado o prompt para sair

0: esse relatório de inteligência Tabajara que foi juntado nesse processo. Não sei, não sabemos quem efetivamente deu o prompt, mas alguém deu o prompt e saiu esse relatório, assim, com todo respeito, vagabundo, que ele teve a capacidade, a ousadia de juntar para fundamentar a inclusão do nome do André Mendonça naquele inquérito das fake news. Agora, uma coisa que o André Mendonça fez, que era isso que eu queria destacar, e que eu achei que ficou muito obscuro, mas eu acho que o espectador aqui da Oeste gostaria de saber. Um dos fundamentos apresentados pelo André Mendonça foi que o Andrei Rodrigues ele estaria provavelmente causando embaraço à investigação, e ele fundamentou em um artigo do Código Penal, não, da Lei das Organizações Criminosas. Vocês sabiam disso? Pois bem, ele fundamentou dizendo que o Andrei Rodrigues muito provavelmente estaria em curso, pelo menos ele suspeita, que teria praticado pelo menos, tá, pelo menos, o crime de embaraço à investigação que envolva a organização criminosa. É um crime específico da Lei das Organizações Criminosas, é o artigo 2º da Lei 12.850. A pena para esse crime, só para este crime de embaraço a investigação sobre organização criminosa vai de 3 a 8 anos. É a escala penal desse delito, né, pelo qual o Andrei Rodrigues está sendo suspeito aí, pelo menos da parte do André Mendonça, de ter praticado. E outra coisa, o afastamento do Andrei Mendonça, aí aqui mais um elemento. Um dos fundamentos, além daqueles todos, um dos fundamentos foi o parágrafo 5º do artigo 2º da Lei das Organizações Criminosas, que diz o seguinte: se houver indícios suficientes de que o funcionário público, o Andrei, integra organização criminosa, poderá o juiz determinar o seu afastamento cautelar do cargo, que foi exatamente o que o André Mendonça fez. Então, um dos fundamentos foi esse parágrafo 5º. Ele transcreve esse artigo, ele transcreve esse texto, dizendo que ele está afastando também por isso. Ou seja, concluindo aqui o meu raciocínio, o André Mendonça colocou ali na decisão dele, textualmente, ali de forma bem explícita, que ele suspeita que o André Mendonça, além de ter atrapalhado a investigação sobre uma organização criminosa, ele próprio, Andrei, estaria integrando esta organização criminosa. Então você veja que o André Mendonça já está categorizando o que aconteceu, esse conluio que está acontecendo na administração pública, nas altas autoridades, do alto escalão. Ele já está categorizando isso como uma organização criminosa. Então, eu achei que isso aí era um detalhezinho que eu acho que meio que passou batido da decisão do André Mendonça, mas que eu acho que a audiência gostaria de saber, porque a gente já tem a tônica aí da coisa, e me parece sim, me parece mais do que uma associação criminosa do Código Penal, que são três ou mais, me parece uma organização mesmo criminosa, da lei específica, que são quatro ou mais elementos. E eu penso que temos aí muito mais do que quatro elementos envolvidos, e um desses elementos já está sendo aqui apontado pelo André Mendonça como sendo o Andrei Rodrigues.
1: Sim, importante realmente destacar e organizar, e são tantos nomes e tantos detalhes nessas notícias que vão sendo atualizadas minuto a minuto por aqui. Ana Paula Henkel, essa nota de diretores da PF se solidarizando a Andrei Rodrigues. Eventualmente, um colega policial federal pode achar que pode ser um próximo, acabar sendo sancionado em ocasiões futuras, dá essa impressão também, correndo para dar esse apoio ao colega suspeito de tantas irregularidades, mas aqui é bem um quem não deve não teme, não, na hora de se posicionar.
2: Claro, Adri, mas é claro, até porque nós estamos falando de uma instituição que tem acesso à vida de muitas pessoas, né? Milhões de pessoas, um acesso que nós não temos, um acesso que parlamentares não têm, que senadores não têm. Então, a questão que traz, né? A pergunta que traz diante desse corporativismo é a seguinte: vocês estão trabalhando para a Polícia Federal ou para o Andrei Rodrigues? Vocês estavam dentro daquele esquemão, que o Vorkaro chamou até ali naquela audiência, né, com o ministro André Mendonça e com a participação do Ministério Público, é importante dizer isso também, um pequeno parênteses aqui, Adri, porque até isso tentam distorcer. Ah, mas o André Mendonça resolveu bancar um investigador e foi atrás do Daniel Vorcaro. Ele foi atrás, não. O Daniel Vorcaro procurou e o Ministério Público estava presente ali na audiência. Inclusive, o próprio Ministério Público pergunta ao Daniel Vorcaro se ele estaria incomodado. E o Daniel Vorcaro responde: não, senhor, eu estou há 9 meses. 9 meses, 7 ou 9 meses. Tentando fazer uma delação premiada, tentando contar o que eu sei e a Polícia Federal não me deixa. Ou seja, esses diretores que colocaram o cargo à disposição, eles são ligados à Polícia Federal ou ao Andrei Rodrigues, que fez parte do que o Daniel Vorcaro disse, a minha cadeia de proteção, né? Eu pensei na minha cabeça, palavras do Daniel Vorcaro, que eu estava comprando a minha proteção. Esse comprando a minha proteção vai até onde, Adriana? Porque até aqui nós temos três nomes: Andrei Rodrigues, Paulo Gonet e o ministro Alexandre de Moraes. Agora, esses nomes desses diretores que colocam o cargo à disposição, para mim, o que diz isso é esse afastamento por bater o pé, já que o Andrei Rodrigues saiu, nós também vamos sair, é porque para mim está implícito que eles fazem parte dessa cadeia de proteção que foi comprada por Daniel Vorcaro. Então, hoje, para finalizar, Adriana, é muito claro que o Supremo Tribunal Federal está dividido, mas a Polícia Federal também. Há uma Polícia Federal que continua trabalhando com investigadores e investigações sérias, e há uma Polícia Federal podre, que fez parte e talvez ainda faça parte dessa cadeia de proteção que antes era para Daniel Vorcaro, e agora, quem sabe, é para quem tem 131 milhões, né, para receber.
1: Sim, certamente, Marcelo Rocha Monteiro, é preciso fazer uma limpa nessa Polícia Federal e também valorizar os bons policiais, a parte intacta da instituição, descobrir qual é essa parte, inclusive. E já conto para todos nós aqui, nossos colegas, somos mais de 90 mil telas conectadas em Oeste Sem Filtro, muitos brasileiros, nossa audiência, querendo entender junto com a gente todos esses detalhes, essas notícias. Marcelo, como você avalia o seu comentário importante também nesse momento? Essa nota dos policiais federais e não só, esse gesto de colocar cargos em jogo?
3: Então, deixa eu ser bem claro aqui com o nosso público qual é o valor dessa nota dos policiais, dos delegados federais que fazem parte aí da direção atual da Polícia Federal. Essa nota tem o mesmo valor de uma nota de R$ 3, né? Ou seja, não vale absolutamente nada. Por quê? Porque esses 11 são 2 mil delegados na Polícia Federal do Brasil, mais ou menos, por volta de 2 mil, né? O que que esses 11 representam? Eles não representam absolutamente nada, e não é só pela questão numérica. É porque todos eles foram nomeados pelo senhor Andrei Rodrigues. Eles ocupam cargos de confiança, né? É preciso que a nossa audiência entenda isso. Nem sempre as pessoas conhecem esse aspecto das instituições públicas. Por exemplo, eu sou procurador de justiça. Eu sou membro do Ministério Público do Estado do Rio de Janeiro. Nós, promotores de justiça e procuradores de justiça do Estado do Rio de Janeiro, na ativa, nós somos uns mil e alguma coisa entre 1.000 e 1.500. Eu não saberia dizer o número exato, tá? Então, o governador nomeia, tá, um de nós, a partir de uma lista tríplice eleita pela classe, para ser o que é o Andrei Rodrigues na Polícia Federal. Lá eles chamam de diretor-geral, no MP, no Ministério Público, a gente chama de procurador-geral. É o procurador-geral que é o chefe do Ministério Público. O procurador-geral, quando é nomeado, ele então vai escolher alguns desses 1.000, 1.500 promotores e procuradores de justiça para exercerem cargos de confiança na administração. Tá? Então, essas pessoas nomeadas vão sair das suas promotorias, das suas procuradorias, onde elas trabalham normalmente, e durante esse mandato do Procurador-Geral de Justiça, elas vão exercer cargos de confiança. Né? É subprocurador-geral de justiça disso, subprocurador-geral de justiça daquilo, a mesma coisa na Polícia Federal. Esses 11 delegados saíram das suas delegacias para exercerem cargos de confiança para os quais foram nomeados pelo senhor Andrei Rodrigues. Eles são eu não vou falar da curriola, né, porque não é elegante, mas eles são a turminha de confiança do Andrei Rodrigues. Então é óbvio que eles iam lançar essa nota, que, repito, não tem valor nenhum. Né? Agora, eu queria, pegando o gancho aí disso que a Ludmilla falou, que é importantíssimo, né, essa questão da obstrução de justiça, é o nome que a gente dá normalmente a esse crime que a Ludmilla mencionou, né, de atrapalhar, tentar atrapalhar as investigações, a apuração de crimes cometidos por organização criminosa. Tem um aspecto muito sério dessa história, né, que nem todo mundo está se dando conta, né, e que tem a ver com atrapalhar ou até inviabilizar a apuração de tudo, que é o seguinte: este relatório com base no qual o senhor Alexandre de Moraes quis incluir o Mendonça no inquérito das fake news, esse relatório, ele, através de ilações, de opiniões, totalmente sem amparo em prova, mas ele, em última análise, ele acusa o André Mendonça, como relator do inquérito do Vorkaro, de praticar supostas ilegalidades, supostas irregularidades, que são as mesmas irregularidades que a defesa do Vorkaro alega. Ou seja, o que esse relatório está fazendo e o que o senhor Alexandre de Moraes está fazendo usando esse relatório fajuto é plantar nulidade no caso do Master. É dizer, por exemplo, que o senhor Vorkaro quebrou a cadeia de custódia, né? Cadeia de custódia, para quem está nos ouvindo, eu não quero entrar aqui em maiores tecnicalidades, né? São os cuidados que você tem com uma prova que você apreende no curso da investigação. Você apreendeu um celular, né? Você apreendeu um laptop do investigado, você apreendeu 8 celulares do investigado. Você tem que ter certos cuidados, né, na guarda, na custódia dessa prova, né? Você não pode jogar numa prateleira qualquer, você não pode deixar em cima de uma mesa para qualquer pessoa pegar. Então, eles alegam que quando o André Mendonça proíbe a equipe que está investigando de compartilhar tudo que eles encontraram com o diretor da Polícia Federal, ele, André Mendonça, teria quebrado a cadeia de custódia. Quando você quebra a cadeia de custódia, a prova, aquele celular, laptop, aquilo que ele contém, é invalidada. Né? Então é isso que eles querem. Claro que não tem nada disso. O André Mendonça não quebrou cadeia de custódia nenhuma. Ele não deixou foi que essas provas fossem parar na mesa do senhor Andrei Rodrigues, porque ele, com muita razão, desconfia da lisura, da isenção do senhor Andrei Rodrigues. Né? Então, eles estão tentando plantar esse tipo de nulidade. É isso que o senhor Alexandre de Moraes quer. Né? Plantar nulidade por quê? Porque se anularem todas as provas da investigação do Banco Master, adivinha quem é beneficiado com isso? Não é só o Daniel Vorkaro. Né? O senhor Alexandre de Moraes também será beneficiado, porque ele está enrolado nisso até o pescoço. Né? Então, eles querem plantar essa ideia de nulidade, seja na questão da cadeia de custódia, seja também numa outra questão, que é alegar, mesma coisa que fizeram com o Sérgio Moro, né? Alegar que o André Mendonça está atuando com viés, está atuando de forma parcial, está atuando por motivo político, para beneficiar um lado e para prejudicar outro, né? A mesma charopada que quiseram inventar e conseguiram a respeito do Sérgio Moro, e com isso garantiu-se a impunidade de um bando de corruptos que estão aí, né? Um deles, inclusive, concorrendo à reeleição para presidente da República. Aliás, para encerrar meu comentário, eu diria que a gente não pode afastar a hipótese dessa organização criminosa, né? Eu gostava mais do termo antigo, quadrilha, né? Mas hoje em dia tem a associação, como a Ludmilla falou, e tem a organização criminosa da lei específica. Essa organização criminosa, nós não podemos afastar a hipótese de um dos integrantes dela ser exatamente este senhor, ex-presidiário, que está concorrendo a mais um mandato de presidente da República. Por quê? Porque vocês lembram? Há uma suspeita, um jornalista conceituado, que é o Lauro Jardim, divulgou isso na coluna dele, né? Há uma suspeita de que aquela reunião na casa do Alexandre de Moraes, entre Alexandre de Moraes, Zanin, Alcolumbre e o companheiro Luiz Inácio, foi para planejar uma estratégia, né, contra o André Mendonça, né, para impedir o André Mendonça de continuar atuando de maneira firme na apuração desses delitos. Pode ser que o companheiro Lula seja um integrante dessa organização criminosa.
1: Pode ser, é preciso tentar entender, né, o que está sendo armado também nos bastidores, Piotto. Deixa eu acrescentar aqui, já que estamos falando de Andrei Rodrigues, o senador Carlos Viana, do PSD de Minas Gerais, pediu a prisão preventiva do diretor-geral da PF, o Andrei Rodrigues. Esse pedido foi encaminhado à Corregedoria da Polícia Federal após o ministro André Mendonça determinar o afastamento preventivo de Rodrigues. Viana também cobrou uma investigação criminal sobre o monitoramento ilegal da atuação de Mendonça. Na representação, o senador pediu apuração criminal imediata e prisão preventiva desde que presentes os requisitos legais. Viana quer saber quem deu a ordem, quem executou, quem recebeu os relatórios e para que eles foram utilizados. O senador também afirmou que o afastamento não encerra o caso e que é preciso identificar os responsáveis. Carlos Viana também solicitou audiências com os ministros do Supremo e André Mendonça para tratar da abertura do funcionamento do Conselho de Ética do Senado, dentre outros assuntos. Piotto, acha que seria o caso? Acredita nessa possibilidade de uma prisão do Andrei Rodrigues, que teria realmente, seria importante esse afastamento mais incisivo do, até então, quase ex, mas afastado, diretor-geral da PF?
4: Bom, Adri, vamos só primeiramente a um ponto inicial. O Carlos Viana, o senador de Minas Gerais, está pedindo a instalação do Conselho de Ética do Senado, que não foi instalado ainda pelo Davi Alcolumbre, porque sem o Conselho de Ética você não consegue questionar a atuação do próprio Davi Alcolumbre. E aí vou ao ponto inicial. Nós não teríamos escalado e chegado a esse tempo, a esse momento, né, ao que está acontecendo agora, neste tempo, se por acaso o Senado da República tivesse aberto um processo de impeachment para apurar a conduta do ministro Alexandre de Moraes lá atrás, ou de qualquer outro ministro. O Senado teria colocado ali, como a Constituição prevê, digamos, uma amarra, teria segurado um pouco o tamanho da desfaçatez que se tornou, por exemplo, o conjunto dessa obra toda no Supremo Tribunal Federal. O Senado não agiu, os outros senadores não conseguem instalar uma investigação sobre o Davi Alcolumbre, que já disse textualmente, por mais de uma vez, que não vai instalar CPI alguma, até porque ele é, em boa parte, submisso ao ministro Alexandre de Moraes. Como lembrou o Marcelo há pouco, ele estava naquela reunião dentro da casa do ministro Alexandre de Moraes, convocada ou convidada por ele, né? Ele convidou ali, e também o presidente Lula, para definir, entre outras coisas, como disse o Lauro Jardim, uma estratégia para tentar tirar os casos do Mendonça ou, digamos, colocar uma série de possibilidades de nulidade e aí acabar com o processo como um todo. Nada disso foi feito lá atrás e aí agora nós temos um PGR acusado, um ministro do Supremo Tribunal Federal na Berlinda, diante de todas essas investigações da Polícia Federal, e o Andrei Rodrigues, o diretor-geral da Polícia Federal. O Senado está fazendo o que pode. É importante a gente reconhecer o trabalho dos senadores de oposição. Em que pese o fato do resultado não ser ainda o que o cidadão brasileiro gostaria,

0: porque a maioria ainda vota com Davi Alcolumbre, o Davi Alcolumbre mantém essa maioria na mão, como mantinha o Rodrigo Pacheco, quando foi presidente nos 2 anos que antecederam aí o Davi Alcolumbre, mas a oposição está fazendo o papel que a ela cabe, é até onde ela pode chegar. O problema é que não anda além disso. E aí você vê um desespero agora do governo Lula, que está, inclusive, reunido, buscando reuniões para lá e para cá, já se fala em estado de defesa de sítio, chama o Conselho da República para tentar qualquer coisa dessa, mas nada disso vai avançar, nada disso é capaz de conter o que se tem hoje de um escândalo com, digamos, está tudo aberto. É, não tem como. Vamos imaginar, teoricamente, que em algum momento alguém encontre, não há motivos para isso, o Marcelo já foi muito claro em relação a isso, mas que alguém encontre alguma nulidade, ou que eles façam um acordão para tirar tudo do André Mendonça. Alguém vai apagar todas aquelas mensagens do Vorcaro? Tudo que ele disse, um encontro completamente fora da lógica republicana, antiético, absurdo, que foi lá o Clubão do Uísque, ou tudo que o Vorcaro disse sobre como ele conversava com o PGR, pede para o PGR segurar, o Andrei pode segurar, o Paulo, como ele dizia, né? Paulo e Andrei, veja a intimidade. Ou que o Moraes apagou todas as mensagens que ele mandou de volta para o Vorcaro. Nada disso se apaga. Tudo isso, todo mundo sabe o que aconteceu. Todo mundo sabe os abusos do Supremo Tribunal Federal, em especial do Alexandre de Moraes, as omissões do Procurador-Geral da República, a polícia política que foi transformada à Polícia Federal. Tudo isso está, digamos, às claras. Basta ver que as pessoas foram às manifestações de 7 de setembro também pedindo justamente apuração do Supremo Tribunal Federal. Afastamento do Andrei Rodrigues, que agora aconteceu, ainda que de forma cautelar, de forma preventiva, provisória. Mas nada disso vai ser apagado. Tudo está muito claro. É, de novo, eu vou insistir nesse ponto, me permitam. É, o mundo está diferente, o Brasil está mais diferente ainda. Não é o mesmo Brasil, felizmente, porque nós estávamos nos encaminhando para uma eleição sem saber de tudo o que tinha acontecido nesses últimos anos. E agora, felizmente, pelo menos parte disso já é de conhecimento público. Tanto é que as pesquisas já estão começando a mudar e mudar de forma bem importante. É, os brasileiros têm direito de saber antes de votar. Então, não venha com essa lenga-lenga do ministro Gilmar Mendes que há paridade de armas, o Estado não pode interferir. Não tem nada de interferência nenhuma. O que nós estamos vendo é uma investigação avançando e essa investigação está mostrando o que ela tinha de mostrar. Ponto, acabou.
1: Tem razão, Piotr. Bom, enquanto isso, Lula convocou uma reunião de emergência hoje no Palácio da Alvorada com o ministro da Justiça, Wellington César Lima, e o advogado-geral da União, Jorge Messias. O encontro aconteceu horas depois de o ministro André Mendonça, do Supremo Tribunal Federal, determinar o afastamento de Andrei Rodrigues do comando da Polícia Federal. A reunião não estava prevista na agenda oficial do petista. Antes de receber os ministros, Lula estava reunido com integrantes de sua equipe de campanha. Mais cedo, ministros do governo cobraram uma reação do petista ao afastamento do diretor-geral da Polícia Federal, Andrei Rodrigues. A Oeste apurou que, em caráter reservado, integrantes do Executivo também sugerem que Lula recorra ao plenário do STF antes de cumprir a decisão. A reação inclui a proposta de que Lula convoque o Conselho da República, órgão de consulta da presidência. Os ministros citam o artigo 89 da Constituição e avaliam que o país atravessa uma crise institucional. A AGU deve sustentar que a decisão de Mendonça viola a competência privativa da Previdência da República, ou da Presidência, perdão, da República, para nomear e exonerar o diretor-geral da Polícia Federal. E agora fica a reflexão, Ludmila Lins Grilo, que vai fazer Lula nesse momento.
2: Bom, aí tem muitas camadas para a gente comentar nessa história toda. Primeiro que o plenário não é um órgão recursal para apreciar recursos quando você não gosta de uma decisão que foi dada pela turma. Então a turma já decidiu, a segunda turma decidiu, Andrei está fora. Tá? Em algumas hipóteses muito excepcionais, você pode apresentar um recurso ao plenário, mas não simplesmente porque você não concordou com a decisão da segunda turma, se não gostou, ah, então vou recorrer ao plenário. Não é assim. Uma das poucas hipóteses são os embargos de divergência. Então, quando existe já um entendimento da outra turma e essa outra turma aqui que julgou está diferente do entendimento da outra, aí você pode entrar com esse recurso para que o plenário aprecie. Não é simplesmente assim, ah, não gostei da decisão da segunda turma, então vou recorrer para o plenário. Não é assim que funciona. Então, como o professor Marcelo falou ainda há pouco, o Gilmar ele fica inventando hipóteses legais que simplesmente não existem. Essa questão aí de chamar o Conselho da República, eu fiquei pensando, lembrando da época em que o Bolsonaro era presidente e algumas pessoas na época ali das eleições, depois que entregaram a vitória, digamos assim, para o Lula nas eleições de 2022, muitas pessoas vieram levantar as hipóteses, né, desconfiando daquele processo eleitoral e dizendo que poderia, o que, que o Bolsonaro poderia fazer naquele momento. E algumas pessoas levantaram essa hipótese de chamar o Conselho de Defesa Nacional ou chamar o Conselho da República. E o que, que imediatamente veio a turba dizer? Não, imagina, Conselho da República é golpe. Só que como é que é golpe algo que está escrito na Constituição? Aliás, o próprio artigo 142 da Constituição, na época, o pessoal veio dizer que era golpe. Mas como que um artigo que está escrito ali na Constituição, como que um artigo é inconstitucional e é golpe? Ninguém nunca explicou isso. Aliás, as próprias hipóteses de exceção da própria Constituição, que são estado de sítio, intervenção federal e estado de defesa, tudo isso é exceção, de fato, é um estado de exceção, mas é um estado de exceção constitucional, tanto que é previsto na própria Constituição. Então, o Conselho da República, só para o pessoal ficar mais tranquilo, porque o pessoal já está dizendo, ah, não sei o quê, vão dar um golpe. Conselho da República é um órgão consultivo, não é um órgão deliberativo, eles não vão tomar decisões, nada vai sair dali. É um órgão consultivo e ele é composto por algumas pessoas, por exemplo, membro nato, presidente da República, o vice-presidente da República, uma pessoa escolhida, duas pessoas escolhidas pelo Senado, duas pessoas escolhidas pela Câmara, o próprio presidente do Senado, o próprio presidente da Câmara, ou seja, o próprio Conselho da República tem na sua composição pessoas que estão, sim, intimamente ligadas, eu diria, mergulhadas no escândalo do Master. Então, esse seria o Conselho da República nesse momento. Eu ainda teria que escolher essas pessoas aí da parte do Senado, cidadãos, né, cidadãos aí aleatórios que o Senado e a Câmara poderiam escolher e o próprio presidente da República. Mas só para vocês ficarem tranquilos, não é um órgão que toma decisões. Então, é um órgão consultivo. O presidente da República se senta ali com aquelas pessoas, discute alguma determinada questão que esteja acontecendo naquele momento no país e ouve ali os comentários, as impressões daqueles membros do Conselho. E a partir daquilo ali, não tem força vinculante ao presidente da República, ele vai seguir ou não o que aquele Conselho o aconselhou, digamos assim. Então, ele pode aplicar ou não. Então, aquilo ali serve mais para dar legitimidade a uma eventual decisão do presidente da República que venha a ser controversa. Então, se ele quiser dar mais legitimidade, ele vai dizer, olha, eu tomei essa decisão aqui, é uma decisão controversa, mas foi uma decisão que eu tomei ouvindo o Conselho da República. Então, é mais para dar força política às decisões, é mais do que propriamente uma deliberação vinculante, que não é vinculante. Então, só por curiosidade, na história recente foi aplicado, foi chamado, né, foi convocado o Conselho da República duas vezes por ocasião do governo Temer. Uma vez em fevereiro de 2018, que o Temer ele chamou a intervenção federal no Rio de Janeiro e ouviu o Conselho da República. E uma outra vez em 18 também, dezembro de 2018, uma intervenção em Roraima por conta daquelas questões migratórias que existem naquele estado. Então, por duas vezes o Michel Temer chamou, eu imagino que é porque ele é um constitucionalista e tem livro de direito constitucional, e eu acho que ele quis gabaritar aqueles institutos da Constituição. Mas não é um órgão que toma decisões, apenas aconselha o presidente da República nessas situações de grave instabilidade institucional. Aliás, chama atenção, isso está sendo considerado pelo entorno do Lula como sendo uma grave instabilidade institucional. Mas, enfim, Ele ouve, não tem caráter vinculante, ele segue se quiser. Então, é basicamente isso o Conselho da República.
1: E, de qualquer forma, agora é seguir acompanhando os próximos passos, decisões de Lula, posicionamentos também. 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
1: 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Rápida parada aqui em Oeste Sem Filtro, continue com a gente, deixe seu joinha, obrigada. Somos quase 90 mil telas por aqui. Na volta do intervalo, outros destaques.

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5: 7 e 11. 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
17: Treze ministros aposentados do STF pediram ao presidente da corte, Edson Fachin, a convocação urgente de uma sessão pública para que o plenário determine a apuração dos fatos que atingem o tribunal. Em manifestação, eles classificaram o momento como, abro aspas, a mais aguda crise da história do Supremo e afirmaram que os fatos divulgados têm comprometido o prestígio e a autoridade da corte, a confiança da população e a estabilidade das instituições democráticas. Entre os signatários estão Celso de Mello, Nelson Jobim, Ellen Grace, Joaquim Barbosa e Rosa Weber. O documento não cita ministros específicos, não indica quais episódios devem ser investigados e não pede o afastamento de integrantes do STF. Os aposentados sustentam que a apuração deve respeitar as regras e garantias previstas em lei. Após a divulgação da manifestação, Celso de Mello afirmou que a carta mantém distância em relação a casos específicos. O ex-ministro sustenta que eventuais condutas ilícitas ou comportamentos eticamente censuráveis não podem lançar suspeitas sobre a corte. Celso também sugeriu que os fatos sejam analisados pelo plenário em julgamentos públicos, afirmando que a justiça exercida em nome do povo deve ser realizada sob os olhos da sociedade. É bem isso que queremos, Ana Paula Henke. Eu repito aqui, a mais aguda crise da história do Supremo, comprometendo o prestígio e autoridade da corte, a confiança da população e a estabilidade das instituições democráticas. Trecho cirúrgico, hein?
1: cirúrgico e muito importante, não é, Adriana? Já que setores importantes da sociedade, imprensa livre, cidadãos, né? Há quanto tempo nós aqui na Revista Oeste estamos, há quantos anos, falando, mostrando quantas capas, Adriana, quantas capas com Alexandre de Moraes e alguma ordem bárbara, inconstitucional, tá aí. A nova cara da censura, fora da lei, a reação do abuso, cabo eleitoral com o Alexandre de Moraes, né? Tirania acuada, mancha eterna, a lei é ele, né? Olhem quantas capas a revista Oeste, desde 2020, formação da Oeste, março de 2020, quantos anos e quantas capas. E agora o monstro parece que tomou um tamanho incontrolável, devorou tudo e todos, devorou principalmente a Constituição, e agora os ministros aposentados pedem rigorosa apuração, porque esse monstro daqui a pouco vai devorar o próprio Supremo Tribunal Federal.
17: Pois é, e a todos nós juntos, muito bacana essa ilustração que a gente exibe aqui na tela, exibimos também ontem, não é, Piotr, juntos aqui no 7 de setembro, quantas capas a Oeste não trouxe em torno das arbitrariedades de Alexandre de Moraes, né, de todas as irregularidades cometidas pelo ministro, enfim, uma voz que jamais se cansou, a nossa, por aqui nesse sentido. Importante o manifesto dos ex-ministros, Piotr, que estão inquietos ali nas suas aposentadorias.
2: Vamos lá, é alentador, mas a gente precisa dividir isso em dois pontos. Primeiramente, eu sinto falta aí do Marco Aurélio Mello e também do Nelson Jobim, dois ex-ministros. O Marco Aurélio Mello, que tem sido a voz mais estridente, dura, justamente desses abusos do Supremo, todos os abusos, não só neste momento. Feita essa ressalva, e é sempre bom que ex-ministros do Supremo se manifestem sobre os absurdos que têm ocorrido na Corte. Eu tenho defendido isso aqui há nem sei quantos meses, talvez anos. Eu tenho reclamado da ausência, do silêncio deles. Menos mal que o façam agora, porque talvez a crise tenha escalado numa proporção que chama atenção. Agora, esses abusos já estavam sendo cometidos. Se eles vão usar este episódio para colocar o Supremo dentro da lei novamente e, obviamente, anular todos os abusos e arbítrios que o Supremo cometeu nesses últimos tempos com o silêncio deles, ótimo. Se for só para isso, vai ficar só uma parte. Mas ainda assim, é uma coisa por vez, né? Um monstro por vez. Nós temos hoje um monstro que está engolindo o Brasil e é o Supremo Tribunal Federal. Se este fato juntou estes ex-ministros do Supremo Tribunal Federal em torno de uma investigação séria, como diz aí o ministro que se mencionou, o Celso de Mello, há pouco, né? Que o julgamento seja no plenário e público, eu só vou pedir uma coisa, que seja amanhã, que seja logo, que não dá para esperar. Porque até a semana passada havia ali um ensaio dizendo, vamos jogar tudo isso lá para frente, quase no final do primeiro turno, antes do primeiro turno e depois, quem sabe, depois das eleições. Não, isso não pode esperar. Porque as denúncias estão aí. E nós não estamos falando de um julgamento definitivo, nós estamos julgando a necessidade de se afastar um ministro, no caso Alexandre de Moraes, estou

0: do plenário da corte, sobre denúncias que pairam gravíssimas sobre ele. Este é o ponto. E eu tenho para mim que é exatamente sobre isso que esses ministros estão se manifestando. Não creio que estejam ali, embora eles tenham evitado citar nomes, que eles estejam incomodados com uma primeira reação que suscitou a possibilidade deles saírem exatamente do conforto da aposentadoria e reclamarem do Supremo, do que fez exatamente o ministro André Mendonça, que regimentalmente levou o caso para análise do presidente do Supremo, Edson Fachin. Tem duas coisas. O ministro Edson Fachin parece que precisa de apoio. Ele precisa entender que ele vai ter apoio nas decisões dele. O ministro Fachin precisa ser adotado por esses ministros. Do ponto de vista, eu não estou aqui nenhum demérito, não. Estou dizendo que ele precisa desse apoio para tomar essa decisão. Talvez não tenha o perfil dele enfrentar um momento como esse, mas, enfim, a história calhou na presidência dele em que um caso dessa monta acontecesse e uma decisão precisa ser tomada. E a decisão é muito clara, levar o caso ao plenário e que os ministros se manifestem publicamente. E deem, obviamente, o seu voto à biografia e à história que vai fazer um julgamento deles todos. Mas é importante que comece a ter esse tipo de reação. Quando eu mencionei que o Brasil já não é o mesmo, isso inclui essa manifestação de ex-ministros do Supremo Tribunal Federal, que eu clamo há muito mais tempo. Mas que bom que veio agora. E se veio agora, que vamos adiante.
1: Perfeito, Piotr. E um destaque, uma notícia que chega agora, de última hora, a Advocacia-Geral da União propôs nesta terça-feira, em caráter de urgência, pedido de suspensão de liminar dirigido ao presidente do Supremo Tribunal Federal, ministro Edson Fachin. A medida visa suspender os efeitos de decisão monocrática proferida pelo ministro André Mendonça no âmbito da petição número 16.662/DF, que determinou o afastamento preventivo do diretor-geral e do diretor de inteligência policial da Polícia Federal. Assinada pelo advogado-geral da União, Jorge Messias, e por outros integrantes da direção da AGU, a peça sustenta a existência de grave lesão à ordem pública e administrativa. O órgão argumenta que o afastamento cautelar viola frontalmente a prerrogativa constitucional privativa do presidente da República para prover e desprover cargos de direção da Polícia Federal. Pois é, Marcelo Rocha Monteiro, bem há pouco trazíamos aqui a reunião de urgência dessa tarde, justamente entre Lula e a AGU, pela pessoa, através de Jorge Messias. Agora está nas mãos de Fachin, mais uma vez, uma decisão quase 8-80, uma bifurcação aparece no caminho de Fachin e do Brasil.
2: Bom, tem uns três pontos aqui que eu quero analisar. Em primeiro lugar, vocês estão me ouvindo?
1: Segui, te ouvimos bem.
2: Pois não. Boa. Então, em primeiro lugar, grave lesão, realmente existe na lei essa previsão de que quando um desembargador, um integrante de um tribunal de justiça, por exemplo, ou um ministro de um tribunal superior, ou um ministro do Supremo, profere uma decisão liminar à parte prejudicada, ela pode, alegando grave lesão à ordem pública, pedir ao presidente do tribunal a suspensão da liminar. Agora, o que a gente tem que observar é que, nesse caso, a grave lesão à ordem pública está em manter na direção da Polícia Federal um indivíduo altamente enrolado, digamos assim, no mais importante caso que a Polícia Federal investiga. Né? O caso de maior repercussão envolvendo o maior número de autoridades, esse senhor, que é o Andrei Rodrigues, está, no mínimo, tem explicações a dar. Então, ele já não tem condições de se manter à frente da Polícia Federal, principalmente quando ele participa de uma maracutaia dessas, que foi a espionagem ilegal de um ministro do Supremo para produzir material a fim de comprometer esse ministro, né, que é o André Mendonça, e, com isso, inviabilizar as investigações do caso Master. Então, isso é que é a grave lesão à ordem pública, é mantê-lo, não é tirá-lo, é mantê-lo no cargo. Então a gente espera que o ministro Fachin, esse vai ser um bom teste para isso que o Piotr falava agora, sobre qual vai ser a postura do ministro Fachin nessa crise. Tá? Ele fala, fala, fala e até agora não disse nada. Né? Vamos ver como é que ele vai se comportar. O mínimo que a gente espera é o indeferimento desse pedido de suspensão da liminar. O segundo aspecto, a alegação de violação ou usurpação da competência privativa do presidente da República, que é quem pode nomear e demitir o diretor da Polícia Federal. A cara de pau dessa turma do PT é alguma coisa assim de impressionante, né? E quando foi o Ramagem, né? E quando o Supremo, através de uma liminar concedida pelo senhor Alexandre de Moraes, impediu Jair Bolsonaro de nomear Alexandre Ramagem para a direção da Polícia Federal? Aí ninguém falou nada. Né? O pessoal do PT aplaudiu. Né? Ninguém lembrou que isso é competência privativa do presidente da República. Então, assim, é acreditar na falta de memória do povo brasileiro. Né? O terceiro ponto, e aí eu sou obrigado a dar os parabéns ao governo Lula, né? Porque o que eles estão fazendo com os argumentos mais errados, equivocados e injurídicos possíveis, mas o que eles estão fazendo é combater essa decisão do ministro André Mendonça, coisa que, infelizmente, eu tenho que registrar isso, o governo Bolsonaro não fez. O governo Bolsonaro não quis recorrer na decisão do Alexandre de Moraes quando ele impediu a nomeação do Ramagem. E muita gente considera isso como um marco inicial desses anos de abuso do Supremo Tribunal Federal. Muita gente fala, tudo começou com o Ramagem. Né? O governo Bolsonaro não recorreu. Chegou a interpor, se não me falha a memória, o recurso, mas no dia seguinte desistiu. Né? Então, ponto para o governo Lula nesse aspecto. Né? Não se entrega com facilidade. Né? É o lado ruim, né? É o lado errado da história, é o lado da roubalheira, é o lado da corrupção, mas eles vão para a briga e não se entregam com facilidade. E o último aspecto que eu quero mencionar, mas aí é sobre a notícia anterior, essa nota dos ministros do Supremo. Eu não posso deixar de fazer esse comentário, porque eu acho que diz respeito muito diretamente a não só a minha situação, mas principalmente a situação da Ludmilla, né? Que hoje nos dá a alegria de compor a nossa bancada aqui. O silêncio, a omissão, a covardia de um número enorme de profissionais do direito com relação a esses abusos todos do Supremo, né, que agora culminam nesse mar de lama em que o tribunal está afundando, mas que começaram há alguns anos, o silêncio, por exemplo, da minha associação, a Associação do Ministério Público do Estado do Rio de Janeiro, não fala absolutamente nada sobre isso. É uma associação que deveria representar todos os promotores e procuradores de justiça do Estado do Rio de Janeiro. Muda, não diz nada. Né? A Associação dos Magistrados Brasileiros, a qual a Ludmilla fez parte, né, foi uma das associadas, acredito eu, muda, completamente muda, não fala nada, não emite uma nota, nada, nada, nada. Inclusive, durante um certo período, já com essa crise, com esses abusos todos do Supremo, essa Associação dos Magistrados Brasileiros foi presidida por uma juíza aqui do Rio de Janeiro que hoje, vejam só, é mulher do Toffoli. Ela é mulher, namorada, não sei exatamente qual é a situação, mas ela é a companheira do Toffoli. Né? Então, assim, a OAB não precisa nem falar. Né? A covardia, do silêncio, da omissão, me refiro ao Conselho Federal da OAB. Né? Os poucos que não se calaram, né? Eu vou me incluir nesses poucos, né? E vou, claro, incluir a Ludmilla, e a Ludmilla pagou um preço muito alto pela coragem, pela decisão de não se calar diante de todas essas ilegalidades, de todos esses abusos. Espero que a nota dos ministros aposentados do Supremo ajude todos esses omissos, covardes e medrosos, né, a tomarem uma posição, finalmente.

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2: 7h33.
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0: De volta por aqui, queremos te ouvir também, Ludmila Lins Grilo, esse pedido, essa reunião, né, de Messias hoje à tarde com Lula e agora a exigência da AGU para que Fachin determine o cancelamento da decisão de Mendonça com relação a Andrei Rodrigues. Segundo o documento, a peça sustenta, trago aqui para refrescar para a nossa audiência e para você, a existência de grave lesão à ordem pública e administrativa. Também dizendo que esse afastamento cautelar viola frontalmente a prerrogativa constitucional privativa do presidente da República.
1: Olha, essa manifestação do Jorge Messias tem um componente muito interessante que eu queria chamar a atenção aqui da audiência, que é o seguinte: o Jorge Messias, ele é apontado naquele relatório, naquela arapongagem, ele é investigado de forma ilícita, ilegal, juntamente com o André Mendonça. Aliás, eu queria me desculpar aqui, às vezes eu estou falando Andrei Mendonça, André Rodrigues, enfim, desculpem aí as confusões aqui de sobrenome. Mas, voltando aqui, o Jorge Messias, por ter aparentemente um contato ali com o André Mendonça, aliás, o Mendonça chegou mesmo a endossar o nome do Messias para o STF, ele acabou sendo investigado junto com o Messias, naquela arapongagem. Então veja só a situação ingrata que o Messias está tendo que enfrentar agora. Porque veja bem, é óbvio que ele não deve ter gostado nada de ter ali os seus atos escrutinados, investigados pelo Andrei Rodrigues e lá o pessoal da Polícia Federal. Então o Messias deve estar ali com a pulga atrás da orelha. E ao mesmo tempo ele está nesse momento tendo que se manifestar como AGU, defendendo ali a nomeação do Andrei Rodrigues, para que ele permaneça naquele cargo ali de policial federal. Ou seja, o mesmo Andrei que o investigou, ou deu ordem de investigar, ou deveria saber que ele estava sendo investigado, o Messias, indevidamente. Então, olha a posição do Messias. O Messias, ele é o AGU. É um cargo de livre nomeação e exoneração pelo presidente da República. Então, o Messias, ele tem duas opções. Ou ele dá um parecer ali, dá uma manifestação, como ele deu, a gente acabou de ver, que ele deu essa manifestação defendendo ali a permanência do Andrei no cargo, enfim, violando a consciência dele, porque ele certamente não acredita nisso. Com certeza o Jorge Messias está com a pulga atrás da orelha de ter sido investigado, de ter sido arapongado pelo Andrei e teve agora que dar um parecer violando a consciência dele, ou ele faria o contrário, ou ele de repente entregava o parecer para ser dado por um colega, a AGU, só que pelo que eu vi aqui, ele sim, ele foi um dos subscritores, então ele assinou essa decisão. Então veja, ele ficou numa situação meio difícil. Também se ele faz o contrário, ele pode ser exonerado imediatamente pelo presidente da República, porque se trata de um cargo em confiança, o cargo de AGU. Então, ele deu provavelmente uma decisão ali, um parecer contra a vontade dele, só para manter o cargo dele, né? Infelizmente, ele, né, passou por essa situação. Em relação à suspensão da liminar que ele está pedindo, eu fiz aqui uma breve investigação, vi que tem ali alguma divergência doutrinária, mas majoritariamente se entende que não cabe suspensão de liminar pelo presidente de tribunal quando esse tribunal é o STF, contra a decisão de um de seus ministros. Então, eles vão ter que enfrentar também essa questão, porque a própria jurisprudência deles tem também jurisprudência, eu já vi que tem sentido contrário, mas majoritariamente se entende que não cabe, porque esse instituto seria, a suspensão de liminar seria um instrumento de contenção hierárquica. Então seria um presidente de um tribunal contendo a decisão de um juiz de instância inferior. Só que como se trata de um ministro do STF, no caso o Mendonça, ele não tem posição hierárquica inferior a nenhum outro ministro do STF, então não caberia nenhum outro liminarmente suspender a decisão do Mendonça. Então eles vão ter que se virar aí com essa jurisprudência agora, uma vez que majoritariamente não cabe. E também me manifestar quanto a essa manifestação dos ex-ministros do STF. Teve aí o Joaquim Barbosa, a Ellen Grace, Eros Grau, o Celso de Mello. Eu procurei o nome do Barroso, não encontrei. O Barroso, né, aparentemente, ele tem seus interesses ainda. Pelo visto, ele mantém o seu escritório com atuação nos tribunais superiores, então talvez o Barroso não tenha querido assinar notinha para ficar mal ali com o pessoal do STF, né, com o qual ele trabalha na qualidade ali de dono de escritório. Então o Barroso não assinou, mas os outros assinaram. A própria Rosa Weber, para minha surpresa, assinou. E quando isso acontece, isso significa que o caldo desandou. É como se esses 13 ex-ministros estivessem dizendo assim: olha, nós autorizamos. Sigam em frente, vocês têm o nosso respaldo, vocês têm o nosso endosso. É o famoso eu autorizo. Então, eles estão autorizando que se prossiga com essa investigação contra o Alexandre de Moraes. Eles não mencionaram o nome do Moraes, mas todo mundo entendeu o que que eles estão querendo dizer. Então, é isso. O Marco Aurélio não assinou, mas o Marco Aurélio Melo, é bom lembrar que ele foi o único que julgou contrariamente ao inquérito do fim do mundo. Então, o Marco Aurélio foi contra o inquérito do fim do mundo. E ele deu recentemente uma entrevista à CNN, se não me engano, ontem ou anteontem, dizendo que ele se arrependia amargamente de ter endossado o nome do Alexandre de Moraes para ministro do STF. Então, embora ele não tenha assinado essa notinha, ele já se manifestou sim publicamente nessa entrevista que ele deu à CNN. Então, está registrado também o posicionamento do Marco Aurélio pela expulsão do Alexandre de Moraes do STF.
0: Perfeito, Lud. Sobre Barroso, segundo apurações, o ex-presidente do Supremo disse que por manter diálogo com ministros em campos opostos pode ajudar mais na busca de uma solução interna para a crise, por isso não assinou o documento. Fachin, então, expectativa agora para o posicionamento do presidente da corte fazer jus a essa importante cadeira. Deixa eu trazer um recado aqui da Revista Oeste. 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Obrigada pela audiência por aqui. A gente tem mais uma parada, é bem rapidinha. Na volta, outros destaques, outras notícias para a gente acompanhar juntos.
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0: Vejam só, o ministro do Supremo Tribunal Federal, Alexandre de Moraes, descontou 2 dias da pena de 14 anos de prisão da cabeleireira Débora Rodrigues, mais conhecida como a Débora do Batom. A decisão reconhece a participação dela em 2 cursos profissionalizantes do SEBRAE. Débora ficou conhecida, símbolo, por ter manchado com batom a estátua da justiça durante os atos de 8 de janeiro de 2023. Os cursos abordaram marketing e planejamento e totalizaram 24 horas. Pela lei de execução penal, é possível descontar 1 dia de pena a cada 12 horas de frequência escolar. Débora cumpre a condenação em prisão domiciliar com medidas restritivas. Moraes considerou os certificados e as informações encaminhadas pela Administração Penitenciária de São Paulo. A Procuradoria-Geral da República havia se manifestado a favor do abatimento e da emissão de um novo atestado de pena a cumprir. E como a Oeste tem mostrado, Alexandre de Moraes está a... Acompanhe aí na tela com a gente. 123 dias sem aplicar a lei da dosimetria da revisão das penas dos condenados pelo 8 de janeiro, promulgada em 8 de maio. Ana Paula Henk, essa notícia dá até, chega a dar uma revolta aqui dentro do nosso corpo, do nosso peito, do nosso coração, né? É uma brincadeira isso? 2 dias?
4: É um desdém, né? Como ele faz com tudo, como ele faz com todos, como ele faz principalmente com a Constituição do Brasil. Ele acho que já ultrapassou também qualquer cenário de sanidade. Claramente demonstra, não sou nenhuma psicóloga, psiquiatra, mas claramente demonstra sinais de psicopatia. Narcisismo exacerbado, sabe muito bem que ele é intocável, né? Até o que rodou durante o fim de semana, aquele videozinho dos intocáveis, ele se sente um intocável, porque durante muitos anos o Senado não fez absolutamente nada. E aí, Adriana, o importante é a gente falar, o Senado não fez nada. Ah, mas vocês não gostam do Alexandre de Moraes por uma questão de política. Não tem nada a ver com política, mas é o Alexandre de Moraes que politizou uma corte constitucional, ignorou precedentes importantes da corte, ignorou nossa Constituição, nossas leis, o devido processo legal, ele violou uma série de pilares muito bem estabelecidos e sagrados para a nossa Constituição, para a nossa nação, para o nosso norte jurídico, e o Senado não fez nada. Então, ele, diante, né, de todos esses sinais de narcisismo que ele tem, e agora psicopatia, ele se sentiu o próprio intocável. Eu posso fazer o que eu quiser, que nada acontece comigo. Agora, há um contra-ataque que não é um contra-ataque ao Alexandre de Moraes, mas uma defesa à nossa Constituição e principalmente ao Supremo Tribunal Federal, Adriana. E esse tipo de conduta dele acho que demonstra exatamente essa verve pernóstica, esse desdém, essa risada. Aquela foto do Globo, do Breno, que para mim é a foto do ano, que foi tirada ali, né, na frestinha entre uma cortina e outra, né, ali do prédio do Supremo, aquilo é a cara do Alexandre de Moraes. Uma das maiores, se não a maior crise institucional do Supremo Tribunal Federal, das nossas instituições. E ele dando aquela risada, né, como se nada tivesse acontecido e como intocável que ele sente que é e que até aqui ele se manteve desse jeito, não é, Adriana? Esperamos que agora ele tenha cruzado realmente o ponto de não voltar mais. Exatamente, ó, essa foto do Breno Carvalho, para mim é a foto do ano, mas representa absolutamente o que é o ministro Alexandre de Moraes. Então, essa foto em cima da tarja, Moraes reduz em 2 dias pena de 14 anos de Débora do Batom. É exatamente assim. A foto, Adriana, parece até que tem som, infelizmente.
0: Essa foto diz muito realmente, e esse requinte de crueldade, mais esse para cima da Débora, coitada da Débora do Batom, a gente sente muito pela situação dela e a gente luta aqui na Revista Oeste muito para que a justiça volte a ser feita com relação a esses presos injustiçados, manifestantes do 8 de janeiro, à época, em 2023. Ainda cabe um último assunto e te passo, Piotto. Há pouco você até comentou, levantamento recente, BTG Nexus, divulgado hoje, mostra Flávio Bolsonaro, do PL, numericamente à frente de Lula em um eventual segundo turno. Flávio tem 46% das intenções de voto, contra 45% do presidente Lula. Como a margem de erro é de 2 pontos percentuais, para mais ou para menos, os dois, então, estão empatados tecnicamente. A pesquisa ouviu 2.002 pessoas entre 4 e 7 de setembro, agora deste ano. O levantamento tem margem de erro de 2 pontos percentuais e grau de confiança de 95%. A pesquisa, é preciso deixar registrado, foi registrada no Tribunal Superior Eleitoral sob o número BR-06790-2026 e essa tarde, Piotto, acompanhava alguns telejornais, jornalistas de diversas emissoras falavam sobre os bastidores ali em Brasília, essa tarde no Palácio do Planalto, que o clima por ali é péssimo, muitas broncas, até mesmo gritos, reuniões urgentes e preocupação.

0: gritos, reuniões urgentes e preocupação.
1: Do governo e da imagem do presidente Lula. Rapidamente só, essa pesquisa do BTG e da Nexus traz um resultado muito semelhante, aliás, praticamente igual, podemos chamar de igual, no segundo turno especificamente, ao que o Poder Data tinha trazido na semana passada. Uma virada do Flávio numericamente à frente de Lula no segundo turno. 46 a 45 no Poder Data, 46 a 45 agora também nessa pesquisa do BTG. E detalhe, saiu uma outra pesquisa da Quest, só no estado de Minas Gerais, e o estado de Minas Gerais é extremamente importante do ponto de vista eleitoral, decide eleições do país, em que, nesse momento, no segundo turno, Flávio teria 43% ante 37% do governo Lula, ou seja, do Lula. 43 a 37. Nós estamos falando ali de 6 pontos percentuais a mais num estado que normalmente é, o que a gente podia fazer aqui uma menção às eleições americanas, um swing state, né? Um estado que normalmente vota de um lado ou de outro, dependendo da eleição. Minas já estaria decidido no segundo turno votar bem mais favorável ao Flávio do que ao Lula. 43 a 37, 6 pontos de diferença e, no geral, as duas pesquisas agora se repetem nos números, uma virada de Flávio em relação a Lula. E detalhe aqui, o que se olha no horizonte, pelo menos o que você tem de notícia agora, é que as notícias estão todas ruins para o Lula nas próximas semanas.
0: Números cada vez mais importantes agora até 4 de outubro.
1: Aliás, o mercado reagiu. Hoje a Bolsa subiu 1,02% e o dólar caiu a 5,08%. Ou seja, o mercado enxerga na possível derrota do Lula, neste momento, uma retomada do crescimento econômico de forma sustentável e na redução drástica da insegurança jurídica no Brasil, sobretudo porque o Supremo passa a ser escrutinado com possibilidade de ter ministro, inclusive, empichado pelo Senado na próxima legislatura. Ou seja, o cenário do governo Lula hoje atrapalha a economia. Sem o governo Lula e um Supremo, digamos, voltando para as linhas, as quatro linhas da Constituição, dão a ideia de que teremos de novo segurança jurídica e crescimento econômico sustentável a partir do ano que vem.
0: Os impactos acontecem, né, conforme esses resultados todos. Mas uma parada, é bem rapidinho aqui em Oeste Sem Filtro. Continue com a gente.

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1: De volta por aqui, agora com esse momento especial em Oeste Sem Filtro, hora de acompanhar os vídeos que vocês encaminharam para a gente, a nossa audiência.
2: Alô, amigos da Oeste Sem Filtro, aqui quem fala é Daniel Moro, sou de Bagé, Rio Grande do Sul, estou aqui em Roda do Fogo, tomando.

0: água chimarrão e assistindo ao S Sem Filtro, que sou fã de vocês. Realmente é um jornalismo que fala a verdade. Quero deixar um recado para o ministro Fachin, que inclusive é gaúcho, que ele faça somente cumprir a Constituição. A gente só pede isso, que a Constituição seja cumprida e respeitada, que nos últimos anos vem deixando muito a desejar. Chega de Lula, chega de Alexandre de Moraes, chega dessa podridão que se instalou em nosso país. Um abraço a todos.
1: Alô, pessoal da Oeste Sem Filtros. Aqui fala Marcos Moura, aqui direto de Portugal. Olha uma coisa. Achei muito certo o Mendonça ter colocado, afastado o diretor da Polícia Federal, o diretor-geral, e que ele afaste um pouco mais de corrupto que tem nessa nação aí. E só para dizer para vocês, aquele balde que tá ali na mesinha do lado do Gilmar Mendes, que lá é Aperol Spritz, hein? Bebida excelente da Itália. Cadeia nos corruptos.
2: Galera do Oeste, aqui quem tá falando é Ronaldo Tomás. Eu falo aqui de Itaipava, mandando um abraço a todos aí da Oeste. E o que me assusta nesse processo todo é que alguns da imprensa querem colocar André Mendonça no mesmo balaio do Alexandre de Moraes. E a gente sabe que não tem nada a ver, né? Então, infelizmente, parte da imprensa está torcendo para que essa sujeira toda seja colocada debaixo do tapete. Eu espero que a gente fique sempre alerta, a população, e que não se permita que isso aconteça. Um abraço.
3: Olá, meus amigos da Oeste, aqui é Claudinei. Estou aqui com a minha sogra, Assis. Somos aqui do bairro de Campo Grande, Rio de Janeiro. E ela está fazendo aniversário hoje, 81 anos. Estamos aqui assistindo a Oeste como fazemos todos os dias. É pela Oeste que nós somos bem informados. E a gente quer agradecer a vocês pela sinceridade, pela honestidade com que as notícias são transmitidas. A situação do país não é boa e a gente precisa de uma imprensa isenta como vocês. Muito obrigado, Oeste, por tudo que vocês fazem por essa nação.
4: Ah, que legal. Muito obrigada a todos vocês. Devolvemos muitos abraços carinhosos. Nossa gratidão, Daniel, Marcos, Ronaldo, Claudinei, Dona Si, querida, parabéns, felicidades pela data tão especial, 81 anos, muita saúde. E também um abração aqui para o Leonides, que mandou uma mensagem carinhosa para a gente de Oeste Sem Filtro, especialmente para minha pessoa também. E essa edição de hoje, terça-feira, vai ficando por aqui. Amanhã estamos de volta. Muito obrigada pela sua companhia. Na sequência, o comentário de Alexandre Garcia e depois a Força do Agro. Hoje, terça, tem o programa Conversa com Augusto Nunes, imperdível, às 8h30 da noite. Querido Adalberto Piotto, boa noite, bom descanso. Ana Paula Henkel, bom descanso, boa noite aí nos Estados Unidos. Ludmila Lins Grilo, Marcelo Rocha Monteiro. Amanhã estamos de volta às 17h45. Tchau, tchau. Boa noite, até amanhã.
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10: 8 e 6.
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1: 8h24.
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No tempo presente, o Pai Celestial e o seu Divino Espírito Santo prepararam o Consolador prometido pelo amado Filho, fato que se deu na vida e na pessoa da Santa Vó Rosa, e juntos enviaram-na como a grande bênção para este mundo também, como nova oportunidade de redenção e de salvação para toda a humanidade. Diante dessas graças divinas, reagir e não se acomodar às situações depressivas e a sentimentos negativos é atitude sábia e prudente daquele que crê no poder dos céus. Ó ouvinte, despertar a própria motivação para evitar ou superar a falta de ânimo, o desalento, a acomodação, bem como esforçar-se no sentido de não se tornar num observador passivo, crítico ou lamuriento disso ou daquilo. São atitudes que Deus Pai e os seus santos esperam observar na vida daquele que neles crê, de maneira especial quando este se vê diante de circunstâncias incomuns e imprevistas deste mundo. Sigamos com prudência, coragem e fé, a fim de que o nosso espírito não seja dominado por incertezas nem por desesperança, ó ouvinte. Levemos em consideração as palavras sempre oportunas com as quais a Santa Vó Rosa e o Santo Irmão Aldo revigoravam o bom ânimo e a esperança de muitos. Filho meu, confia em Deus, que Deus te ajudará.

0: Convidamos os prezados ouvintes do programa Hora Milagrosa para que venham visitar as congregações da Igreja Apostólica nas seguintes localidades: Cascavel, Paraná, com reuniões aos sábados às 19 horas e aos domingos às 18 horas, e no segundo domingo de cada mês às 10 horas da manhã e quinzenalmente às terças-feiras às 19 horas e 30 minutos. Rua Agostinho dos Santos, número 1883, Jardim Alvorada. Toledo, Paraná, com reuniões aos sábados e domingos às 19 horas. Rua Emílio Dietrichskate, número 1011, Vila Pedrini. Marechal Cândido Rondon, Estado do Paraná, quinzenalmente aos domingos às 14 horas. Rua Mato Grosso, número 1620, Centro, na residência do senhor Antônio Tibes Sobrinho. Divulgamos a seguir um depoimento de fé enviado para a sede desta Igreja Apostólica. Em 2021, o senhor Juvenal Pereira de Aguiar foi diagnosticado com arritmia, isto é, com a frequência cardíaca abaixo do normal, manifestação que passara a desencadear apagões de consequências e desmaios, situação de risco para ele. Encaminhado para tratamento cirúrgico de urgência, graças ao amparo do poder celestial, tudo correu bem para esse senhor, tanto que no dia seguinte recebeu alta hospitalar. No entanto, ainda em recuperação da cirurgia cardíaca, ele foi acometido por febre e mal-estar, manifestação diagnosticada como sintomas da doença do coronavírus. Medicado para fazer o tratamento em casa por 5 dias, ele não apresentou a melhora desejada e foi hospitalizado para tratamento específico por 8 dias. Foi um período muito difícil para ele que, debilitado como estava, sinalizava sério risco de não reagir ao tratamento. Familiares e amigos vinham clamando aos céus em favor da melhora dele. Por sua vez, esse senhor se manteve confiante na manifestação do poder e da misericórdia da Santa Vó Rosa e do Santo Irmão Aldo em favor da delicada situação na qual ele se encontrava. Eles foram atendidos pela graça divina, visto a superação gradual do estado crítico do senhor Juvenal e a recuperação da boa disposição que possibilitou que, após alguns meses, ele voltasse às atividades profissionais e retomasse, com boa disposição, aquelas que presta a esta Igreja Apostólica. Em depoimento de fé, prestado em julho de 2024, remetido de Hortolândia, estado de São Paulo, o senhor Juvenal direcionou ações de graças e de louvor a Deus Pai, a Jesus, a Maria Santíssima, a Santa Vó Rosa e ao Santo Irmão Aldo, em reconhecimento pelas bênçãos recebidas para sua saúde e bem-estar e por muitas outras alcançadas para o lar e a família.
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0: Estamos apresentando A Hora Milagrosa e na sequência vai falar-lhes o pastor José Donizete Francisco.
1: Neste momento, ó prezados irmãos e ouvintes deste programa A Hora Milagrosa, apresento a minha saudação em nome do nosso Senhor e Salvador Jesus, em nome de Maria Santíssima, nossa Mãe Espiritual, em nome da Santa Vó Rosa, o Consolador da Promessa de Jesus, e em nome do nosso poderoso profeta, o nosso Santo Irmão Aldo, que tanto tem nos ajudado, abençoando a nossa vida e fazendo a cada dia mais próspero, da graça, da bênção e do poder de Deus para nos ajudar. E neste momento apresento a mensagem desta igreja, da qual nós vamos meditar sobre a santificação da alma e as virtudes do Espírito Santo para a sua vida, com uma vida repleta de amor, de fé, de obediência aos princípios doutrinários e disciplinares que a Igreja Apostólica tem nos dado a cada dia através deste programa A Hora Milagrosa e também através de nossas reuniões, que são os meios que vamos qualificando a nossa fé a cada dia como verdadeiros filhos de Deus. Então, neste momento, nós iremos ver as virtudes do Espírito Santo de Deus, que ilumina a nossa vida, que nos traz o conhecimento para termos uma vida feliz, próspera, diante de Deus e dos seus santos, vida disciplinada, honrada, justa nesta terra, como verdadeiros filhos de Deus. Por isto, prezados irmãos apostólicos, esta santa igreja foi criada para formar filhos de Deus. Portanto, devemos viver como aqueles que vivem na luz, no caminho que é Cristo Jesus, fugindo da imoralidade, da indecência, tendo as qualidades que nos foram ensinadas pela Santa Vó Rosa, pelo Santo Profeta Irmão Aldo, em nossa Santa Igreja, ensinamentos que vieram dos céus, com a finalidade de trazer a cada um de nós a paz, o amor, para que possamos viver uma vida justa, honrada, na presença de Deus e dos seus santos. Portanto, alguns, muitas das vezes, têm trazido algumas consequências por não estarem obedecendo fielmente os nossos princípios de fé, que é a nossa doutrina, que é a nossa disciplina. Portanto, meus prezados ouvintes, a doutrina, a disciplina desta igreja vieram dos céus com a finalidade de preparar santos para a glória de Deus. E com este objetivo, temos, por conseguinte, alcançado quantas e quantas almas que têm se aperfeiçoado a cada dia na sua vida, deixando dos princípios errados, pecaminosos, e vivendo tão somente o Evangelho de Jesus, que é ensinado nesta igreja, para a salvação de sua alma. Porém, existem pessoas que, muitas das vezes, querem viver em liberdade, querem viver aquilo que as criaturas no mundo vivem, sem um compromisso com Deus, pensando que tudo isto é liberdade. Porém, lhes dizemos que aquilo que contradiz os princípios de nossa fé, que é a nossa doutrina e a disciplina, torna-se libertinagem. O que é libertinagem? É o proceder devasso que abusa da liberdade, o ímpio, insubordinado e que não é submisso a Deus, incrédulo e que se entrega aos prazeres da carne. São gestos que escandalizam a irmandade da igreja perante a sociedade. Olha aí, todos estes princípios, que muitas pessoas pensam que é liberdade, mas por conseguinte é libertinagem, é lutar contra Deus. Por isto, prezados ouvintes, afirmamos em nossa fé que o maior tesouro que estamos buscando em nossa caminhada é a conquista do nosso galardão nos céus. E foi por isso que Jesus nos deu regras doutrinárias, disciplinares, como obras que nos acompanham até o juízo de Deus, do qual ninguém escapa. E eis como Jesus, o nosso Salvador, nos disse as seguintes palavras: cada qual é julgado segundo as suas obras. Olha aí as palavras do Mestre Jesus: cada qual é julgado segundo as suas obras. Ele disse mais: cada qual é responsável pela sua salvação. Então veja, com estes ensinamentos do Mestre Jesus, nós vimos que cada um de nós somos responsáveis pelos nossos atos diante de Deus e diante da sociedade em que vivemos. Por isso, prezados ouvintes, precisamos primar pelo bem, pela justiça, sendo em tudo obediente às leis de Deus, os princípios disciplinares que esta igreja nos ensina. E vejam bem que esta igreja nasceu dos céus com a finalidade de formar santos para a glória de Deus. Por isto, busquem o aperfeiçoamento moral e espiritual, evitando todo o pecado, evitando toda a imoralidade que existe neste mundo, e viva tão somente para Deus e para o seu reino, obedecendo os nossos princípios que aprendemos nesta igreja. Por isso nos diz a doutrina: honrem o primeiro mandamento, que é amar a Deus sobre todas as coisas, e o segundo mandamento, que é amar o seu próximo como a si mesmo, dando um exemplo de filho de Deus. Sejam apostólicos, honrados, fiéis, dedicados em toda a sua vida como verdadeiros filhos de Deus, buscando ser a cada dia mais consagrado, mais dedicado, procurando promover a paz, o amor, a fé, a fidelidade na vida, buscando a Deus e o seu reino, a sua justiça em primeiro lugar na sua vida. São estes os conselhos que procuramos a cada dia mostrar aos nossos ouvintes, para que possam alcançar a salvação de sua alma, ter uma vida ligada a Deus, ter bons princípios e, por conseguinte, sendo obedientes ao Evangelho de Jesus, que é ensinado nesta igreja, porque foi Ele, Jesus, que nos concedeu este Evangelho Santo, inspirado pela Santa Avó Rosa e pelo Santo Irmão Aldo, para divulgar a mensagem que vem dos céus. E assim, meus irmãos, precisamos viver, se quiser um dia vermos a glória de Deus. Outro assunto que se faz necessário, meus irmãos, para alcançar essas virtudes, para alcançar estas qualidades como filho de Deus, é, por conseguinte, buscar o poder da oração que Jesus concedeu aos seus discípulos e nos dias presentes nos é concedido. Ele, Jesus, nos concede através da Santa Avó Rosa e do Santo Irmão Aldo. Por isto, orem, orem muito, peçam sabedoria, ânimo, fé, coragem. E aqueles que desobedeceram a nossa doutrina, a nossa disciplina, entregue-se a Jesus, entregue-se a Santa Avó Rosa, ao nosso Santo Irmão Aldo. Sejam humildes e peçam perdão a Deus, aos seus santos.

0: pecados e se regeneram novamente como filho de Deus e voltem a fazer parte deste santo caminho de fé, de esperança, que qualifica a nossa alma para um dia termos direito à vida eterna e vivermos como santos na eternidade, como verdadeiros filhos de Deus, remidos do mundo pecador, mas sim, fazendo a vontade de Deus, alcançaremos a plenitude do Espírito de Cristo e um dia possamos encontrarmos como povo eleito de Deus, que vencemos o pecado, a maldade, a corrupção deste mundo e assim recebemos a nossa herança, que é por conseguinte o reino dos céus, que espera os humildes e sinceros de coração. Por isto, prezados ouvintes, creiam nessas palavras, arrependam dos seus pecados e entreguem a sua vida nas mãos de Jesus, nas mãos da Santa Vó Rosa e do Santo Irmão Aldo, que eles farão o melhor para nós na vida presente e futuramente nos concederão a vida eterna para todo sempre lá nos céus, ao lado do poder celestial dos santos, dos anjos, e assim possamos ter a bem-aventurança de herdar a vida eterna. Amém. E neste momento, passo a orar em favor de todos. Santíssimo Deus e nosso Pai, neste momento em que nós estamos encerrando este programa Hora Milagrosa, suplicando a Tua bênção, a Tua graça, a Tua proteção para todos os nossos ouvintes, conceda-lhes a Tua bênção, a Tua graça, a Tua paz e o Teu consolo, para que eles possam em tudo glorificar o Teu nome e colocar em prática todos os ensinos doutrinários e disciplinários que esta igreja nos ensina. Por isto, a Santa Vó Rosa, a nossa gratidão sincera por tudo quanto tem nos concedido. E assim pedimos à Senhora que abençoe, que ajude todos os nossos ouvintes, concedendo-lhes a Tua bênção, a Tua graça, a Tua paz e o Teu consolo, e eles possam receber da Senhora aquilo que eles tanto almejam, que tanto necessitam pela sua sobreexistência. Ó Santa e querida Vó Rosa, também eu peço a Tua unção para os elementos que Teus filhos colocaram junto a este aparelho receptor, como a água, o óleo, que quando fazer uso com fé, com sinceridade na sua alma, possam alcançar aquilo que tanto almejam para a sua vida, para a sua sobreexistência e possam ser livres de tantos perigos e tantos males. Por tudo isto, a Santa Vó Rosa, nossa gratidão sincera, e que assim a Senhora, juntamente com Jesus, com Maria Santíssima, com nosso Santo Irmão Aldo, possa ajudar grandemente todos os teus filhos a vencer as lutas, os obstáculos da vida, e eles tenham saúde e muita paz. Amém.
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